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1: O programa de hoje é muito especial. Especial porque traz Rita Lee, mas muito mais especial porque ela vem para cantar os Beatles. Muitos se aventuraram a interpretar os Beatles, mas nem todos fizeram isso bem. Não é o caso de Rita Lee no CD Aqui, Ali, em Qualquer Lugar. Vamos começar ouvindo as três primeiras faixas com Rita Lee interpretando os Beatles.

Na audição de hoje, Rita Lee apresentando os Beatles, com o CD Aqui, Ali, em Qualquer Lugar. Um pequeno intervalo e a gente volta dentro de instantes com a segunda parte deste programa.

0: 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Vamos fazer um pequeno intervalo e voltaremos dentro de instantes com a segunda parte deste programa.
1: 9 horas e 22 minutos.

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1: Estamos de volta com Rita Lee, programa especialíssimo, apresentando o CD Aqui, Ali, em Qualquer Lugar. Rita Lee interpreta Os Beatles.

Vamos encerrar o programa de hoje com quatro músicas, com Rita Lee, do seu CD Aqui, Ali, em Qualquer Lugar, interpretando Os Beatles.

0: Apresentamos na audição de hoje Rita Lee com o CD Aqui, Ali, em Qualquer Lugar, interpretando os Beatles, CD belíssimo. Este programa foi gravado nos estúdios do Laboratório de Imagem e Som do Departamento de Comunicação Social da Universidade Federal de Pernambuco. Edição de Iveson Henrique, apresentação de José Mário Austregésilo.
1: E o espetáculo continua. 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Horário nobre para a música brasileira e espaço para o talento da nossa gente. Até a próxima audição. Um grande abraço a todos. 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
2: 9:46.
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0: O início da história não se dá com a invasão. O fim da história indígena, de apogeu, muitas vezes, pode ser entendido com essa invasão.
1: Identidade ancestral.
2: Os estudos arqueológicos, antropológicos, linguísticos, históricos nos dizem que em 1500 existia uma população de mais de 10 milhões de pessoas que ocupavam esse lugar que apelidaram de Brasil, formando um grupo de aproximadamente 1.200 línguas diferentes e que compunham centenas de povos diferentes, né? Milhares até de povos diferentes.
3: O que é certo é que ocorreram andanças. Muitos dos povos indígenas, mesmo hoje em dia, são nômades. Nós circulávamos pelo território Brasil, Brasil fora ou Brasil adentro, ia circulando. Então, o que se sabe é que você tinha povos de diferentes nações, né? De diferentes matizes.
0: Porque existe um grupo de pessoas que são originárias, originais da terra. E esses originários tinham uma relação com a terra muito grande. Não viviam apenas nas costas, mas também viviam dentro da floresta. Por isso que muitas vezes nós indígenas somos chamados de guardiões da floresta.
2: E havia também uma política de colaboração, de respeito entre os povos indígenas e, obviamente, que eventuais conflitos, mas que não eram conflitos caracterizados como as guerras, né, no mundo capitalista. Inclusive, esses conflitos entre os indígenas se davam de maneira respeitosa, né? Os derrotados nos conflitos sempre eram vistos como grandes guerreiros que precisavam ser respeitados.
3: Então, a chegada das calaveras, talvez para muitos dos meus parentes ancestrais, tinha essa simbologia da chegada de pessoas que vinham do céu, aonde o mar encontra o céu encontra o mar, e que seriam pessoas de bondade, né, de harmonia. Mas logo veio a ganância pela terra, né, por explorar a terra, explorar nós que estávamos nessa terra, explorar suas riquezas.
2: Definitivamente, as diversidades sociolinguísticas e cosmológicas dos povos indígenas não tem como ser reduzida à palavra, ao nome ou à categoria índio, né? Nomearam os nossos povos, as nossas diversidades de índio. E houve, então, uma homogeneização.
0: Colombo, ao achar que chegou nas Índias, verificou os nativos da Índia e deu o nome de mulheres das Índias e homens dos índios. Só que índio e índia deriva de indel. Indel é aquele que não tem alma. É a mesma derivação do indigente, porque ele não é gente, ele não tem alma.
2: Os primeiros europeus concebiam os indígenas como não humanos, porque foi necessário uma bula papal de 1537 para reconhecer que os povos indígenas eram humanos. Mas mesmo depois de reconhecido, os jesuítas aqui no Brasil diziam que os indígenas eram humanos de segunda categoria, porque eles não tinham fé. Então foi cunhado, desenhada toda uma estrutura de pensamento em relação aos povos indígenas que desumanizava os nossos povos e colocava-nos na situação de humanos de segunda categoria.
3: Aqueles que são os invasores, invadindo e decretando a todos que resistissem à sua lógica de imposição colonial, a morte, que é o genocídio. Ou se não, a aceitação incondicional, religiosa, espiritual e política da nova ordem, que é o etnocídio.
2: Porque a versão que nós conhecemos, né, da história brasileira e a versão sobre povos indígenas é uma versão de homens brancos que transitam pelo caminho do eurocentrismo. E o eurocentrismo, ele concebe as nossas tradições e culturas como inferiores. Nós já estamos fazendo esse movimento, que é o movimento de recontar, de desmontar todos os dispositivos ideológicos da versão oficial da história e contar uma outra versão a partir da nossa perspectiva.
3: Nós temos séculos de colonização, escravidão.

0: de invasão e de violações de direito. Isso que nós chamamos de colonialidade. E por isso que nós, povos originários, por termos resistido, continuamos resistindo, nós somos a própria contracolonialidade. Nós somos contracoloniais por princípio. A nossa existência é uma existência contracolonial.
1: O descolonizador, ele pinta a história com a tinta vermelha do sangue indígena. E o decolonizador com a tinta vermelha do urucum.
2: Este episódio de Identidade Ancestral teve o depoimento de...
3: Meu nome é Edson Kayapó, eu sou pertencente ao povo Mebengocré, conhecido como Kayapó. Sou ativista do movimento indígena no Brasil, sou também professor no Instituto Federal da Bahia.
0: Meu nome é Kazan Gatu, o meu povo é o povo Xucuru, sou professor universitário. Eu dou aula na Universidade Estadual de Santa Cruz e no Programa de Relações Étnico-Raciais da Universidade Federal do Sul da Bahia.
4: Meu nome é Álvaro de Azevedo Gonzaga, eu sou indígena da etnia Guarani Kaiowá. Eu leciono como professor na PUC São Paulo, na Faculdade de Direito.
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7: 9:53.
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17: Olá, o Som Brasilis de hoje apresenta o talento do cantor, compositor, guitarrista e produtor musical mineiro, Wilson Sideral.

0: Wilson do cabelo do...
1: Nascido em 1975, na cidade de Alfenas, no sul de Minas Gerais, Wilson Sideral é irmão de Rogério Flauzino, vocalista do Jota Quest, e desde criança via os pais e tios cantando em serestas. Em 1987, com apenas 12 anos de idade, Wilson montou a primeira banda e, um ano depois, ganhou o prêmio de melhor instrumentista num festival de rock da região. Mas a coisa ficou séria mesmo quando, aos 18 anos, o músico se mudou para Belo Horizonte para tocar guitarra no grupo de reggae Omeriá, com o qual gravou o primeiro disco em 1994. Em 1997, depois de 4 anos,

Nomear, Wilson Sideral partiu para a carreira solo. O sucesso do Jota Quest no ano seguinte com a música Fácil, parceria com o irmão Rogério Flauzino, abriu as portas para o lançamento, em 1999, do disco solo de estreia de Wilson Sideral por uma grande gravadora. O álbum teve músicas veiculadas nas rádios e no Top 20 da MTV e levou Sideral a ser indicado artista revelação no Prêmio Multishow de Música Brasileira do ano 2000.

Contando atualmente com quase uma dezena de discos no currículo, Wilson Sideral teve músicas incluídas em trilhas de novela e também diversas composições gravadas por artistas como Jota Quest, Fiuk, Din Ouro Preto, Rapping Hood e Funk Como Legusta. Na parte de shows, o artista já tocou em grandes festivais como a edição de 2015 do Rock in Rio, o Planeta Atlântida e o Rock Brasil 40 anos. E agora, para fechar este Som Brasilis, que teve locução de Marluce Ribeiro, produção de Carlos Andrade e trabalhos técnicos de Eduardo Brito, vamos ouvir o Wilson Sideral com a música Fugindo de Mim, faixa presente no disco Dias Claros, lançado pelo cantor, compositor, guitarrista e produtor musical mineiro em 2007. Pisando fundo.

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2: 10 horas.
3: Você acompanha agora o Escuta Aqui, seu programa de música de concerto nas rádios Universitária FM e Paulo Freire AM. Boa noite, caros ouvintes do Escuta Aqui, nosso programa de música de concerto. Eu sou Arthur Ortenblad, professor do Departamento de Música, e estarei com vocês até as 11 da noite. E hoje, nosso dia de música historicamente informada, vamos começar com a Sonata 3, em Ré menor, de Giuseppe Tartini, com os movimentos Allegro, Largo Andante, e Presto. E aqui será executado pelo conjunto Música Cubiculares, formado por Ziga Faganel no violino, Domen Marincic no violoncelo, Tomás Sepchek no cravo e Laura Vadion no violino.

Acabamos de ouvir a sonata 3 para dois violinos e baixo contínuo de Giuseppe Tartini. E agora vamos à Sinfonia 9 em Ré menor, a Sinfonia Coral Opus 125 de Ludwig van Beethoven, terminando nossa série de sinfonias de Beethoven com a execução da orquestra do século XVIII, que é dirigida por Franz Brueghel. Existem outras sinfonias de Beethoven que não tocamos esse mês, mas vocês já tiveram um gostinho de pelo menos 4 sinfonias, e essa é muito especial. É uma sinfonia revolucionária, que é a primeira sinfonia que utilizou o coro dentro do formato orquestral de sinfônico, né? Então vamos a essa sinfonia, que é formada pelos movimentos Allegro, ma non troppo, um pouco maestoso, Adagio molto cantabile presto.

0: Acabamos de ouvir a Sinfonia 9 de Ludwig van Beethoven. Finalizamos o programa de hoje. Espero que vocês tenham apreciado. Esse programa é idealizado por Arthur Rotenblad, que sou eu, professor do Departamento de Música. E também nos trabalhos técnicos está Alexandre Silva. Vocês podem mandar mensagens no Instagram, arroba Rádio Universitária Recife, ou pelo WhatsApp, 81 3879 5454. Um abraço a vocês e até o próximo programa.
1: 10 horas e 56
2: minutos. 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
11: Parece que foi ontem, mas lá se vão 50 anos desde o lançamento de um dos discos mais importantes da história da música. Referência para artistas da época e contemporâneos, brancos e negros, norte-americanos, britânicos e brasileiros, Songs in the Key of Life, de Stevie Wonder, é o que podemos chamar de uma obra perfeita, acabada, que será lembrada enquanto o mundo existir. Bem-vindos ao Esquina do Jazz e a história viva da música. Saudações musicais para você que está com a gente aqui na Rádio Câmara, na rede legislativa de rádio, emissoras parceiras em todo o país. No ar mais uma edição do Esquina do Jazz, trazendo hoje a segunda parte do especial sobre o álbum Songs in the Key of Life, de Stevie Wonder, que está completando 50 anos, né? Um álbum lançado em 1976. E a gente ouve ao fundo a canção Black Man, mais uma das canções que traz uma crítica aí à questão racial, né? O racismo. Inclusive, no final da música tem uma referência a alguns fatos históricos da humanidade, né? Protagonizados por pretos, brancos, pardos, asiáticos, mostrando, né, que não deveria haver diferenças, mas infelizmente elas existem e a música faz uma crítica a isso, tá? Vamos então para o primeiro bloco do nosso Esquina do Jazz, a gente abrindo com a

famosíssima Isn't She Lovely? É uma das canções mais conhecidas do Stevie Wonder, que ele fez em homenagem à sua filha Aisha Morris. E o chorinho de bebê que você vai ver no começo da música não é da Aisha Morris, né? O Stevie Wonder teve um problema técnico, não conseguiu gravar o parto da esposa dele, e aí pediu um amigo médico que gravasse um outro parto qualquer, e aí pegou o chorinho dessa criança e colocou lá. Portanto, não é o chorinho da Aisha Morris, mas as vozinhas de bebê, de criança, que você vai ver durante a música, inclusive durante o solo de harmônica do Stevie Wonder, tem várias cenas, né, de bebê saindo da água e tal, da banheira, são cenas gravadas da Aisha Morris, né, a participação dela, portanto, aí com a vozinha dela nessa canção. Depois a gente ouve Joy Inside My Tears. Temos a canção Black Man, que é essa que a gente está ouvindo ao fundo. E ainda do compacto bônus que vem com esse álbum, a gente tem All Day Sucker e a gente fecha o bloco com Easy Going Evening. É, são as duas canções aí desse compacto que vem junto. Vamos então ao primeiro bloco do nosso Esquina do Jazz.

0: Muito bem, esse foi o primeiro bloco do nosso Esquina do Jazz. Tivemos Easy Going Evening, canção que tem um codinome aqui, né? My Mama's Call. Antes tivemos All Day Sucker, tivemos ainda a canção Black Man, Joy Inside My Tears, e a primeira do bloco foi Isn't She Lovely. A gente vai para o intervalo aqui no Esquina do Jazz, daqui a pouco estamos de volta.
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2: Onze horas e 34 minutos.
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Estamos de volta com a Esquina do Jazz dessa semana, com a segunda parte do especial sobre o álbum Songs in the Key of Life, de Stevie Wonder, álbum lançado em 1976, portanto, há 50 anos. E a gente ouve ao fundo a faixa Another Star, canção que é a última faixa do lado B do disco 2, da edição em vinil, lá lançado em 1976 desse álbum. A gravação tem a participação muito, muito bonita, né? Especialíssima, da flautista de jazz Bobby Humphrey. É uma que toca demais. Aliás, a flauta dela no final da música é lindíssima. E tem também a percussão vibrante aí do Nathan Alford Jr. e também do Carmelo Hungria, que faz essa pegada latina, né, na parte de percussão dessa música, torna ela realmente muito bonita. Essa música, inclusive, Another Star, é frequentemente usada para encerrar os shows do Stevie Wonder. Vamos então para o nosso segundo e derradeiro bloco do programa. A gente começa com a canção que é cantada em três idiomas, né? Kikulela, Es una Historia e I Am Singing. São três idiomas, um idioma afro, um idioma, né, o espanhol e inglês. Depois, aliás, o ritmo é delicioso. Depois a gente ouve If It's Magic, que é uma canção que tem uma base feita em harpa. É harpa e voz, só a harpa fazendo a parte harmônica aí, e o Steve

A banda faz um solo de harmônica também no finalzinho, mas é só a harpa que é a base da música. Depois temos essa, uma canção que é muito regravada, é um dos clássicos da Soul Music, e a gente vai fechar com essa que está ao fundo, que é Another Star, clássico aí do grande Stevie Wonder. Vamos então ao segundo bloco do nosso Esquina do Jazz.

E se prepare que ainda vem o solo de flauta aqui da Bobby Humphrey. A gente ouviu Another Star, tivemos antes a canção S, ainda tivemos If It's Magic, que abrimos esse bloco com a canção Kikulela, Es Una História I Am Singing. Este foi o Esquina do Jazz, eu espero que você tenha curtido esse programa, que teve os trabalhos técnicos do Rafael Santos, a coordenação de programas da Rádio Câmara do Mauro Ceccherini, a direção-geral da Verônica Lima, pesquisa, texto, curadoria musical e apresentação minhas, Edson Júnior. Na semana que vem, a gente volta com mais Esquina do Jazz e você fica aí com o finalzinho de Another Star e o solo de flauta maravilhoso da Bobby Humphrey. Um grande abraço para você e a gente se vê na próxima semana. Até lá!

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2: Meia-noite.
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Nos teclados, nosso maestro arranjador Lulu Camargo. E na guitarra, e nos violões, e nos vocais, John Ulloa. No contrabaixo e no violão, Thiago Braga. Na bateria, na zabumba, e nos vocais, e na belezura, Maria Portugal.

0: Meia-noite e 47 minutos.
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0: 1:27.
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1: Diz que redondinho, moro? Com selinho no meio, entendeu?
2: Eu acho que vocês têm mais a ver com isso, mas aqui atrás, vamos lançar.
3: Olha, e tá muito claro, seu disco.

0: 1:39.
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0: 1:52.
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0: 2 horas e 1 minuto.
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0: 2:17.
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0: 3:29.
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0: 3:32.
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0: Luiz Melodia, obrigada.
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0: 3:43.
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0: 3:53.
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0: 4 horas e 3 minutos.
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0: 4:46.
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0: 5:54.
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0: 5:59.
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0: Seis horas.
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3: 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Terça-feira, 7 de julho de 2026. Bom dia. Começa agora mais uma edição do Redator Comunitário. O Redator Comunitário. Brasília. Segurança de jornalistas nas eleições preocupa profissionais da imprensa.
4: Há menos de 3 meses das eleições, o Conselho de Comunicação Social do Congresso debateu o aumento da violência contra jornalistas durante esse período. Arthur Romeu, dos Repórteres Sem Fronteiras, enfatizou o ambiente hostil que marca a atuação da imprensa.
5: Construção política de um ambiente em que jornalistas identificados como inimigos públicos a serem combatidos nas redes sociais, no ambiente digital em particular, mas também durante coberturas de protestos, manifestações.
4: Entre 2010 e 2022, ao menos 35 jornalistas foram assassinados no Brasil. O repórter Pedro Rafael Vilela destacou que nas coberturas eleitorais, muitas ameaças, agressões e tentativas de descredibilização partem de políticos e assessores.
6: É retirar assuntos da agenda pública por meio da intimidação. Por isso que a violência contra jornalistas tem essa dimensão.

0: ação política, né? Ela busca restringir a circulação de informações de interesse coletivo.
1: Daniele Reis, do Observatório da Violência contra Jornalistas, detalhou o protocolo de recebimento de denúncias e investigação dos crimes.
2: Ele institui procedimentos de preservação de prova, inclusive as provas digitais, de escuta adequada, de sigilo das fontes, com vistas à redução da impunidade.
1: Para registrar violações à liberdade de imprensa, as denúncias podem ser enviadas diretamente pelos canais oficiais do Ministério da Justiça e Segurança Pública. Da Rádio Senado, Patrícia Oliveira.
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4: E-mail redatorcomunitario@gmail.com. Decepção e início de um novo ciclo. Torcida e jogadores lamentam a eliminação do Brasil nos Estados Unidos. Série B do Brasileiro. Com Guto Ferreira vendo das tribunas, Vila Nova vence São Bernardo e volta à liderança. Próximo adversário do Sport, Botafogo de Ribeirão vence o Avaí e empurra o Ceará para a zona de rebaixamento. Série C, Brusque vence Clássico Catarinense e lidera. Santa permanece em quarto. Itabaiana vence o Amazonas fora de casa e coloca o Confiança no Z2. SESI e SENAI lançam cartilhas sobre perigos de apostas online. 20 anos da Lei Maria da Penha e Pacto Nacional contra o Feminicídio. E a gente fecha com Mariana Nolasco, Mulher de Verdade. Um trechinho antes da próxima reportagem. Mulher de Verdade.

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1: A fábrica de sons e efeitos que movia os bastidores da Rádio Nacional. Vamos a mais um programete sobre o aniversário da Rádio da EBC. E como o tema é este, a gente aproveita para dar um bom dia ao nosso Hugo Martins, o maior conhecedor de frevo do rádio brasileiro. Vindo da Paraíba, Hugo começou no radialismo pernambucano como sonoplasta. Bom dia, Hugo, nosso decano. Acompanhe o programete em homenagem à Rádio Nacional.
2: Rádio Nacional, 90 anos em 90 histórias.
3: Carlos estaciona em uma rua tranquila. Caminha ansioso até um edifício. Após subir um lance de escadas, abre a porta do escritório de Alice e a encontra trabalhando em sua mesa.
4: Uma bandeja com pedras simulava com alguma facilidade passos na rua. Uma chapa metálica, um trovão. A porta de madeira era essencial para fazer o som de abrir, fechar ou da visita inesperada.
5: Os efeitos essenciais nas radionovelas e outras produções da Rádio Nacional eram todos feitos de forma artesanal. Todos os apetrechos e uma estrutura que parecia uma pequena casa, com cômodos e utensílios, ocupavam quase um andar inteiro da Nacional.
4: Foi Edmo do Vale, contra a regra da Nacional, que descobriu, por exemplo, que sacudir uma caixa de fósforos junto ao microfone garantia o efeito de

0: uma máquina de costura.
1: A linguagem do rádio, estabelecida pela Nacional, evoluiu cada vez mais. Jingles e trilhas eram produzidos com facilidade. E com a popularização das radionovelas, as tramas começaram a ganhar canções-tema.
0: É o caso de Fracasso, interpretada por Francisco Alves, que se tornou um grande sucesso como tema da novela de mesmo nome, lançada em 1946. O compositor era Mário Lago, uma das estrelas da Nacional. Ele mesmo conta essa história em uma entrevista para a TV Cultura.
2: Escrevendo novela, dirigindo novela, aí já pouco tempo sobrava para música. Mas antes, eu fiz uma música que encaixei até numa novela que foi gravada pelo Francisco Alves. O estranho nome de Fracasso e que, modéstia à parte, foi um grande êxito.

0: O professor e compositor Henrique Cazes relata a efervescência musical da Nacional neste período, com as orquestras dando suporte ao vivo para todas as produções.
1: Eram muitas orquestras, eram diferentes orquestras. Tinha a orquestra do Radamés, faziam programas como Um Milhão de Melodias, né? Orquestra brasileira de Radamés em Atalha e tal. Tinha a orquestra de tango, né? do Eduardo Patané. Outras orquestras, tinham outros tipos de programa também, muita orquestra. E cada orquestra daquela, aqueles arranjos muitas vezes eram tocados uma vez ou duas. Então era todo dia chegava um monte de arranjos, foi chegando outros arranjadores, que era uma rádio que é uma equipe de copista que vai crescendo.
2: E quem vem para animar isso tudo é Manuel Barcelos.
3: O trabalho era tão intenso que a Nacional precisou aumentar e muito a sua equipe de copistas. Como ainda estava muito longe de existir o que mais tarde a gente chamaria de xerox, as fotocópias, eram esses profissionais os responsáveis por copiar as partituras que seriam usadas pelos músicos da Nacional.

0: Esse episódio usou áudios do acervo da Empresa Brasil de Comunicação, da TV Brasil e da TV Cultura.
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0: 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SESI e SENAI lançam cartilhas sobre perigos de apostas online.
1: O SESI, Serviço Social da Indústria, e o SENAI, Serviço Nacional de Aprendizagem Industrial, lançaram duas cartilhas.

0: cartilhas educativas sobre os perigos das apostas online, as chamadas bets. Os materiais são direcionados a estudantes e trabalhadores da indústria. Em linguagem acessível, as duas publicações explicam o funcionamento das apostas digitais e os impactos na saúde mental, nas finanças, nas relações familiares e no desempenho escolar e profissional. A cartilha voltada para as escolas busca estimular o diálogo entre estudantes, famílias e educadores, incentivando escolhas responsáveis desde a juventude. Já a versão para a indústria aborda os reflexos negativos das apostas no ambiente de trabalho, como queda de concentração, riscos à segurança e prejuízos à qualidade de vida dos funcionários. A iniciativa também busca fortalecer a competitividade do setor, já que dificuldades financeiras ou emocionais dos trabalhadores podem comprometer a atenção, a segurança e a produtividade nas empresas. As cartilhas trazem ainda orientações sobre educação financeira e a importância de buscar ajuda diante de sinais de perda de controle. A proposta integra as ações do SESI e do SENAI para ampliar a conscientização sobre as bets, um tema que tem ganhado cada vez mais relevância em todo o país. Da Rádio Nacional em Brasília, Pedro Lacerda.
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2: O Santa, em quarto na Série C, ganharia uma posição se o Brusque fosse derrotado em casa pelo Figueirense ontem à noite, mas aconteceu o inverso. Brusque 3, Figueirense 1. O Brusque lidera com 24 pontos, Guarani em segundo 23, Inter de Limeira 22, Santa 21 pontos. O G8 é completado com Paysandu, Caxias, Botafogo da Paraíba e Maringá. Derrotado ontem, o Figueirense é o 15º com 16 pontos. Na outra partida, o Itabaiana surpreendeu o Amazonas fora de casa. 2 a 0, bom para o interior de Sergipe, ruim para a capital. O Itabaiana foi a 13 pontos e empurrou Confiança com 11 para o Z2. Anápolis é o lanterna com 9 pontos. Na Série B, acompanhado das tribunas por Guto Ferreira, o Vila Nova bateu São Bernardo por 2 a 1 e voltou a liderar a competição com 31 pontos, 9 vitórias. O São Bernardo é o 6º com 25 pontos. Na outra partida, o próximo adversário do Sport, o Botafogo de Ribeirão Preto, bateu o próximo adversário do Náutico, o Avaí, 3 a 1. O time treinado por Cláudio Tencati deixou a zona de rebaixamento, foi a 19 pontos, em 14º lugar, e empurrou o Ceará com 17 pontos para o Z4. O Avaí é o 18º com 13 pontos. A 16ª rodada só termina hoje. Atletique e Operário do Paraná, 8 da noite. Esporte Botafogo de Ribeirão Preto acontece na sexta-feira, 8 da noite, na Ilha do Retiro. Avaí e Náutico, no domingo, 4 da tarde, na Ressacada. São jogos da antepenúltima rodada do turno, ou 17ª. Depois dessa, mais duas e os mandos se invertem. O Náutico tem o CRB fora de casa na 18ª e o Londrina em casa na 19ª. O Sport ainda recebe o Operário na 18ª e encerra o turno fora de casa diante do Goiás. Confirmando as posições atuais, Sport em 8º com 25, Náutico em 12º com 21 pontos. Decepção e início de um novo ciclo. Torcida e jogadores lamentam a eliminação do Brasil. RFI.
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5: Na saída do MetLife Stadium, os brasileiros, que foram a grande maioria entre os mais de 80 mil torcedores no estádio, saíram muito decepcionados com a derrota de 2-1 para a Noruega. Tanto os que vivem nos Estados Unidos, quanto os que vieram do Brasil na esperança de ver a seleção avançar às quartas de final, voltam para casa criticando o comportamento da equipe, como o torcedor Rubens.

0: faltou um pouco de intensidade, assim. Acho que o time, pra gente ver outras seleções jogando, me parece que o Brasil falta um pouco de intensidade, um pouco de... Mas enfim, é a forma de jogar e eu confiava muito, né? Eu confio ainda, né, na verdade, no técnico.
1: O Mineiro Marcos também não gostou da postura dos jogadores em campo.
2: Ah, tinha que ter jogado mais um pouquinho, né? Mas o sentimento é de decepção um pouquinho. Eu esperava mais da seleção, né? Ancelotti podia ter pegado mais no pé desse jogador, né? Der mole, né?
1: Para Andrei Restivo, brasileiro que mora no Missouri, Ancelotti, que tem contrato até 2030 para a próxima Copa, deve ficar para dar uma nova oportunidade para as novas gerações.
3: Eu acho que esse é um cara que, se ele tivesse mais tempo, ele vai desenvolver um time muito imbatível.
1: Carol não escondeu sua decepção, mas mantém a esperança que se renova a cada 4 anos com a seleção.
4: Frustração, né? A gente achava que o Hexa ia vir, que a vitória nos Estados Unidos ia se repetir, somos moradores, enfim, estávamos na maior expectativa, mas faz parte. 4 anos, vamos voltar aí de novo com a expectativa.
1: A frustração da torcida brasileira potencializa o sentimento de tristeza que se abateu sobre os jogadores. Cenas de muita desolação no gramado se seguiram até a saída do estádio. Poucos atletas pararam para falar com a imprensa e faltaram palavras para descrever o sentimento. O atacante Matheus Cunha revelou que o momento é de grande dor.
5: Como brasileiro, é uma frustração muito grande, uma dor muito grande, porque dá até, é difícil emocionalmente imaginar o quanto seria bonita e orgulhosa a festa lá. Então, acho que do fundo do coração, acho que isso que é o que mais dói, sabe? Saber que a gente iria fazer tudo e infelizmente perder o sonho dessa forma, eu acho que... É a maior dor que nós sentimos.
1: Matheus Cunha foi o atacante derrubado na área que resultou no pênalti para a seleção ainda no início do primeiro tempo. Bruno Guimarães, escolhido por Ancelotti para bater, desperdiçou. Chutou fraco para a defesa do goleiro Nyland, um dos heróis da classificação norueguesa. Muito abatido por desperdiçar a melhor oportunidade do Brasil, Bruno Guimarães comentou.
6: Acho que uma dor muito forte, é difícil encontrar palavras porque a gente não estava esperando isso. A gente sabe que futebol muitas vezes dá muita alegria. Acho que vinha fazendo uma Copa muito boa, infelizmente fui infeliz no pênalti. Tinha estudado muito o goleiro deles e via que ali era o melhor canto para bater. Infelizmente ele pegou, mas uma tristeza geral, todo mundo muito chateado. Mas, enfim, pedir desculpa ao torcedor que sempre acreditou, que nos apoiou até o final. É um dia muito difícil até de encontrar as palavras, mas enfim, muito, muito chateado com tudo isso.
1: O lateral Danilo ressaltou a tristeza e o impacto com a derrota e a eliminação.
7: Muita tristeza, muita desilusão, obviamente. A verdade é que não fomos capazes e o que fica no final das contas é isso.
1: Danilo não quis comentar o ciclo conturbado da seleção até a Copa, que foi marcado por trocas de técnicos até a chegada de Carlo Ancelotti, há pouco mais de um ano.
7: Agora conta pouco, né? Obviamente todo mundo sabe que quando um trabalho é direcionado de mais tempo, isso ajuda bastante em todos os sentidos. E agora me cabe até a ser um apoiador máximo, porque há que olhar para frente com esperança para um futuro melhor.
1: A seleção brasileira teve apenas 35% da posse de bola, fato raro para uma equipe com tantos talentos ofensivos. A estratégia não deu certo e o Brasil pecou ao deixar espaço para o gigante Haaland decidir a partida com um gol de cabeça e depois com um chute cruzado. Neymar descontou de pênalti, mas tarde demais para uma reação. Marquinhos, como capitão, reconheceu as falhas da equipe e pede paciência e apoio dos torcedores para os que vão iniciar o novo ciclo na seleção.
8: Eu, como capitão, os jogadores mais velhos, temos que assumir essa culpa aí para que as próximas gerações possam ter tranquilidade para trabalhar. É um ciclo que vai começar a partir de agora, né? Não sabemos o que vai acontecer, mas creio eu que a gente pede para que tenham paciência com os mais jovens, apoiem bastante desde já.
1: Carlo Ancelotti disse em entrevista coletiva que o Brasil não merecia perder. Teve muitas oportunidades e uma equipe que poderia sim chegar até a final da Copa. O treinador disse que vai transformar a tristeza com a eliminação precoce em um impulso para o novo ciclo que começa com a seleção brasileira, já que ele tem contrato até a Copa de 2030.
9: Una derrota è l'impiezo di una nuova avventura.

0: Non è una temporale, temos que seguir trabajando, migliorando, encontrar nuove idee. Io credo che non è la fine, è un principio del nuovo ciclo, questa derrota.
1: Novo ciclo che vai exigir ideias e muita renovação, já que muitos atletas que participaram dessa Copa, como o veterano Neymar, encerram sua história com a camisa pentacampeã. De Nova Jersey, Elcio Ramalho, Rádio França Internacional.
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3: Agora destaques online de grandes jornais brasileiros, jornais pernambucanos, blogs e sites independentes. Folha de São Paulo. Interferência de Trump lança sombra sobre Copa do Mundo e abala a imagem da seleção dos Estados Unidos. Presidente americano admite ter pedido a Infantino para anular punição a artilheiro da equipe anfitriã. Solicitação foi atendida. FIFA rejeita e classifica como inadmissível recurso belga sobre caso Balogun no Mundial. Análise venezuelano do VAR sugeriu a expulsão. Klaus não teria dado nem amarelo. Se não tivesse dado nem amarelo, seria absurdo, porque a jogada foi violenta. Comitê de Árbitros divulga nota em defesa de árbitro brasileiro chamado de suspeito por Trump. 4-1. Apesar da ajuda de Trump, Estados Unidos são goleados pela Bélgica, que pegará a Espanha nas quartas. Itamaraty diz que os Estados Unidos podem usar força militar no Brasil após classificar PCC e CV como terroristas. Guerra comercial. Em audiência pública nos Estados Unidos, brasileiros e americanos reagem a críticas de Trump contra o PIX. Ministros do Supremo mandam TJs explicarem descumprimento de regras sobre penduricalhos. Temer diz que Daniel Vorcaro é figura doce e faz meia-culpa da liberação de Betis em sua gestão. Ex-presidente afirma que não poderia louvar liberação de apostas enquanto presidiu o país. Petro afirma que não reconhece presidente eleito da Colômbia e convoca manifestações no país. Atual líder diz que aceita a vitória de acordo com a decisão do povo, de seu aliado, Cepeda. Saída do Hamas eleva pressão sobre Israel e não anula a atuação em Gaza, segundo especialistas. Mulher é resgatada no Ceará depois de trabalhar sem salários por 55 anos para três gerações de família. Dívida trabalhista ultrapassa 1,5 milhão de reais. Seleção, enfim, começa a era pós Neymar, seu rosto por 16 anos. Quem manda aqui? Cartão Trump vira meme após FIFA decidir em favor de jogador americano. Montagens mostram Balogun exibindo cartão com o rosto do republicano a árbitro. Situação de Gaza é uma vergonha para todos, diz técnico do Egito. Para Hassan Hassan, quem não sente o sofrimento palestino não tem humanidade. Galvão deve narrar apenas final no SBT após saída do Brasil. Betis no Brasil, Cazé TV nega irregularidades no canal e diz que probabilidades esportivas não são publicidade. A reportagem de ontem com o professor pernambucano, no próprio jornal, prova o contrário. Racismo. Mbappé responde à declaração racista de senadora do Paraguai. Craque diz que política é indigna de seu cargo. Governo Lula remove conteúdos antigos de sites de ministérios e da EBC por restrições eleitorais. Federação de Jornalistas questiona a medida e diz que decisão é censura sem precedentes. Dono de lotérica e ex-empregada disputam bilhete de 29 milhões de reais. E na coluna Vida de Alcoólatra, bebidas alcoólicas deveriam ser banidas das novelas na TV? Sim. Após passar por 6 internações para tratar o alcoolismo, colunista discute por que

Novelas atuais tratam a bebida da mesma forma que o cigarro era tratado anos atrás. Algo comum, quase inofensivo. Ela usa a própria trajetória para questionar se essa naturalização deveria continuar existindo nos folhetins exibidos na TV. A coluna Vida de Alcoólatra é assinada por Alice S. Jornal O Estado de São Paulo. Verba ao Congresso. Lula paga 34 bilhões de reais em emendas e valor recorde supera tudo que governo desembolsou com o PAC. Verba irriga campanha de parlamentares antes das eleições. Planalto afirma que execução de recursos do orçamento é feita de acordo com legislação e as determinações do Supremo. Emendas PIX. Investigação aponta superfaturamento com conluio familiar e obras fictícias em Roraima. 6 em cada 10 cidades já têm ou estão criando emendas parlamentares municipais. Uma aposta de risco. Ele era auditor, mas perdeu a vida por causa das betes, dívida de 1,5 milhão de reais. Viúva relata como vício em betes levou marido policial a acumular dívida de quase 1 milhão de reais. Jogo decisivo. Balogun é anulado em campo. Bélgica arrasa com os Estados Unidos e frustra manobra de Trump na Copa. Decisão controversa de órgão disciplinar da FIFA, pressão do presidente norte-americano e acusações a árbitro brasileiro provocaram tensões prévias ao duelo pelas oitavas de final do Mundial. Eliane Cantanhede. Trump repete Mussolini, submete a FIFA e desafia o mundo e o Brasil. Sem provas, Casa Branca cria dossiê e acusa árbitro brasileiro de manipular resultados em jogos no Brasil. Miller é a pior geração de todos os tempos da seleção brasileira. É mentirosa e enganadora. Ancelotti terá mudanças na comissão técnica e prepara a reformulação da seleção brasileira. Itamaraty vê risco de os Estados Unidos usarem força militar após classificação de PCC e CV como terroristas. Jornal O Globo, Rio de Janeiro. Economia. Coca-Cola, Tesla e eBay pedem para Estados Unidos não cobrarem tarifa de produtos brasileiros. Empresas americanas enviaram comentários ao Departamento de Comércio que discute tarifas sobre diversos itens importados. Interferência. Trump admite que pediu revisão de suspensão de Balogun e diz que a expulsão foi muito suspeita. Presidente da FIFA admite ligação do americano, mas defende revisão de cartão vermelho de atacante. Como acusação sem provas de texto serviu de argumento para Trump acionar FIFA? Mantemos confiança. Após anular suspensão de Balogun, FIFA defende árbitro Rafael Claus diante de acusação de Trump. Até onde a Noruega vai na Copa do Mundo de 2026? Pergunta o Globo. Lauro Jardim. Justiça aperta o cerco sobre a segurança de Caiado. Intervenção judicial. Vasco tenta reverter decisão que afastou Pedrinho da SAF. Treinador. Jorge Jesus será o novo técnico da seleção de Portugal. Irmãs em Cristo. Damares agradece Marina Silva por mensagem de solidariedade após ataques misóginos. No JC. Eleições. Flávio Bolsonaro adia agenda em Pernambuco sem data definida. O pré-candidato viria à capital pernambucana na quinta-feira, dia 9. Recuperação. Menino que teve perna amputada após ataque de tubarão em Piedade recebe alta do HR. Diário de Pernambuco. Justiça Federal nega financiamento estudantil do FIES a Sari Corte Real do caso Miguel. Sari pediu na Justiça o reconhecimento de que preenche os requisitos para receber financiamento integral pelo FIES. Menino atacado por tubarão em Piedade recebe alta e garante prótese com ajuda de vaquinha.
sequestro

0: Empresário enviou áudios para a esposa dentro de porta-malas antes de ser encontrado morto no sertão. Folha de Pernambuco. Concursos e empregos. Receita Federal e Banco Central são autorizados a realizar concursos. Senai Pernambuco abre 30 vagas em curso técnico gratuito de manutenção automotiva para mulheres. Formação tem bolsa e contrato de aprendizagem. Inscrições podem ser feitas até 17 de julho no Recife. DCM, Diário do Centro do Mundo. Bélgica vence os Estados Unidos por 4 a 1 e elimina anfitriões após tentativa de golpe de Trump. O resultado encerra a campanha estadunidense em uma Copa marcada pela fraude envolvendo o Balogun e por episódios de xenofobia. Justiça rejeita pedido para pagar post do MBL que sugere João Campos bêbado. Pode rir. Golpista Temer diz respeitar Dilma, mas reclama que ela nunca mais falou com ele. Após críticas de Tabata, Boulos lembra que ela apoiou a reforma da Previdência de Bolsonaro. E no Brasil 247? Dossiê entreguista enviado a Trump desgasta Flávio Bolsonaro, aponta pesquisa. Mbappé chama a senadora paraguaia de desprezível após ataques racistas. Prefeitura de São Paulo aponta gastos irregulares de 13 milhões de reais em ONG ligada à produtora do filme Dark Horse. Egito desafia o silêncio. Técnico transforma Copa do Mundo em tribuna pela Palestina. 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O Sintep participou na sexta-feira, dia 3, do Seminário de Avaliação do Plano Estadual de Educação de Pernambuco, PEEPE, 2015-2025. Balanço da década e perspectivas para o novo PEE Pernambuco, 2027-2037, realizado na Fundação Joaquim Nabuco, Fundage, na Zona Norte do Recife. O encontro organizado pelo Fórum Estadual de Educação de Pernambuco reuniu representantes de entidades sindicais, universidades e profissionais em educação para discutir os avanços e os desafios do atual Plano Estadual de Educação, além de contribuir com propostas para a construção do novo PEE, que irá orientar as políticas educacionais de Pernambuco entre 27 e 37. Marília Cibele, diretora do sindicato, foi a mediadora do painel 1, que teve como tema a valorização e formação dos profissionais em educação, proposições iniciais para o novo PEE. O debate contou com as apresentações de Heleno Araújo, Ivete Caetano, presidenta licenciada do Sintep, e Luciano Paes, Simpro, FEE, PE, que discutiram propostas voltadas ao fortalecimento da valorização e da formação dos profissionais da educação. Confira a informação no site sintep.org.br ou nas redes sociais do sindicato. 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
1: Paulo Freire. Nascimento 19 de setembro de 1921 no Recife. Falecimento 2 de maio de 1997 em São Paulo. Patrono da educação brasileira.
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0: O relator do PL da negociação coletiva no setor público apresentou o parecer na quarta-feira, dia 1 de julho. Com isso, o PL 1893-26, que tramita em regime de urgência, pode ser pautado para votação no plenário da Câmara nesta terça-feira, dia 7 de julho. O PL legitima a negociação coletiva no setor público, não só na esfera federal, também nos estados.

estados e municípios e segue parâmetros da OIT, Organização Internacional do Trabalho. Definido o parecer, a preocupação dos sindicalistas agora é a amarração final do texto para evitar lacunas ou interpretações.

0: O relator do projeto, o deputado André Figueiredo, que é um deputado trabalhista, sobre essa questão da negociação coletiva do setor público, que é por intermédio do projeto de lei que ratifica a Convenção 151 da OIT. A negociação coletiva no setor público, haja visto que isso é uma lacuna e uma luta de 20 anos nossa, porque só foi possível no governo democrático. Então, esse avanço na perspectiva da criação de um processo formal de negociação, isso é ultra positivo. Agora, como todos esses projetos de lei que mexem com uma série de conjecturas e às vezes de vários interesses, o nosso interesse único é o fortalecimento, da categoria servidor público, certo? Nas três esferas e nos três poderes. Qualquer coisa que venha afora disso, qualquer coisa que venha fora desse arcabouço do que foi discutido e construído ao longo desses 20 anos, qualquer outro tipo de proposta que não tenha sido combinada com as centrais sindicais, que venha no sentido de enfraquecer a luta dos trabalhadores e o seu processo negocial por intermédio do enfraquecimento das entidades sindicais, nós vamos ter que lutar contra, certo? Que essas coisas sejam, esses entulhos sejam tirados do projeto que foi construído por nós de uma forma difícil, sabe, muitos anos de luta, de dedicação, da nossa central, dos nossos representantes, do nosso companheiro Pedro Armengol, e agora alguns torpedos que surgem nos preocupa, mas nós estamos dentro do Congresso tentando fazer com que a proposta original, que é o surgimento de um processo formal de negociação e o fortalecimento desse processo por intermédio do reconhecimento e do fortalecimento das entidades sindicais, seja a tônica desse projeto. Aliás, foi por isso que ele surgiu e foi assim que foi tocado, pensado, executado, e se chegou nessa proposta depois de tantos anos de luta e de trabalho. Estamos dentro do Congresso tentando fazer com que essa negociação surja forte e não que nos divida, não que nos enfraqueça.
1: 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Rádio Câmara, coladinho você fica com Mariana Nolasco, Mulher de Verdade.
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5: Em 2026, a Lei Maria da Penha completa 20 anos. A norma que nomeou a violência contra a mulher para muito além da violência física é um marco histórico no Brasil.
6: Ela incluiu nesse rol outros tipos de violações, como a patrimonial, a psicológica, a moral e a sexual, historicamente relativizadas na nossa cultura. A lei endureceu penas, estabeleceu medidas protetivas e retirou os crimes da regra de conciliação.
5: A audiência de conciliação funcionava assim. Diante do juiz, a mulher e o agressor se encontravam. Este pedia desculpas, dizia que aquilo nunca mais se repetiria. E caso os dois se entendessem, as punições poderiam ser trocadas, por exemplo, pelo pagamento de cestas básicas. Às vezes, até o processo era suspenso.
6: O 15 Minutos de Cidadania de hoje aborda a importância da Lei Maria da Penha e salta no tempo para mostrar que, infelizmente, as agressões e as mortes de mulheres apenas pelo fato de serem mulheres continuam a somar números que impressionam.
5: Fique conosco para saber mais. Eu sou Cibele Comanetti.
6: E eu sou Marcelo Larcher.
5: A norma nascida em 2006 homenageia Maria da Penha Maia Fernandes, uma cearense que sofreu incontáveis agressões do marido e duas tentativas de homicídio, ficando paraplégica em 1983. Seu caso se arrastou na justiça por mais de 20 anos. Organizações civis denunciaram o Estado brasileiro na Comissão Interamericana de Direitos Humanos por omissão.
6: A coordenadora da bancada feminina da Câmara, deputada Jaque Rocha, do PT do Espírito Santo, celebra os 20 anos da lei.
7: Nós imaginarmos que 20 anos atrás nós não tínhamos nenhuma legislação referência que pudesse tratar ou abordar da violência contra a mulher, tendo isso como uma das prioridades do nosso país, a terceira lei mais conhecida no mundo, talvez nós não teríamos chegado até aqui com tantas outras proposições, como a lei da violência política,

0: como legislações que possam trazer à tona a voz de outras mulheres para poder denunciar ou para poder defender a proteção.
1: Vamos a alguns momentos da história para entender a evolução do tema. Antes da Lei Maria da Penha, o Brasil tinha sido pioneiro ao inaugurar a primeira Delegacia de Polícia de Defesa da Mulher da América Latina, em 1985, na cidade de São Paulo.
2: Em 1995, a Conferência da ONU sobre a Mulher na China definiu a violência contra a mulher como uma violação dos direitos humanos.
1: Outra década se passou e aí tivemos a Lei Maria da Penha de 2006. Em 2013, a CPMI da Violência contra a Mulher no Congresso Nacional recomendou alterações no Código Penal para prever qualificadoras para o crime de ódio contra a mulher.
2: Em 2014, a ONU defendeu que os países aprovassem leis mais firmes contra o feminicídio, definido como assassinato de mulheres por razões de gênero.
1: Em março de 2015, a lei do feminicídio é sancionada no Brasil, tornando esse tipo de assassinato uma circunstância agravante do homicídio. A norma também incluiu o feminicídio na lei de crimes hediondos, que não tem direito à anistia, indulto ou fiança.
2: Em outubro de 2024, uma nova lei tornou o feminicídio um crime autônomo, ou seja, não mais como um agravante. E a pena aumentou de 20 a 40 anos de prisão.
1: A legislação é dura, mas ainda assim, os feminicídios bateram recorde em 2025, quando foram registrados oficialmente 1.470 casos no Brasil. A maior marca da história.
2: O número levou os três poderes, executivo, legislativo e judiciário, a firmarem neste ano o Pacto Nacional Brasil contra o Feminicídio. A ação articulada busca endurecer o combate à violência de gênero com a aprovação de novas leis.
1: Na cerimônia dos 100 dias do pacto, ao lado dos representantes do governo federal e do STF, o presidente da Câmara, Hugo Mota, ressaltou que a casa aprovou no período 73 propostas relacionadas ao tema.
3: A união entre os poderes demonstrada neste pacto e a determinação do parlamento brasileiro em legislar com rigor e sensibilidade apontam o caminho para que em um futuro próximo nenhuma cidadã precise temer por sua vida apenas pelo fato de ser mulher.
2: A gente vai focar em quatro leis sancionadas nesse início do pacto. Três delas alteram a Lei Maria da Penha. A primeira determina que, verificado o risco contra a mulher ou seus dependentes, o agressor seja afastado imediatamente do lar ou local de convivência com a vítima. A segunda norma prevê que o agressor seja submetido à monitoração eletrônica, ou seja, passe a usar tornozeleira para evitar o descumprimento das medidas protetivas.
1: A terceira lei facilita a execução de decisões judiciais, inclusive a de pagamento de pensão alimentícia, para garantir a proteção financeira da mulher e dos filhos durante o andamento do processo judicial.
2: A quarta lei que vamos abordar mira quem já foi condenado por violência doméstica e volta a ameaçar a vítima. O que ela prevê? Que esse condenado cometerá falta grave ao se aproximar da casa ou do local de trabalho da mulher enquanto estiver cumprindo pena em regime aberto ou semiaberto ou durante algum saidão.
1: Isso traz consequências, como zerar o prazo para progressão de regime ou até regredir para um regime mais rigoroso, do semiaberto para o fechado, por exemplo, e também dificulta a concessão de liberdade condicional.
2: A mesma norma classificou como crime de tortura submeter uma mulher a intenso sofrimento físico ou mental no contexto de violência doméstica e familiar. A pena é de reclusão de 2 a 8 anos.
1: Tortura. É exatamente como uma moradora do Distrito Federal descreve o tempo em que passou num relacionamento abusivo. Mãe de 5 filhos, ela tem medo de falar o seu nome real. Vamos identificá-la aqui como Maria.
4: Começou com o psicológico. Eu já não tinha mais amigos, eu não conseguia saber a senha do meu cartão. Eu não conseguia fazer nada sem ele estar perto. Aí depois começou a beber muito, aí começou a falar alto, me pegava assim pelo pescoço, aí começava a calar a boca, gritando, aí começou isso, até chegar um ponto que eu já não aguentava mais. Quando eu engravidei, aí já começou as agressões mais pesadas. E eu falei assim, não, não quero. Só que assim, ele falou, se não ficasse comigo, eu ia me matar. Eu tava grávida de 4 meses. E já tinha 5 anos de relacionamento. Aí ele me agrediu, me bateu, esfaqueou.
2: Maria foi hospitalizada por conta dos ferimentos na boca, nas pernas e nos braços, que usou para proteger a barriga. Ao receber

0: Peralta buscou a casa da mulher brasileira.
1: Não tenho parente aqui, então a casa da mulher brasileira para mim se tornou o meu parente. Aonde eu fui acolhida, já fiquei lá no abrigo, me acolheram em tudo.
2: Apesar de ter saído da relação, Maria não encontrou paz.
1: Ele foi preso, acho que ele passou nem 4 anos direito. Saiu de tornozeleira, veio atrás de mim de novo, tentou me matar de novo. Aí foi, eu consegui ser socorrida. Ele sai em tornozeleira, sem tornozeleira ele vem. A última agora, foi agora que ele invadiu minha casa e tentou arrebentar a porta para pegar eu e meu filho.
0: A invasão ocorreu no último mês de março. A cada ameaça, Maria teme pela vida dela e das crianças. A nova lei pretende justamente coibir essa recorrência para que as vítimas não tenham de viver fugindo.
2: A Casa da Mulher Brasileira, onde Maria encontrou apoio, centraliza vários serviços. É financiada com recursos federais por meio do Ministério das Mulheres e do Fundo de Segurança Pública, em parceria com estados e municípios. Atualmente, existem 12 no país. Andréa Bastos coordena a Casa da Mulher Brasileira de Teresina, no Piauí.
3: A mulher, ao chegar na casa, ela vai ser atendida por uma equipe especializada, psicólogo e assistente social, que é o primeiro acolhimento. A equipe vai fazer a identificação das demandas, né, da mulher durante o atendimento. Ela vai precisar do alojamento de passagem, ela e seus filhos terão o alojamento de passagem. Ela vai precisar solicitar a medida protetiva, registrar boletim de ocorrência. Ela também fará dentro da casa. Então, a casa, ela vem nessa perspectiva de evitar essa rota crítica da mulher, de percorrer, de ter que registrar boletim de ocorrência em determinado lugar, solicitar medida protetiva em determinado lugar.
0: Todos os dias, cerca de 40 mulheres buscam ajuda na casa de Teresina. Andréa fala sobre os principais tipos de violência registrados.
3: É muito difícil iniciar a violência pela questão da violência física. O que percebemos durante os atendimentos das mulheres que buscam a casa, a Mulher Brasileira de Teresina, é a maior tipificação é a violência psicológica. A violência psicológica é a partir do momento que o agressor ele começa a humilhar aquela mulher, começa a deixá-la com a baixa autoestima, dizer, ah, você é feia, ah, você não serve para isso. Já a violência moral, quando ele faz a difamação daquela mulher, às vezes a mulher nem percebe se que ela está vivenciando é uma violência moral. Em alguns relatos, que a mulher acha que a violência só é violência, a física, mas a sexual, ela naturaliza, a patrimonial também. E a gente tem que começar a desconstruir isso.
2: Pois é, um levantamento do Instituto de Pesquisa e Estatística do Distrito Federal, o IPDF, também identificou que vários tipos de violência contra a mulher não são reconhecidos por aqui. 5 mil pessoas foram entrevistadas. Entre elas, 1.500 mulheres responderam um questionário mais detalhado.
0: A violência física foi identificada imediatamente, mas outras formas não, como a patrimonial. Muitos entrevistados, homens e mulheres, acharam normal, por exemplo, o companheiro administrar todo o dinheiro de casa sem dar acesso à esposa, ou o parceiro tomar o cartão e não deixar a mulher usar o próprio salário.
2: De acordo com o presidente do IPDF, Manuel Clementino, as pessoas também relativizaram a violência sexual no contexto doméstico.
4: No entendimento de muitas mulheres, fazer sexo com um companheiro sem ter vontade não é considerado uma violência. Então, uma coisa importante dessa pesquisa é justamente a necessidade de se fortalecer as campanhas educacionais para explicar os diversos tipos de violência, que não são só as violências mais conhecidas, como a emocional, a psicológica, a física, né? Eles não são bem entendidos pelas mulheres e pelos homens também como violências.
0: O levantamento será periódico e vai subsidiar o governo do Distrito Federal na elaboração de políticas públicas.
2: O estudo também buscou informações entre homens condenados por feminicídio. Segundo Manuel Clementino, muitos usaram como justificativa a defesa da honra.
4: Infelizmente, na nossa sociedade, essa questão da honra masculina ainda prevalece e que precisa ser trabalhada tanto em mulheres como em homens. Isso é uma coisa importante que precisa ficar como legado dessa pesquisa, é que precisa ser feito um trabalho junto aos homens, para que os homens também entendam as violências, que certos comportamentos que são herdados da família ou são herdados da sociedade, eles não são aceitáveis. Attention.
0: Attention. Quem também convoca os homens é a coordenadora da bancada feminina da Câmara, a deputada Jaque Rocha.
5: Violência contra a mulher é um assunto da sociedade.

0: verdade. E nós estamos chamando os homens para também somar nessa luta. Deixar de ser um problema apenas o debate do campo das mulheres e do feminismo para se tornar também um problema dos homens. Por isso que é um esforço coletivo do entendimento para que esse machismo estrutural, que essa própria misoginia, ela não seja o item que autoriza a violência, mesmo a gente tendo legislação.
1: Para a deputada, a mudança cultural deve incluir a transformação das gestões públicas em todo o país, para enfrentar desigualdades de gênero, renda e raça. Por isso, a bancada feminina tem como prioridade aprovar projeto que crie o Sistema Nacional de Enfrentamento à Violência contra as Mulheres, com orçamento bilionário para aumentar as redes de proteção.
2: Também em andamento na Câmara, outra proposta amplia o número de delegacias de atendimento à mulher, aquelas em que o Brasil foi o pioneiro. Hoje há mais de 500 no país. E vários estados adotam o modelo de salas de acolhimento à mulher nos distritos policiais comuns de bairro.
1: Mas a quantidade não é suficiente. O Fórum Brasileiro de Segurança Pública divulgou neste ano um retrato dos feminicídios no nosso território. De 1.100 crimes analisados, metade deles aconteceu em cidades de pequeno e médio porte, de até 100 mil habitantes. Para você ter uma ideia, somente 5% desses municípios possuem delegacia da mulher e apenas 3% oferecem algum tipo de casa-abrigo para as vítimas de agressões.
2: Será que dá para concluir um programa que fala de violência contra a mulher e feminicídio com algum otimismo?
1: Olha, Marcela, eu acho que dá. Um levantamento do Ministério da Justiça, divulgado em junho, apontou queda de 11% nos casos de feminicídio registrados em abril e maio de 2026, em comparação com o mesmo período de 2025. Isso significa que são 30 mulheres que continuam vivas.
2: Lembrando, quer denunciar ou buscar orientação sobre leis, direitos das mulheres e redes de proteção? Disque 180. E nos casos de emergência, se você ou alguém que você conhece estiver correndo perigo, acione a Polícia Militar pelo 190.
1: Este 15 Minutos de Cidadania teve produção de Cristiane Baker, edição de Mauro Ceccherini e trabalhos técnicos de Everson Urani. Reportagem de Cibele Comanete e apresentação de Cibele Comanete e Marcelo Lascher. Suas sugestões são bem-vindas. Você pode mandar sua mensagem para o e-mail radio@camara.leg.br ou para o WhatsApp 61 999 78 9080.
2: 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Obrigado pela sua audiência e até mais.
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1: 6 horas e 59 minutos.
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1: 7 horas.
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0: 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Bom dia. Bom dia mesmo.
1: Meus amigos, é com muita emoção, muita alegria, muito prazer mesmo que eu apresento o programa de hoje, trazendo um CD extraordinário, de um intérprete extraordinário, de muita saudade. Henrique Yannis, Dedilhando Pernambuco. Henrique Yannis e Oficina de

0: Bom dia, Henrique Yannis. Bom dia, Orquestra de Cordas de Pernambuco. Estamos apresentando o CD Dedilhando Pernambuco. Vamos fazer um pequeno intervalo e voltamos já já com música brasileira da melhor qualidade.
1: Bom dia. Bom dia mesmo. Alegria, emoção e prazer. A linguagem dos sentimentos pelo rádio. Vamos fazer um pequeno intervalo e voltaremos dentro de instantes com a segunda parte deste programa. Bom dia. Bom dia mesmo.
2: Sete horas e 25 minutos.
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2: Voltamos a apresentar... Bom dia mesmo.

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1: Estamos de volta para encerrar o programa com a faixa inteira de Henrique Yannis e a Oficina de Cordas no CD Dedilhando Pernambuco.

0: 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Bom dia mesmo. 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Até a próxima audição. Um grande abraço a todos e um bom dia. Bom dia mesmo.
1: Sete horas e 57 minutos.
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5: Bom dia, sol e 30 graus em Paris, em destaque nesta terça-feira, 7 de julho de 2026. Duplo atentado perto de hotel onde Macron está hospedado na Síria deixa ao menos 18 feridos. Presidente francês sai ileso. Marcada por tensões entre Trump e aliados europeus, cúpula da OTAN em Ankara discute guerras no Irã e na Ucrânia. E a última rodada das oitavas de final da Copa do Mundo coloca frente a frente hoje Argentina e Egito e Colômbia e Suíça. Essas e outras notícias a seguir. O presidente francês Emmanuel Macron está são e salvo, anunciou agora há pouco o Palácio do Eliseu, sede da presidência da França. Duas bombas explodiram na manhã dessa terça em Damasco, na Suíça, perto do hotel onde Macron passou a noite, no segundo dia de uma visita inédita do presidente francês à Síria. Uma das bombas foi colocada em uma caçamba de lixo e a outra em um veículo próximo ao hotel Four Seasons, no centro da capital Síria. No momento da explosão, Macron já havia deixado o hotel para ir ao Palácio Presidencial, onde está reunido neste momento com o presidente interino sírio, Ahmad al-Sharreh. Segundo as autoridades locais, 18 pessoas ficaram feridas nas explosões causadas por duas bombas artesanais. Essa é a primeira visita de um dirigente ocidental desde a queda de Bashar al-Assad no final de 2024. Ainda hoje, o presidente francês participa de um fórum econômico em Damasco, dedicado à reconstrução do país. Em Ankara, na Turquia, os chefes de Estado e de governo da OTAN se reúnem nesta terça e quarta para a cúpula anual da Aliança Militar. Com presença confirmada do presidente americano Donald Trump, os aliados vão discutir temas como aumento no investimento em defesa, melhoria da indústria militar, o futuro da guerra na Ucrânia e a situação no Golfo Pérsico. De Bruxelas, onde está a sede da OTAN, o correspondente Arthur Capuani traz mais detalhes.
8: Essa é uma cúpula de aliados, mas que tem tudo para se tornar uma batalha diplomática e mais uma vez, por causa de Donald Trump. Ele diverge da maioria dos países aliados em quase todos os principais tópicos. Trump era um crítico declarado da OTAN já anteriormente. E essa situação piorou ainda mais depois da guerra com o Irã, em que membros da aliança abdicaram de enviar esforços e, mais do que isso, negaram qualquer

0: auxílio logístico aos Estados Unidos e a Israel. Trump pretende engrossar o discurso e, mais uma vez, forçar o aumento de investimentos em defesa. Segundo o Matt Whitaker, embaixador dos Estados Unidos na OTAN, muitos aliados ainda estão para trás nesse quesito. Existe um bloco, principalmente de países europeus, novamente, que pretende seguir com total apoio financeiro, político e logístico para a Ucrânia pelo tempo que for necessário. A gente pode esperar um Trump forçando um acordo, inclusive durante um encontro bilateral que ele vai ter com o presidente ucraniano Volodymyr Zelensky lá em Ankara.
1: Ouvimos Arthur Capuani, correspondente da RFI em Bruxelas. Uma multidão tomou as ruas da cidade sagrada de Qom, ao sul de Irã, nessa terça, para a despedida de Ali Khamenei, no quarto dia do funeral do ex-líder supremo do Irã. O Ayatollah morreu aos 86 anos, em 28 de fevereiro, durante ataques conjuntos de Israel e Estados Unidos no primeiro dia da guerra contra o Irã. O caixão está exposto nesta terça na mesquita de Jankaran. Qom é uma cidade sagrada que abriga seminários mais influentes do islamismo xiita e diversos santuários. As ruas da cidade, de quase 1,5 milhão de habitantes, estão lotadas, segundo imagens aéreas da televisão estatal iraniana. A Ucrânia lançou mais de 430 drones contra Moscou nessa madrugada, anunciou o prefeito da capital russa, Sergei Sobyanin, ressaltando que a maior parte dos projéteis foi neutralizada por sistemas de defesa aérea. Já as autoridades de Belgorod, na fronteira com a Ucrânia, indicaram que bombardeios ucranianos com mísseis deixaram ao menos um morto e provocaram um incêndio na região. Essa ofensiva ocorre após intensos ataques russos contra a Ucrânia na véspera, que deixaram ao menos 28 mortos. Aqui na França é forte a expectativa para o anúncio nessa tarde do Tribunal de Apelação de Paris sobre a confirmação ou não da condenação da líder da extrema-direita Marine Le Pen. A corte vai decidir se mantém a pena de 5 anos de inelegibilidade e 4 anos de prisão, entre eles 2 anos em regime fechado, determinados em primeira instância em março de 2025. Caso mantenha a condenação, Marine Le Pen não poderá se candidatar para as eleições presidenciais de 2027. A Espanha anunciou nessa manhã ter colocado 3 regiões do leste do país em alerta vermelho ao calor: Catalunha, Valência e Saragossa, que devem registrar máximas entre 40 graus e 42 graus. Essa que é a segunda onda de calor que a Europa enfrenta desde o início desse verão no hemisfério norte, se estende até quinta na Espanha. As altas temperaturas também contribuem para multiplicar os incêndios florestais. Aqui na França, na região dos Pirineus, no sudoeste do país, as chamas já destruíram quase 5 mil hectares e provocaram a evacuação de 12 mil pessoas. Em Portugal, o maior fogo desse momento, na localidade de Vuzela, foi controlado na noite de segunda, mas destruiu cerca de 13 mil hectares de vegetação.
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1: A Bélgica goleou ontem os Estados Unidos por 4 a 1 e vai enfrentar nas quartas de final a Espanha, que eliminou Portugal ontem por 1 a 0. Hoje, 2 jogos definem as últimas vagas para a próxima fase. Elcio Ramalho, nos Estados Unidos, tem os detalhes.
3: Argentina e Egito abrem a última rodada das oitavas de final no estádio de Atlanta. A atual campeã do mundo está pronta e escalada, mas o técnico Lionel Scaloni não revelou os titulares. Depois do jogo difícil contra Cabo Verde, a Argentina, que ganhou suas 4 partidas, tem outra equipe africana pela frente. O Egito é uma seleção muito boa e tem uma ideia muito clara de jogo. Ganharam apenas uma partida e empataram outras 3, mas será um adversário complicado, disse Scaloni. Se passar pelo Egito, a Argentina vai enfrentar o vencedor do confronto entre Colômbia e Suíça, que será disputado em Vancouver, no Canadá. Os suíços tentam quebrar um jejum de 72 anos. A última vez que a seleção avançou para as quartas de final foi em 1954, quando foram sede da Copa. De Nova York, Elcio Ramalho, Rádio França Internacional.
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0: Esse segundo bloco do programa da RF Brasil, a gente sabe como é que a imprensa francesa está abordando aí a possibilidade de a líder da extrema-direita, Marine Le Pen, ter sua pena de inelegibilidade e prisão confirmada hoje. Depois, no RF Convida, entrevistamos o fotógrafo paulista Tuca Vieira, que nos falou sobre o Atlas Fotográfico de Paris, projeto que busca mostrar imagens pouco convencionais da capital francesa. Para terminar, no programa Saúde em Dia, vamos conhecer pesquisas recentes que sugerem que as canetas emagrecedoras poderiam tratar alguns tipos de câncer. Mas antes, no programa Linha Direta, vamos até Bruxelas conversar com o nosso correspondente sobre a cúpula da OTAN, que começa hoje em Ankara, na Turquia, onde líderes dos países ocidentais pretendem deixar de lado suas divergências com Donald Trump.
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2: Os chefes de Estado e de governo dos países da OTAN se reúnem hoje e amanhã em Ankara, na Turquia, para a cúpula anual da Aliança Militar. Com a presença de Donald Trump confirmada, os aliados discutirão temas como o aumento dos investimentos em defesa, o fortalecimento da indústria militar, o futuro da guerra na Ucrânia e a situação no Golfo. Direto de Bruxelas, onde fica a sede da OTAN, nosso correspondente Arthur Capuani explica quais são os possíveis pontos de controvérsia deste encontro. Bom dia, Capuani. A OTAN segue em um momento delicado. O que esperar dessa cúpula?
3: Muito bom dia, Adriana. Essa é uma cúpula de aliados, mas que tem tudo para se tornar uma batalha diplomática e mais uma vez, por causa de Donald Trump. Ele diverge da maioria dos países aliados em quase todos os principais tópicos. A gente já falou muito aqui como o Trump era um crítico declarado da OTAN já anteriormente. E essa situação piorou ainda mais depois da guerra com o Irã, em que membros da aliança abdicaram de enviar esforços e, mais do que isso, negaram qualquer auxílio logístico aos Estados Unidos e a Israel. Por isso mesmo, o Trump pretende engrossar o discurso e, mais uma vez, forçar o aumento de investimentos em defesa. Segundo o Matt Whitaker, embaixador dos Estados Unidos na OTAN, muitos aliados ainda estão para trás nesse quesito. Segundo os norte-americanos, a relação não é recíproca com a OTAN e será discutida também a presença do contingente norte-americano aqui na Europa. O Trump tem mencionado repetidamente a ideia de deixar a aliança e, justamente por todo esse contexto, o Mark Rutte, secretário-geral da OTAN, fez uma visita à Casa Branca numa espécie de preparação e tentativa para acalmar os ânimos para essa cúpula. O Rutte afirmou na ocasião que a OTAN está entrando uma nova fase centrada em uma maior responsabilidade europeia, mas mantendo também o engajamento com os Estados Unidos.
2: Capuani, a crise mais recente aconteceu entre Trump e a primeira-ministra italiana Giorgia Meloni. Um atrito inesperado até pouco tempo atrás, afinal de contas, Meloni era apontada como a principal interlocutora europeia com o governo do republicano. Como ficou essa situação?
3: Pois é, dois líderes de direita, e por essa semelhança ideológica sempre houve uma aproximação entre a Meloni e o Trump. Mas os dois andam trocando farpas desde que a Itália negou aos Estados Unidos a utilização da base aérea na Sicília como auxílio na guerra com o Irã. E aí começou aquele toma lá da cá. O Trump afirmou que a Meloni está com uma popularidade baixa na Itália, justamente porque se recusou a ajudar os Estados Unidos, e ele ainda falou que ela teria implorado por uma foto com ele. A Meloni, por sua vez, diz que esses ataques são constantes e gratuitos e sem sentido. E quanto à popularidade, o fato dela ser amiga do Trump certamente não ajudou. Isso nas palavras da Meloni. Então os dois vão se encontrar nessa cúpula pela primeira vez desde que essa DR toda começou.
2: Toda essa crise está ligada à guerra com o Irã. O que será discutido, Capuani, sobre esse tema na cúpula em Ankara?
3: Olha, novamente dois lados em relação a essa história. O lado do Trump a gente já explicou, ele queria mais apoio. Mas na perspectiva dos outros países, na maioria europeus, o Trump tentou arrastar a aliança para uma guerra que não é de interesse de ninguém e que ainda por cima prejudicou o mundo todo com a subida no preço do petróleo. A última atualização é que o cessar-fogo foi

0: estabelecido, o tráfego marítimo pelo Estreito de Hormuz será gradualmente retomado. O que os aliados querem mesmo é transformar esse cessar-fogo temporário em permanente, justamente para que a crise energética não se agrave ainda mais. Isso além de tentar criar uma estratégia para garantir a segurança da passagem pelo estreito.
1: E para finalizar, Capuani, qual é o plano da aliança para a guerra na Ucrânia?
0: Existe um bloco, principalmente de países europeus, novamente, que pretende seguir com o total apoio financeiro, político e logístico para a Ucrânia pelo tempo que for necessário. A gente pode esperar um Trump forçando um acordo, inclusive durante um encontro bilateral que ele vai ter com o presidente ucraniano Volodymyr Zelensky lá em Ankara.
1: Obrigada, Arthur Capuani, por suas informações para o Linha Direta de hoje.
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3: Os jornais franceses desta terça tentam prever o futuro da líder da extrema-direita Marine Le Pen. O Tribunal de Apelação de Paris anuncia sua decisão hoje sobre um caso que pode tirar a líder do partido União Nacional da disputa das próximas eleições presidenciais no país. O destino de Marine Le Pen na mão dos juízes é a manchete do jornal Le Figaro, que afirma que se encerra nessa tarde o suspense sobre a possibilidade de inelegibilidade da líder da extrema-direita. Uma coisa é certa, reitera o diário: o Reunião Nacional saberá quem disputará as eleições pelo partido, Marine Le Pen ou seu pupilo, Jordan Bardella. Essa, que é uma das principais personalidades da extrema-direita, já foi condenada em março de 2025 a 5 anos de inelegibilidade por desvio de quase 3 milhões em verbas públicas na época em que era deputada europeia, entre 2004 e 2016. O jornal Le Parisien destaca que, se caso o veredito for confirmado hoje, Marine ainda deverá cumprir 4 anos de prisão, 2 em regime fechado. Para o jornal Les Echos, a decisão do Tribunal de Apelação vai abrir a disputa pela presidência francesa. Segundo o diário, todos os partidos aguardam o anúncio para adaptar suas estratégias. Para os políticos entrevistados, enfrentar Marine Le Pen, com uma carreira política mais consolidada e 2 duelos no segundo turno na bagagem, é mais difícil. No entanto, o jornal La Croix pondera que, para os eleitores da extrema-direita, seja Marina ou Bardella, o mais importante é chegar à cúpula do poder.
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4: Nosso convidado hoje é fotógrafo, doutor em arquitetura pela FAUSP, e está em Paris para uma residência artística na Cité des Arts, através de um programa da Academia de Belas Artes, uma instituição de muito prestígio, da qual o Sebastião Salgado era um imortal. Profissional desde 1991, ele passou pela redação como fotojornalista da Folha de São Paulo e é autor da célebre foto de Paraisópolis de 2004, que mostra um condomínio de luxo com piscinas em cada andar, ao lado de uma favela que se tornou um símbolo global das desigualdades urbanas. Vencedor do Prêmio Jabuti em 2021 pelo seu Atlas Fotográfico da cidade de São Paulo, ele dedica sua carreira a investigar a paisagem, a arquitetura e o urbanismo das grandes metrópoles. Tuca Vieira, obrigada pela sua presença aqui nos estúdios da RFI.
5: Muito obrigado a vocês pelo convite, é um prazer enorme estar aqui.
4: Tuca, você está em Paris desenvolvendo o projeto Atlas Fotográfico de Paris. Como tem sido esse processo de realizar um retrato não convencional da capital francesa?
5: Na verdade, tem sido uma experiência muito gratificante ter recebido esse convite da Academia de Belas Artes para permanecer em Paris por 5 meses, hospedado na Cité des Arts, que é essa instituição sensacional, em pleno centro da cidade, no Marais, ou seja, com as condições, né, ideais para desenvolver um projeto desse tipo, né? Eu me dedico à fotografia urbana, fotografia de cidade, e Paris é uma cidade que realmente tem um aspecto que eu acho que é muito interessante. Por ser uma cidade muito conhecida através do turismo e por conta da sua beleza, não é? Ela é uma cidade da qual nós temos uma imagem muito forte na nossa cabeça. Basta pronunciar esta palavra, Paris, não é? Essas cinco letrinhas assim, que uma série de imagens nos vem à cabeça. No entanto, a Paris de hoje

0: é uma cidade bastante mais complexa, né? É uma das grandes metrópoles do mundo, com seus 10, 12 milhões de habitantes, com uma periferia muito interessante. Então, não é o que é Paris, né? Exatamente assim. Eu me interesso por esse tipo de pergunta e a fotografia me leva, então, a tentar investigar um pouco essa imagem da cidade.
1: Teve inspirações para fazer esse projeto?
0: Olha, várias, né? Eu, com meus 35 anos de carreira, não é? Tenho uma origem no fotojornalismo, então eu tenho um impulso ligado às injustiças, enfim, a ideia de você retratar o território a partir desse ponto de vista. E dentro da fotografia, há várias influências, mas eu poderia citar, por estar em Paris, o grande fotógrafo Eugène Atget, que é um fotógrafo francês do final do século XIX para o XX, que na sua época também fez um retrato de Paris, né? E um retrato absolutamente extraordinário, né? Extraordinário por ser ao mesmo tempo um importante documento sobre a cidade de Paris, mas também a criação de uma Paris afetiva dele, Atget. Quer dizer, então o trabalho do Atget está no cerne da fotografia como linguagem, esse instrumento entre o documental e o artístico.
1: E você usa uma câmera específica para os seus projetos, grande, muito precisa, que exige um posicionamento físico, um deslocamento pensado. Eu queria que você me falasse um pouco da parte técnica.
0: Olha, esse aspecto também se assemelha à fotografia do Atget, desses fotógrafos do século XIX, porque enfim, é uma câmera pesada, que você tem que usar o tripé, né? E que leva um tempo para você regular a câmera. É uma câmera bastante utilizada na fotografia de arquitetura. Ela tem uma particularidade, que é a correção das perspectivas. Ou seja, ela faz os edifícios aparecerem de uma forma mais natural para a gente. Ela usa objetivas, as lentes, assim, de grande qualidade. Então, o resultado é uma fotografia com mais apuro técnico, assim. E, bom, a gente vive num mundo, né, que se produz tantas fotos, né, milhões e milhões de fotos, fotos fugazes, efêmeras, compartilhadas, né? Então, eu sempre me pergunto qual é o papel do fotógrafo, como produzir uma fotografia que se destaque, né, nesse oceano de imagens em que vivemos. Então, a técnica é importante para isso, né?
1: E esse projeto teve uma prévia, né, com o Atlas Fotográfico da cidade de São Paulo, que teve o prêmio Jabuti de 2021 de livro de arte. Como e por que esquadrinhar uma megalópole como São Paulo?
0: Veja, São Paulo é a minha cidade, é onde eu nasci. E, no entanto, numa cidade como São Paulo, com seus 21 milhões de habitantes, o fato é que a gente não conhece essa cidade. Eu mesmo, lá vivendo todos esses anos, né, eu sou estranho em grande parte dessa cidade, né? Quer dizer, a minha vida, enfim, entre trabalho, casa e tal, é uma parte muito pequena desse território. Então eu me coloquei essa pergunta, assim, como que eu faço para conhecer a minha própria cidade, não é? A fotografia tem uma beleza muito grande, assim, ela te leva para lugares muito lugares que você não iria de outra forma. Ela é uma espécie de desculpa também para você conhecer coisas e descobrir, né? Então, em São Paulo, eu inventei uma espécie de método mesmo. Eu esquadrinhei a cidade, eu dividi ela em territórios menores, em 203, para ser mais preciso, os antigos guias de rua da cidade, e me propus a fazer uma foto em cada um desses lugares.
1: Tuca Vieira, muito obrigada pela sua presença aqui.
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3: Thaisa Estivanin.
4: Olá, sejam bem-vindos ao nosso programa Saúde em Dia. Pesquisas recentes indicam que as canetas emagrecedoras ou análogos de GLP-1, usados no tratamento contra diabetes tipo 2 e obesidade, poderiam desacelerar as metástases em alguns tipos de câncer, como pulmão, mama, colorretal e fígado. Os resultados foram apresentados neste ano na ASCO 2026, o maior congresso de oncologia do mundo, que ocorre todos os anos no fim de maio em Chicago, nos Estados Unidos. As pesquisas, que ainda estão no início, começaram há cerca de 5 anos e ainda precisam de mais dados para que esse efeito no câncer seja comprovado. Mas são uma pista inovadora em busca de novos tratamentos contra a doença. Segundo o oncologista clínico brasileiro Paulo Henrique Costa, professor da Faculdade de Medicina

0: Medicina da Universidade Federal de Minas Gerais, os estudos são retrospectivos, o que significa que são menos representativos em termos estatísticos. O oncologista participou do congresso em Chicago e falou sobre as pesquisas que associam os benefícios da caneta emagrecedora para pacientes com câncer ou para prevenir o aparecimento da doença.
1: Estou muito feliz de estar aqui falando sobre um tema tão importante, que é o controle de risco, né, de doenças oncológicas, que talvez o mais importante seja controlar os fatores de risco mesmo. Uma dieta adequada, controlar a obesidade, sabe? E muito menos do que eu sair usando esse medicamento de forma indiscriminada.
0: Ele alerta também para a necessidade de outros estudos para confirmar a ação desses medicamentos em alguns tumores malignos.
1: Não é igual um estudo, um ensaio clínico randomizado. Você pega um grupo vai usar, outro grupo não vai usar, e aí realmente vai ter uma comprovação um pouco mais absoluta, sabe assim? Irrefutável. Mas assim, sinaliza para isso.
0: É importante deixar claro que as pesquisas ainda não confirmaram o uso desses medicamentos como tratamento para o câncer, reitera o especialista. Essa precaução é ainda mais necessária, levando em consideração a existência de um mercado paralelo das canetas, obtidas sem receita ou recomendação médica.
1: A gente tem que entender que a obesidade é fator de risco para vários tumores. Tumores de intestino, tumores de mama, próstata, enfim. Então, a primeira coisa que a gente tem que pensar é controlar esse fator de risco, que é a obesidade. À medida que a gente vai tomando medidas para enfrentar a obesidade, reduzir esse risco, a gente então vai ter um benefício no controle do câncer, na redução da incidência do câncer. E isso ficou muito evidente no uso das canetas, né, desses análogos do GLP-1. Talvez o grupo que faz esse uso tenha uma incidência menor, e também naqueles pacientes que têm câncer e fazem esse uso, parece que eles têm um desfecho oncológico melhor, com menos progressão de doença, menos risco de aparecer metástase.
0: O uso das canetas emagrecedoras, diz, tornou esse benefício ainda mais evidente. A taxa de incidência do câncer parece ser menor nos pacientes que utilizam a medicação.
1: Foram também lançadas novas evidências de que pode ter um efeito também direto. Talvez não seja o efeito principal, mas porque a gente viu, né, que na célula tumoral existem vários receptores, várias proteínas que estão na membrana das células e que parece que tem ação, sofre uma ação direta sobre essas classes de drogas também. Só que isso é um efeito ainda que está sendo estudado, né? Vale lembrar que não é uma evidência definitiva, então é uma evidência ainda indireta.
0: O estudo apresentado no evento analisou dados de mais de 12 mil pacientes de várias regiões do mundo. Eles tinham diferentes tipos de câncer que iam de estágios iniciais a intermediários. A pesquisa comparou os pacientes tratados com os análogos de GLP-1 e outros que receberam outros tipos de medicação contra o diabetes, como os inibidores de DPP-4. Os resultados mostraram uma redução significativa na progressão de metástases de alguns tipos de cânceres, principalmente sólidos. Os efeitos adversos foram semelhantes entre os grupos. Os estudos preliminares apresentados durante o Congresso da ASCO também indicam que, além de controlar a glicose e o peso, os análogos de GLP-1 parecem também poder ajudar a modular o sistema imunológico e a inflamação, melhorando a taxa de sobrevida global. O câncer se desenvolve em um contexto inflamatório que leva a erros de replicação das células. A ação dos análogos de GLP-1 poderia contribuir para reduzir esse risco.
1: Então são vários fatores mesmo, ainda não é evidência robusta, são estudos que são observacionais, mas está caminhando para construir esse cenário.
0: O especialista lembra que o Congresso é uma oportunidade para acompanhar a evolução dos tratamentos e grandes descobertas. Mais de 7 mil estudos foram apresentados nesta edição.
1: A oncologia é construída assim, né? Dados tão importantes desse vão somando o nosso entendimento da doença, que é tão desafiador aí para o nosso mundo.
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3: 8 horas e 26 minutos.
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5: Fala, minha joia! Você já ouviu falar na pesquisa Rede Terreiro? É um ensaio do pesquisador da UFBA, Fernando Ferraz. Essa obra nos faz olhar para a dança negra não apenas como um movimento bonito, mas sim como uma expressão viva da nossa ancestralidade, memória e resistência. Ferraz cria o conceito de rede terreiro e ele transforma o terreiro, lugar sagrado nas culturas afro-brasileiras, em um espaço simbólico de afeto, trocas e criação na dança. O pesquisador defende que temos que ter uma escuta atenta para os saberes que vêm do corpo, da oralidade e das comunidades, para finalmente romper com aquele olhar europeu que sempre quis dizer o que era arte ou conhecimento. A pesquisa mostra que a dança negra contemporânea é um território de muitas vozes, pois ela une o passado e o presente, A tradição

0: criação e a inovação. Não é só repetir gestos, é recriar, transformar e afirmar quem somos. O pesquisador Fernando Ferraz reforça que o corpo negro é um criador de conhecimento. A rede terreiro nos lembra que dançar é resistir e celebrar, e que cada gesto carrega um tempo antigo. Quando o corpo negro dança, ele está recontando histórias, afirmando seu pertencimento e reinventando o presente. Uma ação das rádios, Universitária FM e Rádio Paulo Freire, Universidade Federal de Pernambuco.
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Uma serpente cósmica trouxe vida à Terra. Dan, a serpente eterna. Toda a natureza foi desenhada conforme ela serpenteava o planeta. Ela habita o fundo das águas, segurando o peso da Terra com o próprio corpo. Para os fons do antigo reino do Daomé, um dia a serpente irá morder o próprio rabo.

0: 8:59.
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0: Quando a quaresma estourava nos montes e nas igrejas, Delfino Montiel não era o único a pensar no afamado caso do roubo da Semana Santa. Só que Delfino sabia muito mais sobre o caso do que os demais. As quaresmeiras roxas rebentavam em flor nas encostas, os panos roxos saíam dos gavetões das sacristias para os altares, e Delfino sentia um calafrio. Assim começa A Madonna de Cedro, livro escrito por Antônio Calado em 57. Foi o segundo romance de sua carreira. A obra já foi adaptada para o cinema e para a televisão.
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0: 9:31.
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Uma grande realização parece necessariamente insuficiente, mas seu efeito será infinito. Uma grande retidão deve parecer tortuosa. Um grande talento deve parecer uma tolice. A grande eloquência parece muda. O movimento elimina o frio. A quietude supera o calor. Pureza e quietude são patrimônio.

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0: 10 horas e 1 minuto.
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0: 10 horas e 28 minutos.
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2: 99 graus.
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2: 10 horas e 55 minutos.
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9: Agora no Recife, 99 graus. 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
11: Olá, começando agora mais um 99 graus nas manhãs da Rádio Universitária. Muito bom dia para você, bom dia de terça-feira aqui, começando mais um encontro pelas ondas da nossa rádio pública.

0: comigo, Natália Demerri, junto aqui com meu amigo Cássio Uchoa. Bom dia, Uchoa.
1: Bom dia, Natália. Já deu tempo da semana pegar no tranco, agora é hora de fazer as coisas, não tem desculpa. É isso aí, terça-feira tem muita coisa boa, o programa tá recheado, como sempre, de música e informação, tudo de novidade na programação da Universitária FM. Cabe aqui no 99 Graus com a gente e você aí do outro lado que participa sempre pelo nosso WhatsApp 81-3879-5454.
0: Muito bom, gente. Ficamos juntos aí nessa próxima uma hora e, claro, além de notícias, conversas e tudo mais, tem muita música. Vamos com música,
1: né?
0: Então?
1: E novidade,
0: E novidades musicais. Vamos nessa.
1: Bora lá.

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1: A partir desta segunda-feira, a comunidade católica de Pernambuco inicia a celebração de uma das festas religiosas mais tradicionais do país, a festa de Nossa Senhora do Carmo, padroeira do Recife. Esta é a edição de número 330 do festejo, que é coordenado pela Basílica do Carmo, localizada na capital pernambucana. A missa solene e o tradicional hasteamento da bandeira de Nossa Senhora do Carmo no pátio do templo marcou o início da programação, que seguirá até o dia 16 de julho. Na parte da tarde, será celebrada a missa festiva comemorando os 350 anos da Arquidiocese de Recife e Olinda. Nos próximos 11 dias, serão celebradas mais de 100 missas, além de novenas, celebrações especiais e apresentações religiosas e musicais. Os eventos religiosos serão realizados na Basílica e também no claustro do convento. Já a programação cultural acontecerá diariamente, sempre a partir das 7:30 da noite, no palco montado no Pátio do Carmo. Entre as atrações estão Lili Trindade, Petrúcio Amorim, as bandas Saint-Tropez, Flor de Mel e Los Cubanos, além dos padres João Carlos, Neto Feitosa e do Frei Damião Silva. No dia da padroeira, 16 de julho, a expectativa é que 300 mil fiéis passem pela região da Basílica ao longo do dia. A programação será aberta às 4 da manhã e encerrada às 4:30 da tarde com a missa solene campal, seguida da procissão pelas ruas do Recife Antigo. Várias celebrações e momentos religiosos serão transmitidos através do canal da Basílica no YouTube, @TVCarmelo. A programação dia a dia da festa de Nossa Senhora do Carmo já está disponível no Instagram, @BasílicaDoCarmoRecife. Da Rádio Nacional em São Luís, Madison Euler.
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1: Olá, Rádio Universitária de Recife.
2: Eu sou o JP.
1: E eu sou a Bruna Black.
2: E a gente, juntinhos, é o Avoar.
1: É, hoje viemos falar de Comum, que é uma música muito especial pra gente. A gente gravou num canal internacional e esse canal jogou a gente pro mundo, gente.
2: College Studios, nome do canal. E agora a gente tá tendo a chance de tocar numa rádio incrível, entendeu? Que é a Rádio Universitária do Recife. A gente tá muito feliz de ver a nova versão de Comum tocando na programação da rádio. Obrigado demais.
1: É, porque ainda dá pra você arrastar a chinela, escutando um shotzinho aí, entendeu? Vem de Comum versão shot.
2: Me pega pra você.
1: Que eu tô me colocando.
2: Aonde?
1: Bem na palma da tua mão.

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1: Amanhã se encerram as inscrições para as duas oficinas gratuitas de modelagem de argilas voltadas para crianças e adolescentes na Fundagem. As atividades vão ocorrer dia 13 e 20 de julho, das 1h30 da tarde até 4 horas, no campus Ulisses Pernambucano da Fundagem, no Derby. A ação educativa propõe uma articulação entre criatividade e imaginação, na busca por compreender a argila como uma linguagem artística que pode ajudar na percepção de sentidos. Não é necessário experiência prévia para participar das atividades. É até amanhã as inscrições das oficinas gratuitas de modelagem de argilas voltadas para crianças e adolescentes na Fundação Joaquim Nabuco, a Fundagem. Oficinas essas que vão acontecer dia 13 e 20 de julho, das 1h30 da tarde até 4 horas. Tudo isso no campus Ulisses Pernambucano da Fundagem no Derby. Para mais informações e para a realização da inscrição, confira o arroba Fundagem Oficial.
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1: O Cine Ceará está com inscrições abertas para realizadores que queiram incluir seus trabalhos nas mostras competitivas da edição de número 36 do evento, que acontecerá em novembro em Fortaleza. As inscrições são gratuitas e podem ser feitas até o dia 15 de agosto no site cineceará.com. Na página é possível encontrar o formulário e o regulamento. As obras poderão ser inscritas nas mostras Ibero-Americana de Longas, Brasileira de Curtas e Olhar do Ceará. A Ibero-Americana é dedicada a filmes da América Latina, Caribe, Espanha e Portugal, com no mínimo 60 minutos de duração. A de Curtas Brasileiros precisam ter até 25 minutos e a Olhar do Ceará contempla produções do Estado, tanto em longas quanto em curtas-metragens. Para as três mostras, os filmes precisam ser finalizados a partir de 2025. O 36º Cine Ceará, Festival Ibero-Americano de Cinema, faz uma homenagem aos 300 anos de Fortaleza na sua edição 2026, prevista para acontecer entre os dias 7 e 13 de novembro no Cine Teatro São Luís e no Cinema do Dragão, ambos localizados na capital cearense. Ao longo das últimas 35 edições, foram exibidos mais de 800 filmes de cerca de 30 países. Da Rádio Nacional em São Luís, Madison Euler.
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0: 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Amei.
1: Você tá na sintonia aqui do nosso 99 graus pelas ondas da Rádio Universitária 99.9 FM nessa manhã de terça-feira, mas olha só, isso foi só o primeiro bloco, Showa.
2: Meu Deus do céu.
1: Tem muito mais pela frente, intervalo super rápido e a gente tá de volta.
2: É tanta coisa que eu fico com a impressão que já passou o programa inteiro.
1: Não é, a gente fica tão sabido, tanta notícia, tanta música,
2: e
1: né?
2: E é só a primeira parte, ainda tem
1: só
2: mais.
1: Só isso, tem mais. Já a gente tá de volta e é super rápido, gente.
2: Então tá bom.
3: 11 horas e 22 minutos. 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
1: Já de volta com 99 graus. Tá vendo como foi rápido? Super rápido. Esse é o nosso 99 graus aqui na Rádio Universitária, não é isso, Showa?
2: Exatamente. Música e informação na manhã da 99.9 FM. Lembrando que você pode seguir a gente lá no Instagram, acompanhar todas as novidades da nossa programação.

0: programação, inclusive postar o que você está ouvindo, marcar a gente, falar diretamente com a gente lá também pelo nosso Instagram, @ Rádio Universitária Recife. Vai lá.
1: Bom demais. É terça-feira, minha gente. Esse programa não para. Vamos lá com mais música, com mais informação para você. Vamos nessa?
0: Simbora. Bora.

0: 99 graus.
1: Começa hoje, dia 7 de julho, as oficinas infanto-juvenis no Passo do Frevo, que seguem até o dia 25 de julho. São atividades gratuitas e, para participar, basta se inscrever no formulário disponível na bio do Instagram do Passo do Frevo, o @ Passo do Frevo, que fica localizado na Praça do Arsenal, bairro do Recife. Nesta terça, você confere a oficina Estandarte na Palma da Mão, uma atividade de confecção de estandarte que acontece às 3 horas da tarde até às 4 da tarde. Para essa atividade, não é necessária inscrição prévia. Basta chegar e participar. A faixa etária é livre. Durante este mês de julho, acontecem as oficinas infanto-juvenis no Passo do Frevo, que seguem até o dia 25 de julho. São atividades gratuitas e, para participar, basta se inscrever no formulário disponível na bio do Instagram do Passo do Frevo, o @ Passo do Frevo, que fica localizado na Praça do Arsenal, bairro do Recife.
0: 99 graus.

0: 99 graus.
1: Com a chegada das férias de julho, a atenção dos pais precisa ser redobrada. A diversão das crianças exige vigilância extra, ainda mais com os jogos da Copa ocupando o foco dos adultos. Nessa época, os pequenos passam mais tempo em casa, em condomínios, clubes e praias, ambientes que, sem cuidado, escondem perigos. A curiosidade infantil é saudável, mas pode levar a situações de risco. Dentro de casa, quedas de móveis, queimaduras e choques em tomadas estão entre os acidentes mais comuns. Na cozinha, o perigo é ainda maior. A pediatra Tânia Zamarato, da Sociedade Brasileira de Pediatria, faz um alerta importante.
2: Cozinha é um lugar que criança pequena não deveria entrar. A gente acha que mais ou menos até uns 7 anos ela não tem discernimento para estar na cozinha, e é onde acontecem queimaduras, cortes, até intoxicações.

0: comuns, etc.
1: Outras recomendações são fixar móveis e televisores na parede, instalar redes de proteção nas janelas e manter objetos cortantes e produtos de limpeza fora do alcance das crianças. Fora de casa, o cuidado deve ser redobrado com piscinas, bicicletas sem capacete e brincadeiras na rua sem companhia. Praias e clubes exigem atenção contra afogamentos e quedas em áreas escorregadias. Mas não são só as piscinas que merecem cuidado. Um simples balde com água também pode ser fatal. A pediatra Tânia Zamarato reforça o alerta.
0: Qualquer depósito de água, até um balde, eventualmente, com uma criança pequena, aquilo pode ser perigoso para um afogamento, que criança se afoga em pequenas quantidades de água. A gente sempre recomenda que banheira, que esses baldes sejam sempre esvaziados, a criança nunca pode ficar na banheira sozinha, mesmo que a quantidade de água seja mínima.
1: A supervisão no ambiente digital é tão importante quanto a física. Desafios virtuais e pegadinhas violentas podem abalar a saúde emocional das crianças. Mudanças de comportamento, isolamento ou medo excessivo são sinais de alerta. Até os 7 anos, o acompanhamento direto é indispensável. Depois, a autonomia vem com o diálogo e a responsabilidade. Por isso, a orientação dos especialistas é: brincar com segurança gera aprendizado e boas recordações, sem abrir mão da aventura, mas sempre com limites. Da Rádio Nacional em Brasília, Pedro Lacerda.
2: 99 graus.

0: 99 graus.
1: Tem aqueles que usam para tudo.
2: Para calcular valores de produtos, comparar valores nutricionais, fazer melhores escolhas no mercado, fazer melhor planejamento financeiro. Uma coisa que eu utilizo muito é para personalizar o meu treino. Para tudo.
1: E tem os que usam só por diversão.
3: Ah, uso praticamente para brincadeiras, para montar imagens, fazer memes para internet, pegar uma foto e fazer uma brincadeira com amigos, essas coisas.
1: Mas tem também quem use pontualmente, apenas para os casos específicos. É o caso da estudante Dandara Albuquerque.

0: York, que está contando com uma ajuda extra para montar o roteiro de viagem.
1: Para saber quais dias eu deveria visitar em tais lugares. Ele também me deu a opção de locais para poder visitar. Opções de hotéis também, então dá para você verificar que é real, porque você pega o nome do hotel, joga no Google e faz o seu agendamento. Então ele deu umas opções de hotéis mais econômicos, locais também de alimentação, horários. Então nesse quesito a gente tem um apoio

0: generativa, usada para textos, imagens e análise de dados. É o ChatGPT, o Gemini, o Copilot, entre tantos outros. O pesquisador e especialista em informática Kleber Zanquetin explica que a Dandara está certinha. Esses chats servem mesmo para isso, como uma ajuda, um assistente, e não para tomar decisões por você. É aquela velha dica, diante de uma resposta, sempre conferir depois.
1: Eu acho que essa é a abordagem perfeita, porque você aproveita todo o potencial que essa tecnologia tem para checar um grande volume de informações, validar dados em diferentes fontes e fazer um resumo e eventualmente até uma sugestão de um roteiro, e aí depois ela vai e checa cada uma dessas informações, confirma com o hotel, confirma com os pagamentos como vão ser realizados. Eu acho que essa é a abordagem mais recomendada atualmente.
0: Para isso é preciso ter método, saber o que perguntar e confiar desconfiando. Até porque, à medida que a tecnologia vai avançando, os golpes e as manipulações também vão. O especialista Kleber Zanquetin chama atenção para uma preocupação atual.
1: Ou eles manipulam os dados que a IA vai usar para poder tomar as decisões, ou são introduzidos na sua chamada, né, na sua consulta, algumas informações que podem alterar a resposta que a inteligência artificial está dando, ou eventualmente vazar informações de dados que você está passando para eles, né? Então, essa é uma das estratégias que os atacantes estão utilizando. Então, a gente tem que sempre ter muito cuidado.
0: No Congresso, tem projeto falando da regulamentação da inteligência artificial, pensando não só nessa questão de manipulação, mas dos riscos, dos direitos autorais e da transparência. Enquanto isso, vale a recomendação do professor Zanquetin. Cuidado com dados sensíveis, informações pessoais, de saúde e de dinheiro. Verifique a fonte que a IA está usando como base. É ter uma régua de checagem mais alta, explica o especialista. E desconfiar quando a resposta for cravada, única e fechada, sem alternativas. Com produção de Bel Pereira, da Rádio Nacional em Brasília, Priscila Mazenotti.
2: 99 graus.

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1: A história dele foi assim. Ele nasceu em 58, foi um menino mimado. Na infância, em Ipanema, o pai trabalhava na divulgação de uma gravadora, a mãe era costureira. Eram pobres, mas fizeram de tudo para educar o menino no Colégio Santo Inácio, um tradicional colégio no Rio de Janeiro. Na juventude, esse menino virou um rebelde sem causa. Vivia no Baixo Leblon, mergulhado no sexo, drogas e rock and roll. Querendo resolver os problemas do filho, que imaginavam que teria um destino trágico, o pai resolveu botar ele para trabalhar. Arranjou emprego para ele na gravadora em que ele trabalhava, isso no ano de 76. Lá, esse garoto trabalhou no departamento artístico, ele fazia a triagem dos artistas. Depois de fazer esse trabalho de divulgação de artistas, ele foi para outra gravadora e também virou um fotógrafo. Olha só. E o futuro dele estava nos palcos. Fez curso de teatro. Em 81, por meio de um famoso cantor chamado Léo Jaime, esse rapaz foi apresentado a um grupo de músicos que estavam formando uma banda de rock chamada Barão Vermelho. Frejá nas guitarras, Dé no baixo, Maurício Barros nos teclados, Guto Gorff na bateria. E esse rapaz seria o cantor Cazuza. O Barão Vermelho, logo na formação, tocava músicas dos outros músicos. Mas esse novo vocalista, Cazuza, também era compositor e passou a cantar repertório próprio. Em 82, o presidente da Som Livre foi convencido do talento do filho do funcionário da gravadora, a Odeon, olha só. E o presidente da Som Livre acabou baixando a bola e aí lançou o primeiro disco do Barão Vermelho, que vendeu apenas 7 mil cópias. Mas Caetano Veloso gravou a música Todo Amor Que Houver Nessa Vida. E aí foi o grande estouro do Barão Vermelho. Depois veio o Barão Vermelho 2 em 83 e aí a vendagem já dobrou 15 mil cópias. Em 84 saiu o terceiro disco, que trazia o hit Bete Balanço, que é a música do filme Bete Balanço, né? Estrelado por Débora Bloch. Esse filme e essa música projetaram nacionalmente o Barão Vermelho. E aí foram 100 mil discos em 6 meses. O temperamento inconstante de Cazuza acabou minando o relacionamento dentro do grupo Barão Vermelho, que em janeiro de 85 fez um dos melhores shows do Rock in Rio. Em julho daquele ano, olha que loucura, Cazuza anunciou a saída do grupo. O grupo nem estava no auge ainda e Cazuza anunciou a saída. Poucos dias depois, ele foi internado com 42 graus de febre. Havia suspeita de AIDS, mas os exames eram muito precários naquela época e o resultado deu negativo. Em novembro, saiu o primeiro disco solo, Cazuza, com músicas de Frejá e Ezequiel Neves. Depois, saiu Só Se For a Dois. Em 88, saiu o disco Ideologia, que vendeu 500 mil de cópias. Até junho de 89, Cazuza gravou o último disco, Burguesia. No mês de outubro daquele ano, ele foi a Boston, ficou internado até março do ano seguinte. No dia 7 de julho de 1990, ele morreu e foi enterrado no cemitério São João Batista, perto de Carmen Miranda, Ari Barroso, Francisco Alves e Clara Nunes. O túmulo de Cazuza está bem próximo a esses músicos. Você vai ver agora uma música de autoria de Cazuza e Gilberto Gil, uma bela canção chamada Um Trem para as Estrelas.

0: Você ouviu Um Trem para as Estrelas, de Cazuza e Gilberto Gil. No dia 7 de julho de 1990, morreu o cantor e compositor Cazuza. Morreu em decorrência da AIDS. A música do dia volta amanhã.
1: 99 graus.

0: Esse foi o 99 Graus de hoje aqui nas manhãs da Rádio Universitária, nessa manhã de terça-feira. Mais um encontro com você que está na sintonia da nossa rádio pública. Muito obrigada por passar mais essa uma hora aqui comigo, Natália Demerri, junto com Cássio Shoa. E amanhã tem mais, não é isso, Shoa?
1: Amanhã tem mais, 11 da manhã, a gente tá aqui com mais um 99 graus. Agora a gente tem que ir embora, porque senão você sabe como são os ouvintes do Almoço Musical, né?
0: Não, meio-dia, pontualmente, meio-dia, já tô batendo aqui, ó. Cadê o programa?
1: Se o programa não entrar, o pessoal liga aqui pra rádio na hora, viu? Então vamos embora. Amanhã a gente tá de volta com mais um 99 graus. Tchau, gente.
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3: Meio-dia.
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1: Boa tarde, ouvintes. Mais um almoço musical começando agora e hoje apresentando o projeto Octeta, coletivo criado em 2019 com mulheres que atuam na cena musical de São Paulo. O repertório reunido no trabalho intitulado Circular foi uma gestação coletiva, como elas definiram. Composto por 12 faixas autorais, foi gravado no estúdio Gargolândia. As canções são guiadas pelo conceito de música universal de Hermeto Pascoal, a quem o disco é dedicado, junto à violonista Vanessa Dourado, in memoriam. A sonoridade do álbum transita por brasilidades diversas, desde o frevo até o samba, explorando compassos irregulares e a improvisação como elemento central. As composições narram vivências que vão do cotidiano paulistano à intensidade dos ciclos femininos, passando por memórias afetivas e espirituais. Octeta é Matilde Filar no violino, Marina Bastos nas flautas e sax tenor, Larissa Galvão na flauta e teclas, Viviane Pinheiro no piano e teclas, Miriam Momesso na guitarra e Caroline Calê na bateria. Octeta, com vocês agora no nosso almoço musical.

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0: Universitária FM apresentando Almoço Musical. Estamos ouvindo o grupo Octeta. Vamos para um rápido intervalo e voltamos já já.
1: Meio-dia e 27 minutos.
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0: Vamos a mais uma sequência do nosso almoço musical aqui na Universitária FM, que hoje traz o grupo Octeta e o repertório do disco Circular.

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0: Você está ouvindo aqui no Almoço Musical de hoje o som do coletivo Octeta, que reúne musicistas atuantes na cena musical de São Paulo. O almoço vai agora para um rápido intervalo e volta já já.
1: Uma hora e dois minutos.
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0: Adrião, arrastando a perna, tinha se recolhido ao quarto, queixando-se de uma forte dor de cabeça. Fui colocar a xícara na bandeja e dispunha-me a sair porque sentia acanhamento e não encontrava assunto para conversar. Luísa quis mostrar-me uma passagem no livro que lia. Curvou-se. Não me contive e dei-lhe dois beijos no cachaço. Assim começa Caetés, o primeiro romance do escritor Graciliano Ramos, publicado em 1933. A história se passa em Palmeira dos Índios, cidade em que o escritor viveu.
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6: O melhor da música instrumental todos os dias na hora do almoço aqui no som da Universitária FM. É o almoço musical. Na segunda parte do nosso programa, a gente segue com o grupo Octeta e o repertório reunido no projeto Circular. O trabalho é fruto de um processo de gestação coletiva e horizontal, como as integrantes definem, onde habilidades individuais se somam para criar, interpretar, dirigir uma sonoridade que desafia as hierarquias tradicionais da produção musical. Octeta é Matilde Filar no violino,

Arina Bastos, flautas e sax tenor, Larissa Galvão na flauta e teclas, Viviane Pinheiro no piano e teclado, Miriam Momesso na guitarra e Caroline Calê na bateria. Sigam com o som do grupo Octeta agora no nosso almoço musical.

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0: Encerrando o almoço musical de hoje, ouvimos o projeto Octeta, coletivo de mulheres criado em 2019 com musicistas atuantes na cena musical de São Paulo e o repertório reunido no trabalho intitulado Circular. A apresentação deste programa foi de Cássio Shoa, a produção de Geraldo Cavalcante. Boa tarde para você e até a próxima.
1: 1 hora e 28 minutos.
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5: Foi um verão fabuloso. Pérez Prado e sua orquestra de 12 professores vieram animar os bailes de carnaval do Clube Terraças de Miraflores e do Lawn Tennis de Lima. Houve um campeonato nacional de mambo na Praça do Acho com grande sucesso, apesar da ameaça do cardeal Juan Gualberto Guevara, o arcebispo de Lima, de excomungar todos os casais participantes. Em meu bairro, o bairro alegre das ruas miraflorenses Diego Ferrer, Juan Fene e Colón, disputou um torneio de futsal, ciclismo, atletismo e natação contra o bairro da rua São Martim e, naturalmente, ganhamos. Assim começa Travessuras da Menina Má, de Mário Vargas Llosa. O livro foi lançado pelo escritor peruano em 2006.
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Vamos começar o programa de hoje com a música de José Constantino com a orquestra de Nunes, O Camelo Chegou. Depois, o frevo canção de Alfredo Paes de Andrade, Minha Nancy.

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0: correndo, porque brincando eu vou me defendendo, né?
1: Não interessa o que estão dizendo.
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0: Eduardo Guerreiro do Passo. Ele vai participar do programa citando o nome de três frevos para a gente ouvir agora. Eduardo, diga-me aí um frevo canção.
1: Primeiramente, Hugo, é um prazer falar com você, é uma honra. Você é um patrimônio do frevo pernambucano e eu estou aqui lisonjeado de estar perto de você. Frevo de bloco primeiro é?
0: Frevo canção.
1: Frevo canção. Pode ser um de capiba. O mais famoso dele, qual é? Todo mundo sabe.
0: Diga aí.
1: É Chapéu de Sol Aberto.
0: Isso. Agora o frevo de rua.
1: De rua eu gosto muito de Frevioca.
0: Frevioca.
1: De Guedes Peixoto.
0: Ótimo. E o frevo de bloco?
1: Eu gosto de Reminiscências. É um frevo recente, mas eu acho muito bonito. Reminiscências.
0: Vamos ouvir então as músicas citadas por Eduardo Guerreiro do Passo no programa Frevo Patrimônio Cultural da Humanidade.

Rádio Universitária da Universidade Federal de Pernambuco. Estamos apresentando o programa Frevo, Patrimônio Cultural da Humanidade. E sempre lembramos aqui nomes dos nossos compositores para que eles permaneçam na lembrança dos nossos ouvintes. Alberto Salazar, José Emanuel, Gilson Nascimento, Edivaldo Muniz, Alberto Kelly, Luiz Faustino, Levino Ferreira, Rosa Maria, Matias Malaquias, Rogério Andrade, José Ayrton, Fred Monteiro, Toscano Filho, Severino Souto, Fernando Duarte, Manuel Gadeira, Arnaldo de Souza, Arlene Lamas, Severino Luiz de Araújo, Valmar. Seguindo com o programa, vamos agora ouvir Cravo e Canela, canção de Romero Amorim com Paulo da Hora.

0: Ouvimos Cravo e Canela, de Romero Amorim, com Paulo da Hora.
1: 50 anos do programa O Tema é Frevo. O cantor, compositor Ivano é parte desta história.
2: É com prazer imenso que faço parte dessa história e quero dar parabéns por esses 50 anos, Hugo. E um beijo no teu coração por essa resistência, essa coisa linda. Muito obrigado, Hugo, por ter me convidado para fazer parte desse clã maravilhoso. Um abraço.
0: Estamos apresentando o programa Frevo Patrimônio Cultural da Humanidade. Vamos agora ouvir Frevança na Duque de Caxias, de Guilherme Pagé, com a Orquestra de Nunes. Depois, Amor de Carnaval, Frevo Canção, de Fred Pereira, com o autor. Em seguida, Recife Estou Aqui, de Luiz Paulo, com Vanessa Gama.

0: 50 anos do programa O Tema é Frevo. Estácio Leônidas é parte desta história.
1: Aqui fala Estácio Leônidas, compositor. Desejo a todos um feliz carnaval. Espero que continue sintonizando a Rádio Universitária e o resto deixe pra lá.
0: Chegamos ao final de mais uma audição do programa Frevo, Patrimônio Cultural da Humanidade. Levado ao ar de segunda a quinta, 1:30 PM. Em todas as épocas do ano, ouve-se música popular brasileira. E frevo é música popular brasileira. Até o próximo programa. Esteve com os senhores Hugo Martins.

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1: Olá, o Som Brasilis de hoje apresenta o talento da cantora, compositora e atriz baiana, Ana Barroso.

Nascida em 1993, em Vitória da Conquista, no Sudeste Baiano, Ana Barroso é filha do cantor e compositor de axé music, Najib Barroso, mas foi criada pela avó paterna, de quem herdou o gosto por cantoras antigas, como Elisete Cardoso e Araci de Almeida. Aos 15 anos, já tocando violão, Ana foi convidada a cantar no grupo de choro Brincando de Cordas, no qual ficou por 2 anos até se mudar para a cidade de Jequié, onde cursou a faculdade de teatro. Em 2018, Ana Barroso foi morar em Salvador, com o intuito de se dedicar mais à música. E lá formou com seu então companheiro, Tarcísio Santos, o duo de Cá. Nesse período, a artista começou a reunir suas composições para a gravação de um EP, mas o projeto só se viabilizou 2 anos depois, quando Ana Barroso ganhou o prêmio de um festival de música e também foi contemplada pela Lei Aldir Blanc. Em 2021, nasceu o disco Cisco no Olho, que logo caiu nas graças da crítica especializada pelas letras afiadas e o instrumental refinado.

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1: Conciliando a música com a vida materna e o trabalho de atriz, Ana Barroso participou de diversos espetáculos teatrais, como as montagens de Sonho de uma Noite de Verão na Bahia, A Peleja da Santa Dulce dos Pobres e, recentemente, o musical Torto Arado. Além disso, a artista comandou no primeiro semestre de 2024, às quintas-feiras, o Forró Fuá, ao lado do cantor, compositor e ator baiano Giga. E agora, para fechar este Som Brasilis, que teve locução de Marluce Ribeiro, produção de Carlos Andrade e trabalhos técnicos de Eduardo Brito, vamos ouvir Ana Barroso com a música Capitá, faixa presente no disco Cisco no Olho, lançado pela cantora, compositora e atriz baiana em 2021.

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8: Começa agora o Faixa Livre, na tarde da Universitária FM 99.9. Muito boa tarde para você que está na sintonia da Rádio Universitária 99.9 FM, com retransmissão também pela Rádio Paulo Freire 820 AM. Está começando agora mais um Faixa Livre dentro da programação da tarde da nossa Rádio Pública. Eu sou Natália Demerri, sigo agora com Faixa Livre recheado de música e feito especialmente para você.
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1: 2:26.
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3: Vagueio campos noturnos, muros soturnos, paredes de solidão sufocam minha canção. 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Assim começa a luta corporal, o primeiro livro.

0: livro do poeta Ferreira Goulart é considerado precursor do movimento paulista da poesia concreta.
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Faixa Livre. Faixa Livre aqui na tarde da Rádio Universitária 99.9 FM, comigo, Natália Demerri. Vamos agora com mais música, com a segunda parte aí do nosso encontro de hoje.

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0: O Faixa Livre de hoje vai ficando por aqui comigo, Natália Demery. Muito obrigada pela sua sintonia. Eu te espero sempre de segunda a sexta, a partir das 14h, com muita música aqui pelas ondas da 99.9 FM. Um super beijo pra você. Obrigada. Tchau.
1: Duas horas e 56 minutos.
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1: 99 graus.
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0: Aí mais tarde eu vou dar um drink para relaxar, porque não dá. 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
1: 3 horas e 27 minutos.

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5: Muito bem, estamos ouvindo o programa Coquetel Molotov aqui na Rádio Universitária FM 99,9. Lembrando que toda a programação da Rádio Universitária FM está também em streaming pela internet. 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
1: Muito bem, estamos chegando aqui ao final do nosso programa Coquetel Molotov por hoje. Agradecemos a todos vocês pela audiência e logo depois estamos de volta. Fiquem sempre atentos no nosso site coquetelmolotov.com.br para saber as notícias e sempre no nosso Twitter, que é o @nuarcm, para novidades em primeira mão. Continuem aí com a ótima programação da Rádio Universitária FM e logo depois a gente volta. Tchauzinho.

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1: 3:58.
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8: Veja o que disse um poeta popular. 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
8: Alô Recife, alô internautas, boa tarde. Está começando a maior festa nordestina no seu rádio. É a 99.9, Rádio Universitária FM, emissora educativa da Universidade Federal de Pernambuco. É a nossa rádio pública levando até você forró, verso e viola, um programa com cheiro de mato e terra molhada. Eu sou Ivan Ferraz na apresentação e Alexandre Silva nos trabalhos técnicos e edição do programa. O nosso muito obrigado pela sua audiência. E agora é com você, meu amigo Alexandre Silva, o seu boa tarde aos nossos ouvintes.
10: Olá, Ivan, internautas, amigos e ouvintes. Muito boa tarde a todos e todas. Sejam bem-vindos a mais uma tarde no Forró Verso e Viola. Agora é com você, amigo Ivan Ferraz, o comunicador sertanejo.
8: Boa tarde, meu amigo Alexandre Silva, e parabéns pelo seu trabalho. Assim diz a experiência popular. É pra gente refletir. Vale uma reflexão? Não saiba a mão esquerda o que faz a direita. Olhe, não há distância que nos separe. 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É só acessar o nosso site. Anote www.ufpe.br/ntvru. Você acessando esse site vai ouvir toda a programação da Rádio Universitária FM 99.9 Recife, Pernambuco, e o Forró Verso e Viola de segunda a sexta-feira a partir das 4 da tarde. O nosso muito obrigado pela sua audiência. Aos internautas, o meu abraço, um abraço do tamanho do Brasil. Agora aumente o volume do seu rádio que a festa vai começar, abrindo a porteira do nosso forró com a sequência na arte da

Estamos com a sequência na arte da cantoria. Aqui eu cumprimento todos os poetas repentistas, cumprimento todos os apologistas da cantoria, enfim, cumprimento todos vocês que estão neste momento em sintonia com a 99.9 Rádio Universitária FM Recife, Pernambuco, ouvindo forró, verso e viola. O nosso muito obrigado pela sua audiência. E falando sobre os violeiros repentistas, é bom lembrar que o poeta repentista constrói versos que falam e exprimem no seu mais acentuado valor, o verdadeiro sentido filosófico da vida. Estamos com a sequência na arte da cantoria e aqui vamos ouvir a dupla Moacir Laurentino e Sebastião da Silva com o tema Inverno no Sertão. Em seguida, vamos recordar, e vale a pena recordar, o saudoso poeta Eliseu Ventania com a canção de viola de sua autoria que tem como título O Valor que uma Mãe Tem.

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Cai a chuva grossa, nuvem se dilata, se envolve o chão em guandegaceiro, enchendo o açude, riacho, barreira e cacho de espuma sobram na cascata. 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Parede de açude querendo rachar e as águas barrentas fazendo carreira, levando vasculho e quebrando barreira.

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Ouvimos os violeiros repentistas e agora vamos entrar numa sequência de forrós, começando com ele, o eterno rei do Baião, Luiz Gonzaga. Vamos recordar, e vale a pena recordar, Luiz Gonzaga cantando a composição de João Silva e Rangel com o título Crepúsculo Sertanejo, gravação 1967. Vamos recordar, e vale a pena recordar, o mestre Dominguinhos. Dominguinhos cantando um dos seus grandes sucessos com o título Quem Me Levará Sou Eu. O poeta Chico Pedrosa declama de sua autoria Sertão Caboclo.

Caboclo revela tudo que a vida retrata. Da fraca luz amarela de um candeeiro de lata, até as velhas parteiras que passam noites inteiras trancadas dentro dos quartos das relaxadas comadres, orientando os compadres na assistência dos partos. É o sertão das cacimbas escavadas na areia, de onde se tira água para os gastos da aldeia. Sertão que o velho engenhoso conta a história de Trancoso pra rapaziada ouvir. 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Quando a chuva molha o chão, ele volta em procissão pelos caminhos da fé até a sua morada, aonde a novena é rezada em louvor a São José. 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Homens, mulheres, meninos rezam preces, cantam hinos em louvor aos padroeiros, e o som da torre da igreja a toda altura deseja boas-vindas aos romeiros.

sertão, onde a moça velha, quando inventa de casar, rouba o menino dos braços de Santo Antônio no altar. 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Já o caçador de abelhas, por se achar discriminado, tem em casa uma colmeia para fazer mel batizado e um cachorro conivente, que além de inteligente é sócio do caçador. Se espoja no saburá do mel do arapuá para enganar comprador. Quando o freguês desconfia da pureza do produto, o cachorro entra em cena. 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Sertão caboclo congrega em sua universidade o que de mais puro existe na sua rusticidade. Seu povo e sua cultura são a riqueza mais pura desse chão verde e amarelo. Duvidas? Vá lá pra ver e depois venha me dizer o quanto o sertão é belo.

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Agora, na sequência musical, vamos ouvir Fatel, com a participação de Luiz Wilson, cantando a composição de Fatel e Luiz Wilson, com o título Baião para Dois. O Nildo Barbosa chega atendendo a pedidos, cantando de sua autoria, Beija-Flor. Ronaldo Boiador canta de sua autoria, Morena.

Este é o programa que eu gosto de fazer e você gosta de ouvir. Forró Veste Viola aqui, pela sua 99.9, Rádio Universitária FM Recife, Pernambuco. Agora, na sequência musical, Carlos André cantando a composição de Cecel e Ozeinha com o título Na Parede da Paixão. E Geraldinho Lins canta a composição de Anchieta Dalí com o título Esta

que mais divulga o forró pé de serra, a música gonzaguiana. Agora na sequência musical, vamos ouvir Quinteto Violado, cantando a composição de Roseu Cavalcante com o título Cabo Tenório. Novinho da Paraíba canta a composição de Petrúcio Amorim com o título Estrela Cadente.

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Programa que valoriza a música nordestina, o autêntico forró pé de serra. Agora, na sequência musical, vamos ouvir Ira Caldeira. Ela canta a composição de Severino Pedro com o título Chão de Flores. Jó Silva canta com a participação de Anastácia a composição de Onildo Barbosa com o título Eu Gosto É Disso. Heleno dos Oito Baixos chega atendendo a pedidos, cantando a composição de sua autoria e que tem como título Catarina Não Tem Cabelo.

0: Alô, ouvintes da Rádio Universitária FM, Recife, Pernambuco, 99.9, diretamente de Guarulhos, São Paulo. Eu, Heleno dos Oito Baixos, estou ligado no Forró Verso e Viola com meu amigo Ivan Ferraz.
1: E agora, vamos a um pequeno intervalo. Continue com a gente que eu volto já.
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4: 5:03.
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1: 99 graus.
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0: é aqui.
1: Vamos, gente, se divertir, que forró bom tá aqui. Aqui na 99.9 Rádio Universitária FM Recife, Pernambuco. Estamos de volta alegrando os nossos ouvintes. Eu de cá e você de lá, valorizando que é nosso com forró, verso

0: E olá, um programa com cheiro de mato e terra molhada. E agora vamos à sequência, o melhor da sanfona.
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0: E nesta sequência, o melhor da sanfona, que é uma sequência que divulga, valoriza e enaltece a música instrumental, desde a sanfona de 8 baixos ao acordeão de 120 baixos. Vamos ouvir Joquinha Gonzaga. Joquinha Gonzaga, sobrinho de Luiz Gonzaga, neto de Januário, é acordeonista, mas também toca 8 baixos. Aqui vamos ouvir Joquinha Gonzaga e seu 8 baixos com a música do seu tio Severino Januário, com o título Chachadinho das Alagoas. Em seguida vamos ouvir Lula do Acordeão, com a composição de sua autoria e que tem como título Forrozando com Você.

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Agora vamos à sequência do Fundo do Baú. E nesta sequência do Fundo do Baú, vamos ouvir duas raridades musicais com o inesquecível Jacinto Silva. Inicialmente vamos ouvir Rabo de Saia e em seguida Coco Sincopado.

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Agora, na sequência musical, vamos ouvir Azulão. Ele canta a composição de Janduí Finizola, com o título Pobre Matuto. Trio nordestino, vamos recordar o trio nordestino, os saudosos Lindu, Coroné e Cobrinha, com um dos grandes sucessos do trio nordestino, que tem como título Gamado Até Demais. Nando Cordel canta com a participação de Flávio José, a composição de sua autoria, que tem como título Gosto Dela.

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Agora vamos à sequência. A sequência de músicas com Nando Cordel, ele canta de sua autoria, Meu Bombom. A Cisão, canta um dos seus grandes sucessos com o título Pau nas Coisas.

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Um programa autêntico como você gosta. Agora, na sequência musical, vamos ouvir Ronaldo Aboiador, canta de sua autoria, Cadê Minha Floresta? Amazan chega atendendo a pedidos, cantando de sua autoria, Amor na Vaquejada. Mazinho de Arco Verde cantam dos seus grandes sucessos com o título Recado ao Rei. Aí o dia vai terminando, a noite vai chegando, é hora de reflexão ouvindo Luiz Gonzaga, o eterno rei do Baião, cantando Ave Maria Sertaneja. Composição de Júlio Ricardo e Ode Oliveira, gravação 1964.

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Estamos chegando ao fim de Forró Veste Viola. Na técnica e edição do programa, Alexandre Silva. Obrigado, meu amigo Alexandre Silva, e parabéns pelo seu trabalho. A você, ouvinte, o nosso muito obrigado pelo carinho de sua audiência e até o próximo programa, se Deus quiser e Ele quer.

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1: 5 horas e 56 minutos.
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0: Olá, ouvinte da Rádio Universitária 99.9 FM e Rádio Paulo Freire, e você que nos acompanha pela transmissão ao vivo no YouTube. A anorexia nervosa é um transtorno alimentar caracterizado pela restrição persistente da ingestão de alimentos, pelo medo intenso de ganhar peso e também por uma distorção da imagem corporal. Esses comportamentos podem levar a uma redução significativa do peso corporal e comprometer diversas funções do organismo, além de afetar profundamente a saúde mental e emocional. No Brasil, os transtornos alimentares afetam cerca de 15 milhões de pessoas, segundo os dados da Comissão de Saúde da Câmara dos Deputados. A anorexia nervosa é considerada um dos transtornos psiquiátricos com mais risco de morte, o que reforça a importância da informação, do diagnóstico precoce e também do acesso ao tratamento. E para entender melhor e como reconhecer os sinais de alerta, buscar ajuda e combater a desinformação sobre esse transtorno, o Saúde é o Tema de hoje fala sobre a anorexia nervosa. Este programa é produzido pela Rádio Paulo Freire em parceria com o projeto de extensão Sintoniza na Saúde, coordenado pela professora Gabriela Moraes. Eu sou Maria Clara Fernandes, estudante de jornalismo da UFPE. Hoje eu estou acompanhada do estudante de medicina Iago Vinícius Maia. Seja muito bem-vindo, Iago.
1: Olá, eu sou Iago, estudante de medicina da UFPE e membro do projeto de extensão Sintoniza na Saúde.
0: E nesta edição do Saúde ao Tema, a gente recebe também a professora do Departamento de Bioquímica da UFPE, doutora em Neurobiologia e neurocientista Michele Melgarejo da Rosa. Pesquisadora da área de saúde mental, ela é autora do livro Anatomia da Recusa, um olhar pessoal e científico sobre a anorexia nervosa, que une o conhecimento científico à própria experiência de mais de 25 anos convivendo com esse transtorno. Professora Michele, seja muito bem-vinda.
2: Oi, obrigada pelo convite, é um prazer estar aqui.
0: Bom, professora Michele, para a gente começar, o que é a anorexia nervosa?
2: Bom, mais uma vez, obrigada pelo convite. Eu gostaria de parabenizar vocês pela introdução, achei excelente o tema. E não só o tema, mas a forma como vocês abordaram a doença já no inicial de vocês, tá? Acho que de uma forma bem completa. Eu definiria a anorexia nervosa como parte clínica do que tu já definiste. Era, talvez hoje, entre as doenças psiquiátricas com maior índice de mortalidade, tanto pelas causas bioquímicas que acontecem no corpo, que levam a uma falência de órgãos, como também por suicídio. A anorexia nervosa, ela é muito mais além do que a gente acha que ela é, né? Ela não é só um distúrbio neuroquímico. Ela é um distúrbio psicológico que envolve um medo extremo de ganhar peso, levando a uma restrição da alimentação severa e contínua e levando a uma perda de peso que pode ser fatal para a vida, né? Isso tudo, obviamente, envolve alterações neuroquímicas no cérebro que levam o distúrbio a acontecer. Agora, eu também costumo definir a anorexia de uma outra forma. A anorexia, ela é uma inflexibilidade cognitiva, tá? Quando a gente tem dificuldades em mudar padrões de conhecimento e mudar padrões de aprendizado. Então, uma pessoa com anorexia nervosa, ela tem um padrão de aprendizado que a comida é algo, é uma ameaça para a vida. E isso se torna como um hábito, uma força de hábitos. Então, a anorexia, ela gera naquela pessoa uma mudança abrupta na rotina e na percepção sobre comida, na recompensa sobre comida, na motivação sobre comida, fazendo com que cada vez mais a comida seja algo que seja pesaroso a vida dela. Então, não é uma mania. Muito pelo contrário, é um distúrbio que é difícil de cura, até porque todo o mecanismo neuroquímico e consolidado no cérebro que envolve a anorexia nervosa, a gente

0: ainda mal conhece. Então, difícil a gente conseguir tratar, conhecer, entender quando a gente ainda está numa descoberta frequente sobre a patologia.
1: E, Michelle, a gente pode dizer, então, que a anorexia ela começa na mente?
0: Com certeza, esse é o ponto principal, né? E até um ponto que eu acho que a gente tem que comentar mais sobre distúrbios alimentares. Não só a anorexia nervosa, mas outros distúrbios alimentares também. Eles começam de fundo psicológico, de fundo emocional. Então, apenas modificar a dieta dessa pessoa talvez não seja o caminho mais ideal. A gente precisa tratar o trauma. Quando eu falo trauma, não significa que a pessoa sofreu um acidente de carro ou que teve um abuso. Não. Um trauma significa qualquer alteração contextual que veio alterar a neuroquímica do teu cérebro por algum fator emocional. Pode ser uma palavra, pode ser um gesto, pode ser uma comparação, pode ser um cotidiano diferente, alterações dos sentidos, pode ser durante a gravidez da mãe. A mãe que não conseguiu nutrir aquela criança de forma adequada, um estresse que teve durante a gravidez, e isso principalmente até os 12 anos de, até os 12, 13 anos de idade, que o nosso cérebro está em constante formação. Isso é justamente o que acaba induzindo alterações neuroquímicas que levam a uma consequência. Essa consequência, geralmente, ela começa com uma ansiedade, com uma depressão, com isolamento social e que pode ser consolidada com um distúrbio alimentar. Ou apenas como, não só apenas, né? Ou como outros distúrbios emocionais, como ansiedade e depressão. Tudo mais ou menos com a mesma sinalização, com o mesmo estresse, com a mesma mudança contextual que leva a alterações neuroquímicas, levando a neuropatologias.
2: Professora, a senhora citou alguns sinais de alerta, nesse caso, alguns sinais psiquiátricos que podem indicar que a pessoa está desenvolvendo esse transtorno. A senhora podia desenvolver mais essa questão dos sinais de alerta?
0: Com certeza, isso é uma questão bem importante, tá? Um dos pontos, Iago, que eu escrevo nesse livro é justamente para a gente se sentir mais em alerta com quem está ao nosso lado, tá? Porque muitas vezes as nossas palavras ou o que a gente fala sobre comida, sobre corpo, para algumas pessoas é inofensivo, mas para outras o significado pode ser bem mais pontual. Então, o que analisar, né? Primeiramente, a pessoa mais ansiosa, a pessoa que tem um distúrbio moral, a pessoa que não tem tanta motivação, a pessoa que tinha motivação a comer alguma coisa e perdeu essa motivação ao longo do tempo, a pessoa que não vê a comida mais como algo recompensador, porque comida recompensa pra gente também, a pessoa que acaba perdendo peso mesmo se alimentando, isso é um sinal de alerta muito importante. Muitas vezes, e começou comigo dessa forma, tá? A anorexia nervosa começa com uma diminuição, ou com uma perda de peso sem a gente mudar os nossos hábitos alimentares. Para vocês verem como é algo relacionado à nossa neuroquímica, que o estresse leva à perda de peso e a gente continua comendo da mesma forma que nós comíamos. Até que um determinado momento, essa restrição alimentar, ela começa a se enraizar e acaba que a gente não come absolutamente nada. Então, quando as mudanças alimentares acabam por estar distorcidas, quando a ansiedade, quando a depressão, quando o humor deprimido, quando o isolamento social, quando tu vê que aquela pessoa ao teu lado passa a não querer comer na frente de outras pessoas. Ou fica cuidando os que as outras estão comendo para que ela não cuide. Ou fica ruminando com aquela comida, mastigando inúmeras vezes e demorando com aquela comida no prato para que passe o tempo e a pessoa não perceba que ela não está se alimentando como deveria se alimentar. Então, esses são alguns dos sintomas que a gente pode estar atento, e uma tentativa de abordar as pessoas de uma forma mais precoce, né?
1: Entendi, professora. Então a gente pode dizer que talvez a anorexia ela seja também uma questão de vaidade ou de escolha, ou não?
0: Não, eu não colocaria como vaidade e escolha, eu colocaria como talvez uma alteração nos padrões de personalidade da pessoa, tá, Maria? Porque, por exemplo, uma pessoa tem algumas tríades de personalidades relacionada com anorexia. Uma das tríades de personalidade, sim, é o perfeccionismo. É a compulsividade, é a necessidade de controle. Então, sim, muitas pessoas que têm anorexia nervosa, e me incluo nessa tríade de personalidade, elas têm essa personalidade mais perfeccionista, de mais de comparação, de mais de se sentir ofendida por um feedback negativo, de repente, de não aceitar tão bem um feedback negativo. Mas, por exemplo, não necessariamente uma pessoa com anorexia nervosa pensa sobre o corpo ou pensa sobre a alimentação. Eu nunca pensei sobre o meu corpo, eu sempre fui uma pessoa que me alimentei da forma mais variada e abundante possível, mais do que a maioria das pessoas, das crianças da minha idade, na época, né, que eu fui diagnosticada com anorexia nervosa, mas mesmo assim, a doença se consolidou. Então, eu não diria que é uma doença de padrões apenas relacionados a o que querer ser. Mas sim, talvez, uma vez que a doença já está consolidada em ti, é muito mais fácil a gente sofrer a influência do ambiente. Hoje em dia,

0: dia a gente tem um ambiente extremamente comparativo, a gente tem dois tipos de corpos, né? O magro ideal ou o musculoso ideal. Então, isso sim, isso pode ser um estopim, pode ser uma válvula de escape que a pessoa venha desenvolver um sintoma. Eu quero manter o meu corpo magro, eu quero manter o meu corpo musculoso. Tanto que hoje a gente tem também a artorexia, né? Que é um outro distúrbio alimentar na qual a pessoa tem a necessidade de só se alimentar de coisas saudáveis, justamente por causa também da influência da mídia nesses parâmetros.
1: É, eu ia fazer uma pergunta sobre isso, porque eu tenho visto ultimamente muitos casos assim na internet mesmo, talvez dessa romantização a esse corpo muito magro, né? Eu não sei se chega a fazer esse comparativo com a pessoa que tem anorexia nervosa, mas eu queria saber como é que você percebe e como é que você vê esses padrões sendo mais romantizados hoje em dia.
0: Com certeza, isso pra mim é um crime emocional, tá? Eu sempre digo isso porque de uma pessoa que tá sempre se cuidando, né, emocionalmente, pra que aqueles sintomas iniciais não venham a ter voz novamente, a gente tem que ter muito cuidado com o que a gente ouve e o que a gente percebe daquilo ali. Se a gente cuidar hoje, por exemplo, os podcasts hoje, as séries hoje de TV, os filmes hoje de TV, hoje a gente tem uma teoria da magreza. Então, hoje a gente tem aí os peptídeos que são utilizados para o emagrecimento e as pessoas que nem têm sobrepeso estão usando esses peptídeos. Então, é uma ideia de corpo ideal. Agora mesmo, teve uma atriz que foi ganhar um prêmio e a atriz estava super magra, magérrima, esquelética. E aí, a reportagem que teve sobre ela é que ela estava mostrando os braços torneados. Mas aquilo não seria braço torneado, né, na visão de muitas pessoas. Então, eu acho, sim, a forma como a gente fala sobre beleza, que a gente se compara com os outros, a forma como a gente está recebendo estímulos a todo momento sobre o que comer, o que não comer. E se a gente perceber, os estímulos que a gente ouve é o que não comer, né?
1: Sim.
0: Porque até então, se a gente for analisar e for seguir tudo que a gente ouve, a gente passa a não comer nada, né? Porque tudo é prejudicial à saúde. E hoje em dia tem a questão da dieta intermitente e come só isso, e come só dieta mediterrânea e é cetogênica. E acaba que dá uma distorção emocional, sim. Então, eu diria que tem uma influência grande hoje em dia, sim.
1: Ah. Essa moda de dieta só de proteína para manter esse corpo magro e musculoso, ele pode trazer um risco de anorexia nervosa?
0: Tudo que é modificação na linguagem corporal e na linguagem estética, se a pessoa já tem um perfil perfeccionista, se a pessoa já tem um perfil controlador, se a pessoa já tem um perfil mais compulsivo, com certeza, tá? Tudo depende de como o nosso cérebro percebe as situações do ambiente. Mas é como eu falei anteriormente, talvez para algumas pessoas isso é inofensivo, isso é maravilhoso, faz as pessoas ficarem no corpo que elas realmente querem, sem entrar num corpo extremo, mas para outras é o estopim para uma doença psicológica. E não precisa ser só anorexia, tá? Pode ser depressão, pode ser suicídio, enfim.
2: Qual a diferença entre fazer uma dieta saudável, ter uma alimentação saudável e apresentar um comportamento que já merece atenção, que se enquadra nesses sinais de alerta que a senhora comentou?
0: Ah, isso é importante, né? A gente tem uma anorexia chamada de anorexia atípica, tá? Que é a anorexia que as pessoas comem ou que as pessoas mantêm o peso e comem a mesma coisa. E comem menos, né? Mantém o peso, mas comem menos. Isso é considerado anorexia atípica. Por incrível que pareça, é justamente como começa uma doença. Quando começa uma doença, seja depressão, ansiedade, anorexia, Alzheimer, Parkinson, o que seja, uma doença neurológica que vocês queiram pontuar, ela começa com um sintoma ameno. Talvez, por exemplo, o Alzheimer é um esquecimento de algum fato que a gente nem leva em consideração. E quando vê, aquilo se torna mais consolidado. E da mesma forma, o distúrbio alimentar. Então, alguém te dizer, olha, tu já teve uma barriguinha mais definida. Essa gordurinha que tá aqui não tinha antes, né? Olha, tu pegou 2 quilinhos de um ano pro outro, o que aconteceu? Talvez isso, que não é nada, muitas vezes, né? Para uma doença com alguma alteração emocional, seja ela qual for, mas principalmente o distúrbio alimentar, isso é um desfalque emocional muito grande.
1: Michele, quais são as causas da anorexia nervosa?
0: Bom, são inúmeras, tá? A anorexia nervosa, ela é uma doença multifatorial. Então, ela tem causa genética, ela tem causa ambiental, ela tem causa principalmente emocional. Eu diria que as principais causas da anorexia nervosa é um distúrbio emocional. Eu diria que as principais causas da anorexia nervosa, elas começam durante a gravidez da mãe, tá? Pelo um estresse emocional que essa venha a ter. Ou por uma ausência de nutrição que essa criança venha a ter. Já tem estudos que mostram isso aí.
1: Perdão, então tem uma frequência mais alta para pessoas, para crianças, então geralmente começa na infância?
0: Não, não, os sintomas, a alteração neuroquímica.
1: Entendi.
0: A alteração neuroquímica do cérebro, mas essa altera... Por isso que a anorexia ela é mais comum em adolescentes, tá? Não é só em adolescentes, hoje em dia.

0: Está em todas as idades, mas ela é mais comum em adolescentes, 12 a 13 anos, e mais comum em mulheres.
1: Ah, entendi.
0: Pela susceptibilidade hormonal e pelas alterações hormonais. Mas geralmente, estatisticamente provado que as pessoas que têm anorexia nervosa, elas têm algum padrão alterado na infância, tá? Só que na infância a gente não lembra, a gente não sabe o que está acontecendo. A gente tinha menos de 2 anos de idade, a gente estava, né, dentro da barriga da mãe. Então, mesmo que não lembre, aquele trauma emocional, aquele estresse emocional que passou, isso muda, olha que interessante, isso muda a neuroquímica do teu cérebro, como as áreas se comunicam, como os neuromoduladores são liberados, como as informações são consolidadas, enquanto o nosso cérebro está sendo transformado, enquanto o nosso cérebro está crescendo, está desenvolvendo. Então, uma vez que a gente altera esse cérebro no período de desenvolvimento, desalterar isso aí é impossível. E por isso que a gente fala que distúrbios emocionais e até neurológicos não têm cura, infelizmente. Porque como é que a gente vai curar algo que foi criado com a gente, que foi desestruturado com a gente? A gente cresceu dessa forma, o nosso cérebro se desenvolveu dessa forma alterada. Então, desalterar um processo que já foi alterado desde quase o nosso nascimento é muito complicado. Há formas, mas há uma complicação bem enrustida nesse cenário. Então, eu diria que a principal causa da anorexia hoje é emocional, tá? E ela vem relacionada à infância. E como teus padrões de contexto te levaram, obviamente, né, à tua adolescência.
1: Michele, a gente recebeu aqui uma pergunta da ouvinte Erika Tavares. Ela diz: existe uma predisposição para a faixa etária acima de 60 anos?
0: Por incrível que pareça, hoje sim, tá? Em alguns tempos atrás, bom, quando eu tive o diagnóstico de anorexia nervosa, que foi meados dos anos 2000, que eu tinha 13 anos de idade, eu nem sabia o que era anorexia nervosa, né? Nem os médicos sabiam. Porque eu ia nos médicos e eles me falavam que eu estava magra, uma magreza ideal, corpo de bailarina, corpo de corredora, e eu estava perdendo peso acentuadamente, né? Então, só quando eu virei, numa concentração de peso, que realmente não tinha mais o que fazer a não ser internação, é o que o diagnóstico da anorexia foi consolidado. Então. E hoje em dia a gente conhece mais, e hoje em dia a gente tem mais influência, Maria. Então isso é importante mencionar, até para o ouvinte que fez a pergunta. Hoje é mais fácil ter uma alteração alimentar porque a gente tem a mídia, a gente tem as comparações, a gente tem o que a gente acha que as pessoas estão vivendo e que muitas vezes, a maioria das vezes, a gente acha que é melhor do que a gente está vivendo, né, pelas comparações. E isso leva a distúrbios emocionais. Então, se de um distúrbio emocional eu vou levar uma depressão, a uma ansiedade, a uma anorexia, a uma bulimia, a uma ortorexia. Vai do desenvolvimento de cada um, vai do contexto de cada um, associada à personalidade de cada pessoa, tá? Mas hoje em dia, sim. Hoje em dia, devido a esse apelo social pelo corpo magérrimo, pelas dietas, os peptídeos que vão te fazer emagrecer de forma muito mais rápida que uma academia ou uma dieta, isso sim, tá cada vez mais acentuado, tanto em homens quanto na população mais velha.
1: A mídia aí, né, tendo um
0: Sim,
1: papel muito
0: com certeza.
1: importante nessa influência. Muito obrigado, viu, Érica, pela sua pergunta.
2: Existe um tipo de perfil de paciente? A senhora comentou sobre a idade, sobre o gênero, mas um tipo de perfil, por exemplo, comportamental, com relação à ansiedade, perfeccionismo, necessidade de controle. Queria saber como o perfil de comportamento do paciente pode ajudar a predispor a esse distúrbio ou não.
0: Sim, eu acredito que esse perfil mais perfeccionista e controlador da anorexia nervosa, ela fica mais restrita à alimentação, tá? Mais à comida, mais o que tu come. Então, por exemplo, aquelas pessoas que de forma minuciosa contam as calorias, olham os rótulos dos alimentos, comparam o que comeu hoje com o que comeu ontem, com o que vai comer amanhã, comparam o peso, se pesam constantemente, né? Tem uma comparação muito grande com o que vê na TV. Hoje em dia a gente tem a fama aí dos doramas. Eu amo dorama, mas é uma influência de corpo magro muito grande também, né? Então eu acho que é um perfil de controlar e de ser perfeccionismo na medida do corpo, na medida do peso. Mas por isso, e voltando àquela pergunta inicial que até a Maria fez, eu não quero que isso se confunda com uma personalidade da pessoa ser fútil e ela só ser comparada ao peso. Muitas vezes eu até acredito que o valor de uma pessoa com anorexia, ele fica perdido porque esse valor passa a ser o peso, mas não é o nosso valor pessoal. Obviamente que o meu valor não é meu peso, não é meu corpo. Mas ele passa a ser devido à ruminação que a gente tem em volta da comida. Então, em termos de personalidade ou de comportamento, eu diria que quando a gente fala de distúrbio alimentar, essa alteração de personalidade e de comportamento vem em função da alimentação, vem em função do corpo, do que comer, do que não comer, do que comparar, da caloria contada, da imagem corporal. aquela pessoa que nunca está satisfeita, aquela pessoa que nunca aceita receber um elogio, aquela pessoa que quer controlar tudo.

0: que ela come o que os outros comem. Aquela pessoa que se isola socialmente, porque qualquer ambiente que a gente vai se encontrar, a gente vai tomar alguma coisa, vai comer alguma coisa, essa pessoa já fica na esquiva. Nós chamamos isso de comportamento de esquiva, tá? Que a pessoa diz não para alguma atividade social que veria ser legal para ela, mas como envolve alimentação, ela resolve não participar, tá? Isso é bem comum. E uma outra coisa muito comum na anorexia, que isso vale a pena pontuar sim, é o que a gente chama de diminuição da motivação. A pessoa com anorexia nervosa, ela tem uma diminuição da motivação constante pela vida. Porque a vida dela passa a ficar restrita à alimentação. Então, isso acaba cansando muito. Por exemplo, eu tenho mais de 25 anos com sintomas de anorexia nervosa. E, para mim, é uma briga mental todos os dias. Eu tenho que lembrar o meu cérebro que o meu valor não é meu corpo, que não é a caloria, que não é a comparação. E voltar a tentar mudar o meu hábito. Então, força de hábito. Por isso que eu falei lá no início, a anorexia é muito de força de hábito. E por isso que a cura é tão difícil. Porque se a gente pensar, por exemplo, quero diminuir meu tempo no Instagram, nas redes sociais, né? Se a gente quer diminuir nosso tempo nas redes sociais, mudar esse hábito é muito difícil. Eu tenho que incorporar um outro hábito para eu mudar um hábito. Não é simplesmente retirar esse hábito. Então, eu não consigo simplesmente colocar um prato de arroz e feijão e carne para eu comer, que não vai funcionar. Logo, esses padrões comportamentais, esses padrões de hábitos que se repetem. Não é aquilo que a pessoa viu um dia, na quinta-feira, resolver comer menos. Claro que não, isso não é distúrbio emocional. Mas é aquela pessoa que tem um hábito repetitivo e constante e cada vez mais solidificado. Esses são os padrões de comportamento.
1: Eu gostaria de fazer uma pergunta sobre a relação temporal entre esse tipo de comportamento e o distúrbio. Eles podem tanto preceder o distúrbio como sinais de alerta e podem aparecer tanto concomitantemente com os próprios sintomas corporais físicos, certo?
0: Perfeito, sim. Principalmente ansiedade e depressão, tá? E desmotivação. Isso são sintomas que ou iniciam antes da anorexia nervosa ou acompanham a doença pela vida toda. Tem uma outra coisa também que é importante mencionar aqui. Algumas pessoas, elas têm as recidivas, né? Ou elas passam um período sem ter sintomas de patologias emocionais, como ansiedade, depressão, distúrbio alimentar. E depois de um tempo, acabam por adquirir novamente. O que, que leva a isso? Isso leva justamente aos contextos pelos quais elas estão envolvidas. É como uma dependência química. No momento que tu pode ficar 10 anos sem usar o álcool. Mas se lá no final do ano tu quer brindar e aquele brinde é com uma champanhe, aquilo já é um contexto que faz tu voltar a usar o álcool repetidamente. Da mesma forma para a anorexia. Então, a ansiedade, o controle, o perfeccionismo sobre o corpo, voltando numa propaganda, voltando numa mídia social, voltando num comentário, isso é importante aqui, hein? Voltando num comentário sobre uma pessoa. Isso é o que a gente tem que cuidar. Por isso que eu acho que, como esses sintomas se intercalam com a doença, são início, são meio e não terminam nunca, eu acho que o que vale aqui é sempre a gente ter muito cuidado na forma como a gente fala com as pessoas, né? Cada um tem seu corpo, cada um sabe o que é bom pra si e a gente não é ninguém pra dar palpite no corpo de ninguém, né? Então, isso eu acho muito importante. Perfeito. Aquela coisinha de antigamente que falavam, né? Ah, tá mais gordinha, tá mais bonitinha. Pra uma pessoa que tem um distúrbio alimentar, isso é uma ofensa, né?
2: A gente recebeu outra pergunta aqui da ouvinte lá de Barros. Ela diz, por que você decidiu escrever esse livro? O livro Anatomia da Recusa, um olhar pessoal e científico sobre a anorexia nervosa, Michele.
0: Obrigada pela pergunta. Essa pergunta é ótima, porque por muitos anos eu fiquei muito calada sobre a anorexia nervosa. E olha que interessante isso. Fiquei tão calada e como a minha família me acompanhou no processo, a minha família também não sabia falar sobre, porque a gente também não entendia o que era anorexia nervosa na época, se passou despercebido, se passou que como era um tabu e não se podia conversar. E analisando, ano após ano, eu vi que esse tabu cada vez aumentava mais. Em 2023, eu fui fazer o meu pós-doutorado nos Estados Unidos e o número de incidência de mortes por anorexia nervosa nos Estados Unidos, ele é altíssimo. E aí, eu me deparei com os números e eu fiquei pensando, meu Deus, eu sobrevivi a isso, né? Então, por alguma razão, por algum propósito, tem que ter isso aí. Em 2025, eu fui como professora visitante na Universidade de Stanford e eu já estava mais inclinada a falar sobre o tema, até que eu me encontrei com um professor de renome na área de anorexia nervosa e ele faz uma técnica que se chama dissonância cognitiva, na qual a gente se questiona sobre os próprios pensamentos e emoções. Nossa. E ele me disse, Michele, por que que tu não se questiona mais e escreve sobre o que que tu pensa e o que que tu sente sobre a anorexia nervosa? E aí foi num exercício que esse professor me indicou que eu comecei a escrever sobre e eu vi que eu acho que as pessoas com anorexia nervosa, elas têm que ganhar voz. Eu acho que o que falta conhecimento sobre anorexia nervosa é porque a gente realmente não sabe o que está acontecendo de dentro para fora. Só de fora para dentro. Então, mas a gente não tem voz, não é só porque a mídia não nos dá voz, mas porque a gente não quer falar. Então, por 25 anos, eu fiquei calada, né? E aí, eu pensei, agora

0: é uma forma de eu me ajudar, ajudar outras pessoas, fazer as pessoas conhecerem a anorexia nervosa de dentro pra fora. E talvez as pessoas que nem saibam que tem, mas reconhecem algum sintoma, alguma coisa que tenha, né, que pode despertar o conhecimento. E da mesma forma, as pessoas ao nosso redor. Nossos pais, nossos amigos, professores que estão aí do nosso redor e vê que o nosso comportamento, todas essas nuances de comportamento que a gente conversou, estão alterados para alguém, por que não ficar um pouquinho mais atento, né? Por que não olhar um pouquinho mais pro lado e ver que talvez a gente tenha muito mais para ajudar do que a gente acha? Então, o livro foi para isso, tá? O livro foi para tentar ajudar. O livro não foi nenhum propósito de venda. Quer dizer, a venda tem o propósito para ajudar as pessoas, né? Mas principalmente para passar a mensagem que essas pessoas não estão sozinhas, que eu entendo os sintomas e que eu acho que as pessoas devem conhecer mais esses sintomas pra gente saber cada vez mais ajudar. Principalmente, eu não gosto de falar tratar de anorexia nervosa, porque eu não gostaria de tratar, eu gostaria de diminuir a incidência de anorexia nervosa, né? Então, pra gente diminuir a incidência, a gente tem que saber o que é a doença, reconhecer sintomas e já fazer alguma coisa antes mesmo de aquilo se consolidar como patologia. Porque, mais uma vez, doenças neurológicas não têm cura, infelizmente. A gente consegue amenizar sintomas, mas a gente carrega elas por toda a vida. Então, por que não alternativas para diminuir sintomas, para diminuir a incidência, né? Esse é o meu objetivo principal para falar sobre anorexia nervosa.
1: Que maravilha, Michelle. Parabéns pela sua atitude, viu? Tenho certeza que já está ajudando muitas pessoas, inclusive essa conversa aqui também, não é? Muito importante, esclarecedor. E a gente está recebendo vários elogios aqui do YouTube, tá? Já agradeço a audiência de todos vocês. Recebemos aqui um comentário do Raero Monteiro. Ele disse: bom dia, pessoal, excelente tema e entrevista, muito obrigada. Luara Rosa comentou: maravilhosa, Michelle, muito boa a entrevista. Obrigada pela audiência também, Luara. E a Aline Melgarejo diz: muito esclarecedor para todos nós. Verdade, Aline, muito obrigada a todos vocês que estão comentando, viu? Vamos seguir.
2: Por que a anorexia é considerada um dos transtornos psiquiátricos com maior risco de morte?
0: Eu acho que por vários motivos, Iago. O primeiro motivo, claro, é o psicológico, tá? Tem uma alteração psicológica profunda e tem uma tendência de suicídio elevadíssima com a anorexia nervosa comparada à depressão. Mas o que mais leva mesmo à morte talvez não seja o suicídio, e sim as alterações bioquímicas que acontecem no corpo, né? Vocês imaginem que a alimentação é o principal... a principal forma da gente obter energia. Sem alimentação, a gente não tem energia. Não adianta ficar do sol o tempo todo que a energia não vai rolar. Então, a alimentação é a forma da gente obter energia, da gente sintetizar hormônio, da gente limpar o que está sujo, da gente consolidar a informação, do nosso cérebro funcionar, das nossas emoções serem reguladas, do nosso coração bater, do nosso pulmão respirar. Imagina quando a gente não tem essa energia. A gente tem uma alteração cardiovascular, a gente tem problemas cardíacos, a gente tem problemas de funcionamento neurológico, a gente tem sintomas gástricos relacionados, sintomas hormonais. A menarca, ela é alterada completamente, ela pode ser postergada. Muitas pessoas ficam com amenorreia. Então, assim, tem uma alteração do cabelo, o cabelo fica mais ressecado, a unha fica mais ressecada. Tudo isso pelo comprometimento bioquímico, neuromoral que a anorexia causa. Então, essa... principalmente, né, a causa bioquímica dela de alteração cardiovascular e de terem os suplementos necessários para o teu corpo funcionar, é isso que leva a maior morte relacionada aos casos da doença.
2: Como professora e pesquisadora da área da saúde, como é que essa experiência influenciou sua trajetória profissional?
0: Pois é, eu sempre me pergunto sobre isso, eu não achei essa resposta ainda, eu nunca sei se a anorexia me levou a ficar na área da saúde ou não. Confesso que não foi minha primeira escolha. Tinha feito um outro curso e modifiquei depois. Mas eu acho que eu modifiquei por um propósito também. Hoje eu trabalho com saúde mental. A minha área de pós-graduação foi mais na parte de cognição e aprendizado. Nunca quis tratar nem falar sobre anorexia nervosa. Para mim era sempre muito doloroso. Sendo professora da UFPE, eu resolvi migrar para a saúde mental, porque eu acho que, infelizmente, a gente tem uma alteração emocional tão grande antes nos estudantes, que eu encontrei uma forma de chegar mais nos estudantes, falando mais sobre ansiedade e depressão. E eu gosto muito desse tema. E só abordando um pouquinho mais, né, eu acho que é porque eu quero me ajudar e ajudar as outras pessoas que eu entrei nessa parte, tá? De falar sobre saúde, de falar sobre saúde mental. Esse é o meu objetivo principal. Ajudar as pessoas a terem uma noite de sono mais tranquila. Elas perceberem que elas precisam dormir de 6 a 8 horas para consolidar todas as informações, para limpar tudo que tem que ser limpado, para ficar bem no próximo dia. Enfim, esse livro, só justificando também, tá? E complementando, esse livro, ele não é só sobre anorexia nervosa, tá? Ele é todas as tríades que acontecem na anorexia nervosa.

0: nervosa e o que leva e o que o teu corpo se consolida cada vez mais com o processo emocional. Então, no livro, eu também falo sobre ansiedade, depressão, sobre força de hábito, sobre dependência química. E em todos os capítulos do livro, de alguma forma ou de outra, eu trago dicas sobre saúde mental. Porque, para mim, o principal é isso. E é por isso que eu fiz essa conexão, para responder a tua pergunta. O principal, para mim, é isso. O principal, para mim, é ajudar. Seja uma pessoa, seja duas. Seja aquela que tem anorexia ou aquela que tem uma ansiedade, uma depressão. Quem não tem hoje em dia, né? Então, o livro é pra isso. É pra gente tentar achar uma maneira de viver uma vida mais resiliente, de maior tranquilidade.
1: Ótimo.
0: Que é o meu objetivo como área da saúde, né? Como professora.
1: Maravilha. E, Michelle, me diz uma coisa. Quando foi que você percebeu que precisava de ajuda?
0: Não percebemos. A gente nunca percebe. É, isso é uma coisa bem interessante também de você falar sobre anorexia nervosa. Porque... A gente precisa de ajuda, tá? Na anorexia nervosa, as pessoas, elas têm pânico e, assim, agonia das outras pessoas ao nosso redor nos falando sobre comer e o que comer. E pra comer, pra nós. E olha, por incrível que pareça, Maria, deixa eu te dizer uma coisa. É, cada vez que a pessoa reforça pra te comer alguma coisa e tu diz não, é um prazer pra nós. Essa é a nossa recompensa, de ouvir aquele não, de não comer. Então, isso é um problema... Que às vezes as pessoas acabam tentando não ajudar ou se abster do problema porque sabe que é um outro problema para ti. Mas se a gente não tiver essas pessoas que estão ao nosso lado e que estão, sim, tentando fazer com que a gente perceba o que está acontecendo e que dê a primeira ingestão de alimentação, é assim que a gente começa a modificar. Então, eu falo isso pro meu marido hoje, né? Eu falo pra ele hoje, olha, se às vezes eu tiver muito com as minhas decisões não tão estabelecidas, toma a decisão por mim. Porque quando o assunto é alimentação, às vezes é necessário que alguém tome uma decisão pra gente, tá? Então, eu acho que na anorexia nervosa, nós precisamos de pessoas ao nosso redor. A psicoterapia, ela é essencial. Tá? Quando eu estava lá nos meus 13 anos, eu tive a consulta de um psiquiatra, mas eu passei anos sem nenhuma consulta psiquiatra. Eu só voltei a me consultar com uma terapeuta, com uma psicóloga, aos meus... Lá quando eu estava no meu pós-doc, que foi em 2023. Então, eu passei desde 2000 até 2023 sem nenhuma terapia. Eu acho que isso é um erro que eu cometi e que eu acho que as pessoas podem... Tentar ter uma conversa mais, né? Terapeuticamente falando, mais próximo de si. Porque, com certeza, ajuda falar sobre o problema, tá? Isso é muito importante, deixar aqui claro. Falar sobre o problema, verbalizar emoções é o que a gente precisa para colocar as emoções para fora. Para entender o que a gente sente, para se autoconhecer. E, a partir disso, perceber alternativas de mudança.
1: Certo, Michelle. A gente recebeu um comentário aqui da ouvinte Cledilela. Cledidela, perdão. Ela diz, parabéns, excelente entrevista. Muito obrigada pela audiência. E a gente recebeu também uma pergunta muito interessante aqui de Manoa Melisa. Qual a relação de outros transtornos com anorexia? Tipo borderline e bipolaridade. Sei que são transtornos que mexem com a autopercepção e trazemos muita disforia de imagem. Muito obrigada pela pergunta.
0: Excelente. Causa ou consequência, tá? Todos os transtornos emocionais são causa ou consequência. Então, podem começar com borderline e ser traduzidos em um transtorno alimentar. Podem andar em paralelo. De um transtorno alimentar, a pessoa pode diminuir os sintomas relacionados à alimentação, mas criar uma imagem corporal que seja fictícia mentalmente, né? Tem um cientista bem legal que ele fala que, na verdade, os distúrbios emocionais, eles são enraizados, eles são semelhantes no sistema nervoso central. E o que depende se tu vai ter ansiedade, anorexia, borderline, esquizofrenia... É justamente o teu contexto. Então, o que os teus contextos te levam a. Mas a alteração neuroquímica, a desconfiguração entre conexão entre áreas neurológicas, todos esses transtornos, gente, eles envolvem um padrão cognitivo alterado, que é a parte central, aqui é a parte da... Central não, desculpe, a parte da frente aqui do nosso cérebro, que é o córtex medial pré-frontal, relacionado à nossa cognição. Todos envolvem uma alteração na nossa parte cognitiva. Tanto que a anorexia é uma inflexibilidade cognitiva, né? Todos esses transtornos envolvem um distúrbio emocional. Áreas do nosso cérebro, como o hipocampo, sistema límbico, áreas da recompensa estão alterados. Como eu falei, na anorexia a gente não tem recompensa mais com a alimentação que a gente tinha outrora, né? E outros transtornos da mesma forma. Depressão mesmo. Depressão, a gente não tem motivação pela vida. Borderline, a gente tem muitas vezes está super motivado, outras vezes tem motivação zero, comete suicídio. Então, as áreas relacionadas, os neuromoduladores relacionados, dopamina, serotonina, GABA, glutamato, são similares em todas as patologias. O que difere é

0: a frequência de como essas alterações estão alteradas e os contextos que levam a essa alteração.
1: Muito bem. Interessante. A gente recebeu um comentário aqui também da Itamara Rosa, que diz: parabéns, estou emocionada assistindo. Eu e sua tia Italara. Michelle, estou emocionada te ouvindo. Muito obrigada pela sua audiência, Itamara.
0: As tias aí dando uma força.
2: Professora, durante esse processo, quais foram os maiores desafios enfrentados? E também eu tenho uma curiosidade, qual foi o ponto de mudança? Quando foi que você percebeu que tinha quebrado o ciclo?
0: Ótima, ótima pergunta. É, olha que interessante isso. Esse ponto de mudança... Bom, primeiro que, obviamente, quando tu tem anorexia nervosa com 13 anos de idade, que ninguém sabe o que que é, teus pais não sabem o que que é, tua família não sabe o que que é, os médicos não sabiam o que era na época quase, a gente não sabe nem falar sobre isso, né? E a gente, obviamente, que não percebe. Quem tem a doença não percebe. Eu estava magérrima e eu não me via dessa forma. Não me via gorda também, mas nunca me via magérrima. É, e aí, obviamente, tem uma desestruturação familiar, né? A nossa relação com os pais, ela se modifica constantemente, porque os pais também não sabem lidar, bem como a gente não sabe lidar. Na época, minha avó tinha câncer de mama, faleceu, meu pai estava desempregado, a gente sem dinheiro para nada, e a minha família desmoronando completamente, né? Tudo isso junto, para te ver como esses distúrbios emocionais têm um padrão social e um contextual muito forte, né? E aí, o que que acontece? Minha tia me liga, e eu era uma criança, né? Tinha 13 anos de idade, a minha tia me liga e diz: Michelle, tu está matando teus pais. E aí, aquele telefonema pra mim foi... Só um pouquinho. A minha tia, que é uma mãe pra mim, me liga e me diz isso. O que que tá acontecendo, né? Como é que ela pode fazer isso? Só que daí eu desliguei o telefone e ao olhar pro lado... Ao olhar pra mim, ao olhar pros meus pais, eu vi... Só um pouquinho. Eu acho que as coisas não estão tão bem quanto eu estou achando. Se a minha tia, que é uma mãe pra mim, me dá esse feedback estrondoso... É porque alguma coisa está alterada. E aí, eu comecei a modificar a partir daí. Minha avó faleceu. E aí, eu fiz uma promessa para ela também que eu ia melhorar. Aí, obviamente, intensifiquei a consulta com o psiquiatra um pouquinho mais. E eu acho que aí foram andando as situações. Um outro padrão de virada, Iago, vai parecer engraçado, mas é verdade, foi quando eu entrei no ensino médio. Daí, no ensino médio, tu tem o quê? Uma outra vida começando. Tu quer sair, tu quer beijar na boca, tu quer conhecer meninos. E aí, eu via que eu estava muito magra para que tudo isso acontecesse. Então, ou eu tinha que modificar os meus hábitos alimentares para ganhar um peso, para ser vista novamente, ou eu ia ficar para trás. Então, também me ajudou um pouquinho a questão do ensino médio. É, a questão de entrar na faculdade, racionalizar os problemas, de entender o problema, de ver mais a anorexia como um distúrbio patológico, que eu tinha alternativa, sim, de tratar isso aí. E aí, eu acho que é isso, né? Percepção, verbalizar, auxílio psicológico, ter sempre alguém do teu lado para te ajudar, mesmo quando tu acha que tu não queira mais ver aquela pessoa... Mas as pessoas precisam estar ao nosso lado, com certeza.
1: E Michelle, olhando para trás, existe algo que você gostaria que tivesse sido diferente no acolhimento ou no tratamento?
0: Sim. Ai, acho que o diagnóstico precoce. Ai, eu sinto muito isso. Eu acho que eu passei muitos meses da minha vida com anorexia sem ninguém me dar um diagnóstico. Eu acho que poderia muitas coisas ter sido evitado. Talvez um caso mais extremo, né? Hoje em dia é muito mais fácil... Naquela minha época não era tão comum a internação, porque nós mal conhecíamos a anorexia nervosa. Mas hoje em dia, as pessoas chegando a um peso não tão inferior quanto eu cheguei, já são internadas. Então, eu acho que sim, eu acho que se conhecer mais, tá? Eu acho que faltou falar sobre isso, faltou conhecer o cérebro, faltou falar sobre saúde mental, faltou trazer isso para a ciência, para a medicina, para a psicologia. Eu acho que faltou conhecimento na época, que hoje a gente tem, mas hoje a gente tem, e mesmo assim eu me impressiono, sabe, Maria? Porque esses dias eu tava procurando aqui em Recife profissionais e especialistas na área, são pouquíssimos. Então, assim, é a doença que mais mata. É a doença psicológica que mais mata na atualidade. A gente não tem um especialista, um centro para distúrbios alimentares em todo Pernambuco. A gente tem no Rio de Janeiro, a gente tem na Bahia, parece, a gente tem em São Paulo. Mas a gente não tem em Pernambuco, então as pessoas estão desassistidas. Em pleno século XXI, em plena influência da mídia social, em plena... O mundo, assim, o país... Hoje, o Brasil é o país mais depressivo e mais ansioso. Um dos mais do mundo. E com certeza isso leva ao maior índice de outros transtornos emocionais, que não só ansiedade e depressão. Nós somos um dos países que mais tem burnout no mundo. E mesmo assim, a gente fica calado quando se fala de saúde mental. Então, eu acho que a gente tem que se falar mais sobre isso. E a minha ideia é essa. É falar mais, é colocar a cara a tapa, colocar a minha família, eu mesmo, para que esse assunto de saúde mental, de uma forma geral, seja mais equilibrado, seja mais dialogado. Porque eu acho que é assim que a gente começa a achar mais alternativas.
2: Então, esses seriam os principais motivos do porquê a anorexia

0: nervosa demora tanto a ser diagnosticada?
1: Com certeza. E hoje em dia, por exemplo, se tu perde um peso, hoje é ótimo, né? Sim. As pessoas amam perder peso. Então, se tu perde peso hoje, é como os médicos falavam pra mim na minha época. Corpo de bailarina, corpo de atleta, corpo ideal. Mas o que tem por trás daquele corpo ideal, daquele corpo de bailarina, só a gente que vive a doença sabe. E é por isso que eu acho que tem que se verbalizar, tá?
2: Michele, como é feito o diagnóstico da anorexia nervosa?
1: Pelos sintomas, tá? Pelos sintomas, justamente pela perda de peso, pela restrição alimentar, pela alteração da imagem corporal, pelo perfeccionismo, pela compulsão alimentar. Não a compulsão alimentar, né? Mas por a obsessividade em controle alimentar. Pelo medo de ganhar peso. Talvez esse seja o principal parâmetro de diagnóstico. O medo que a pessoa tem de ganhar peso. É o que faz a gente ficar mais em alerta, né? E, obviamente, a restrição constante e contínua da alimentação.
0: E qual o primeiro passo?
1: O primeiro passo é se identificar, é ver que alguma coisa está errada. E se a gente não conseguir se identificar, e aqui vai até para os psicólogos, eu acho, né? De 2023 para cá, eu tive o encontro de 3 psicólogas diferentes. A minha última psicóloga foi a primeira psicóloga que me fez verbalizar mesmo o meu problema, tá? Porque a pessoa que tá doente e que tem alguma alteração emocional, ela não tá disposta tanto a falar sobre isso, né? Venhamos e convenhamos. Eu não vou entrar num consultório e começar a falar que eu não quero comer, que eu comi ontem, eu comi mais hoje e amanhã eu vou comer menos. Não é bem assim. Então, eu acho que tem que ter uma forma de guiar a pessoa para isso. Tá? Não precisa. Eu sei que, obviamente, a gente tem que deixar a pessoa conhecer e verbalizar as próprias emoções, mas eu acho que tu pode guiar para isso. Então, eu acho que para nós o que mais interessa é isso: as pessoas estão aqui que sirvam para guiar, para nos alertar, para nos fazer ver que talvez aquele nosso comportamento mereça uma atenção especial, até da gente mesmo. Eu acho que quando a gente analisa o que está acontecendo e que a sequência de fatos está diferente do que muito tempo atrás, ou que algum tempo atrás, é aí que a gente tem que rever um pouquinho o nosso comportamento.
2: Perfeito. Professora, como é que é feito o tratamento hoje da anorexia nervosa?
1: O tratamento, ele é principalmente psicossocial, tá? Com psicoterapias. Fico bem feliz que essa pergunta está sendo feita quase no final, viu? Porque esse é um outro questionamento que eu tenho também sobre distúrbios alimentares. Muitas vezes as pessoas começam perguntando primeiro do tratamento, isso é o menos importante, tá? O mais importante é entender o que é tratar a pessoa. E aí depois a gente vem com alternativas. Mais importante, né?
2: Com certeza.
1: Diminuir a incidência para depois tratar. Mas sim, o tratamento, ele envolve a terapia. Tá? Principalmente a terapia comportamental, eu acho que é a terapia mais utilizada para anorexia nervosa. A gente tem alguns antidepressivos que são usados também, porque ela tem uma disfunção neuromoral comum na depressão, comum na ansiedade, então os mesmos fármacos são também utilizados. A gente tem, inclusive, alguns fármacos anorexígenos que são usados, tá? Justamente porque a pessoa tem um medo tão grande de ganhar peso, quando ela sabe que ela está tomando uma medicação, pelo menos ela come mais. E aí, aquela morte que a gente falou anteriormente, por alterações na quantidade de energia que a pessoa tem, a gente diminui, então, a contenção de danos. Muitas vezes, a terapia é por conter danos, para a pessoa não morrer por inanição, né? Então, ela sabe que está tomando uma medicação, que pode ganhar um pouquinho de peso, talvez ela coma um pouquinho mais, né? Outra coisa que auxilia muito, prática de exercício físico. Então, o inicial da anorexia nervosa, talvez o exercício físico seja, assim, não o caminho correto. Porque se tu não tem calorias, como é que tu vai perder mais caloria fazendo exercício físico? Mas uma vez que tu tá se recuperando e que tu já tá comendo o suficiente pra ir na academia, aí eles te auxiliam, porque tu tem o compensatório. Então, tu continua comendo porque tu quer ter um corpo bonitinho, aumentar o peso, e aí a academia, ela te dá mais ou menos um equilíbrio emocional. Então, isso é interessante. E hoje em dia, só para fechar esse tópico de tratamento, a gente tem terapias com psicodélicos, tá? Que estão sendo cada vez mais estudados para anorexia nervosa.
2: Eu acho interessante que em quase todos os programas a gente fala sobre a importância do exercício físico. Então, ele está em quase todos os tratamentos,
1: deve,
2: né?
1: Deve estar.
2: Importância do movimento, né? E outra coisa, Michele, terapias holísticas integrativas, elas ajudam nesse tratamento também? Né?
1: Com certeza. Eu costumo dizer, Maria, que assim, ó, o que tu acha que vai te beneficiar, tu faz, tá? Seja qualquer religião, seja a fé que tu tiver, seja a psicóloga que tu se sinta mais confortável em conversar, seja o teu papel, fazer uma técnica de escrita, que a gente chama de journaling, né? Que é uma técnica que tu escreve, que tu verbaliza tuas emoções. Isso é maravilhoso pra te colocar pra fora, pro autoconhecimento. Qualquer técnica que te leve ao autoconhecimento é um tratamento para qualquer distúrbio emocional.

0: Ótimo.
1: Quais os profissionais que costumam fazer parte desse tratamento e como a rede do SUS consegue fornecer isso para a população em geral?
2: Bom, multifatorial, né? Aqui a gente está falando de psicólogos, de psiquiatras, de médicos de uma forma geral, clínicos gerais, de nutricionistas, obviamente. O SUS, difícil dizer, nós não temos esses números no Brasil. Isso é uma

0: falha gigantesca, tá? Na notificação por distúrbios alimentares. Então, eu não consigo te dizer como é que é o olhar do SUS para isso, mas eu sei que há programas de extensão, que há profissionais mais voltados para a clínica do olhar de distúrbios alimentares, mas a grande maioria se torna em função de obesidade e bulimia, e menos sobre anorexia nervosa. Então, eu acho que a gente tem que ter um olhar para isso nos próximos anos aqui no Brasil também.
1: É, e qual a importância da participação da família e da rede de apoio durante o tratamento?
0: Total. Se não for por eles, não, acho que não tem tratamento, não tem benefício nenhum. Isso é uma coisa que o livro me acordou de uma forma que eu escrevi sem pensar nisso, por incrível que pareça. Mas eu não fiz a divulgação do livro ainda, mas eu já mandei para os meus familiares, né? E eles já, a grande maioria, inclusive, estão aí algumas delas que já leram. É, uma coisa que me alertou muito foi como abrir o espaço para as pessoas falarem sobre. Porque as pessoas têm muito temor sobre, né? E que é algo que vai te estressar, que vai não vai ser legal para a saúde mental, que a pessoa não quer falar sobre. E por muitos anos foi verdade. Então eu acho que esse livro, ele abriu essas portas para a gente falar mais, inclusive com os familiares. E aí a gente vê como os familiares ficaram tocados com tudo isso. Como eles sofreram com a gente, que a gente nem tinha percebido na época, porque a gente estava fechada no nosso mundinho emocional, né? Então, se a gente não tiver as pessoas ao nosso redor, não tem tratamento, tá? Não tem alternativa. A gente nunca vai querer sair sozinha da anorexia nervosa, tá? O nosso cérebro tá tão enraizado numa alteração de hábitos tão forte, tão inflexível, e por isso que ela é uma doença de inflexibilidade cognitiva. Porque é tudo tão consolidado, tão difícil de mudar, que se a gente não tiver um alerta constante, por mais que seja estressor, mas ele deve ser constante, a gente não muda.
1: Você falou um pouquinho sobre mais cedo, mas eu quero perguntar de novo. É possível se recuperar da anorexia? Ou a pessoa sempre vai precisar se vigiar ou consegue se livrar completamente desse transtorno?
0: É, vou te falar por várias perspectivas, tá? Tem várias, com certeza, né? No mundo, há várias pessoas que se curaram completamente da anorexia nervosa. É, particularmente, eu não conheço ninguém que se curou completamente, tá? O que acontece é que a gente sabe, a gente acredita, espera, que saiba os nossos limites. Ou seja, o quão não perder mais peso. Mas sintomas como perfeccionismo, sintomas como necessidade de controle, sintomas como comparar o que comeu ontem, que comeu hoje, o que vai comer amanhã, sintomas como contar calorias, sintomas quanto controlar o peso, existe para sempre. Talvez em diferentes níveis. Talvez algumas pessoas, hoje em dia, com essa função muscular, né, e de corpo musculoso, talvez para muitas pessoas elas saem de um corpo magérrimo e atingem um corpo musculoso, que a gente chama então, e tem uma preocupação excessiva com alimentação saudável, né, que é a ortorexia. É, e saem de distúrbio como anorexia e vão para uma bulimia e vão para uma compulsão alimentar. Na minha caminhada para eu melhorar um pouquinho, eu tive um episódio de compulsão alimentar para ganhar peso. Isso era muito ruim, porque eu acordava de noite, eu comia e eu queria ganhar peso muito rapidamente, porque a gente fica num estresse emocional muito grande no que está acontecendo. É, e depois a gente retorna aos nossos, né, no, o nosso fazer normal e no momento que a gente tem autoconhecimento sobre como o corpo funciona. Uma outra coisa que eu acho importante também é saber como o nosso corpo funciona, tá? Porque se a gente sabe como o nosso corpo funciona, que a gente precisa do alimento, que o alimento é tudo, que a gente pode comer tudo, que a gente pode tomar tacinha de vinho e ninguém vai morrer por isso, eu acho que a gente tem uma vida mais equilibrada. Acho que, com certeza, esse é o que a gente tem que mudar a forma como a gente fala sobre alimentação e corpo. É isso. Tudo em moderação. É possível que tudo aconteça.
1: Maravilha.
2: Professora, quais são as principais desinformações que circulam sobre a anorexia?
0: Que é, eu acho, uma mania, né? Que é uma futilidade, com certeza, eu diria isso. E tá longe de ser. É, tem vezes que eu até gostaria que fosse, porque talvez seja mais fácil de sair dos sintomas, seja, tá sendo fútil e, né, percebe isso. Mas não, é muito mais enraizado que isso, né? Alterações neuroquímicas que acontecem, como eu falei, desde lá, das tuas antiguidades. Muito difícil de desalterar. Então, eu gostaria que fosse, mas infelizmente não é uma futilidade. Essa é a principal, para mim, eu acho.
2: E a principal causa disso atualmente seriam as redes sociais, por exemplo?
0: Sim, eu pontuaria. Por que que os números estão maiores hoje? Um aumento das redes sociais. Vocês acreditam que essa década que a gente está agora, década não, esses últimos anos que a gente está agora, é os anos que nosso cérebro está mais diminuído possível de qualquer outro século da humanidade? Isso tem uma relação direta com as redes sociais. Então a gente está cada vez mais se comparando, cada vez mais ouvindo o que não quer, cada vez mais achando que o corpo perfeito é isso, cada vez mais acreditando que tu não pode, não sabendo o que tu pode. cada vez mais não procurando

0: informação? Eu digo isso para os meus alunos hoje, né? Como é que a gente... Gente, saúde. A gente tem que saber como o nosso corpo funciona. Coisa mais linda que tem é saber como a gente funciona, como a gente ameniza informações, como a gente lida com saúde mental, como a gente desenvolve, como a gente cresce, como a gente consolida informação, como a gente cuida da nossa saúde mental. Então, não é assim, uma pessoa que só está falando do fazer exercício, dormir, comer bem. Não, é o porquê que isso deve ser colocado no nosso dia a dia. E isso faz com que a gente melhore, né? Que a gente cuide da gente um pouco mais.
1: Michelle, infelizmente, a gente está caminhando para o final do programa, mas eu queria perguntar, para a gente encerrar nossa conversa, que orientação você gostaria de deixar para os familiares, amigos e profissionais que desejam ajudar alguém que tem anorexia nervosa de uma forma acolhedora e respeitosa?
0: Olha para o lado. Só olha para o lado, estende mais a mão, pergunta aquela pergunta curiosa, né? Aquela pergunta motivacional que realmente quer saber como é que a pessoa está. Eu acho que no momento que a gente tem esse espaço para dizer como a gente está, sabendo que alguém quer realmente saber como tu tá, já é o suficiente.
1: Perfeito, Michelle. Então, a gente tá chegando no final do programa, mas antes da gente encerrar, eu queria passar a palavra para você. Muito obrigada pela sua participação. Pode dar suas considerações finais.
0: Eu que agradeço, foi ótimo. Espero que tenha ajudado algumas pessoas aí. A gente tá aqui, eu acho que é pra isso. Esse é o meu propósito, tá? É auxiliar um pouquinho na saúde mental das pessoas. Não só quando a gente fala de anorexia nervosa, mas sobre qualquer distúrbio emocional. Eu tento fazer pra mim mesma uma forma de me ajudar pra ajudar as pessoas, né? Ou ajudando os outros, eu acabo me ajudando também. E eu espero que a gente tenha autoconhecimento e seja curioso o suficiente pra verbalizar e para ser autocrítico nas nossas próprias emoções. Eu acho que esse é o começo de qualquer mudança.
1: Perfeito, Michelle. Muito obrigada pela sua participação para conversar nesse tema tão importante e pouco debatido hoje em dia, né? A gente precisa dar visibilidade. Obrigada. Também agradeço a presença do estudante de medicina, Iago Vinícius Maia, que fez as perguntas aqui comigo. Muito obrigada, Iago.
2: Obrigado.
1: E para saber mais sobre o projeto de extensão parceiro nosso no Saúde é o Tema, você pode acessar o Instagram no @sintonizanasaude. O Saúde é o Tema termina aqui. Eu lembro que esta edição sobre anorexia nervosa fica disponível no site radiopaulofreire.fpe.br e também nas plataformas de podcast. A produção desse programa foi minha, Maria Clara Fernandes, junto com o estudante de medicina da UFPE, Iago Vinícius, sobre a orientação das professoras Gabriela Moraes e Paula Reis. Na operação de áudio, Lorena Rocha. E na operação do streaming no YouTube, Gabriela Paz. Sob supervisão técnica da Rádio Paulo Freire, Igor Cabral. Tchau, tchau e até o próximo Saúde é o Tema.
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4: 6:53.
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1: Olá, o Som Brasilis de hoje apresenta o talento da banda paranaense Blindagem.
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1: A banda Blindagem surgiu em Curitiba em 1975 com quatro amigos que investiam em um repertório autoral de rock, fazendo os primeiros shows em festivais locais. A entrada de Ivo Rodrigues nos vocais em 1979 foi um ponto de virada, trazendo parcerias com o poeta Paulo Leminski que acabaram registradas no disco de estreia, Blindagem, de 1981. Com músicas tocando nas rádios, a Blindagem dividiu palco com vários expoentes do rock nacional durante os anos 1980, em shows dentro e fora do Paraná. Em 1987, a banda lançou o segundo álbum, Cara e Coroa, e chegou a fazer uma turnê na Itália em 1991. Depois de

De passar por mudanças de formação, o grupo lançou o terceiro disco, Dias Incertos, em 1997. E seis anos depois, lançou a primeira coletânea, Greatest Hits, trazendo regravações dos sucessos Operário Padrão e Malandrinha.

2007, acompanhada pela Orquestra Sinfônica de Curitiba, a Blindagem levou para o palco do Teatro Guaíra a apresentação Rock em Concerto, que virou DVD no ano seguinte. Em 2010, o líder Ivo Rodrigues faleceu vítima de um câncer e o grupo passou por novas mudanças de formação até que em 2020 lançou o disco de inéditas Rock Pinhão, com composições de diversos talentos paranaenses. Em 2005, para a alegria de várias gerações de fãs, a banda lotou o Teatro Guaíra para celebrar 50 anos de carreira. E agora, para fechar este Som Brasilis, que teve locução de Marluce Ribeiro, produção de Wilton Rodrigues e trabalhos técnicos de Eduardo Brito, vamos ouvir Cheiro de Mato, música do álbum de estreia da banda paranaense Blindagem, lançado em 1981. 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

0: do Brasil. As notícias do governo federal que movimentaram o país no dia de hoje.
1: Olá, boa noite.
0: Boa noite para você que nos acompanha em todo o país.
1: Terça-feira, 7 de julho de 2026.
0: Vamos aos destaques do dia na Voz do Brasil.
1: Economia e exportações.
0: Brasil e Estados Unidos promovem mais uma rodada de negociações sobre a aplicação de novas tarifas a produtos nacionais. Luana Karen.
2: O prazo final para o governo dos Estados Unidos definir a aplicação de novas tarifas sobre produtos brasileiros é 15 de julho.
1: Pets e saúde mental.
0: Meu SUS Digital oferece teleatendimento gratuito para quem enfrenta dificuldade em parar de jogar. Graziele Bezerra.
3: O atendimento é gratuito e confidencial e realizado por psicólogos ou terapeutas ocupacionais com apoio de médico-psiquiatra quando necessário.
1: A partir de amanhã, contribuinte pode consultar lote especial de restituição automática do imposto de renda.
0: O pagamento dos valores será feito no dia 15 de julho. Graziela Mendonça.
4: O lote automático beneficia contribuintes que não eram obrigados a declarar o imposto de renda em 2025, não entregaram a declaração, tiveram o imposto retido na fonte em 2024 e tem até R$ 1.000 a receber.
1: Hoje, na apresentação da Voz do Brasil, Luciana Vasconcelos e Luciano Seixas.
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1: As negociações entre os governos do Brasil e dos Estados Unidos continuam em andamento a respeito da aplicação das novas tarifas comerciais.
0: Os dois países também avançaram nas discussões sobre cooperação no combate ao crime transnacional.
2: Brasil e Estados Unidos realizaram mais uma rodada de negociações a respeito da aplicação de novas tarifas sobre produtos brasileiros. Trata-se de uma sobretaxa de 25% sobre diferentes produtos exportados pelo Brasil. Em alguns casos, a taxação pode chegar até 37,5%. O ministro do Desenvolvimento, Indústria, Comércio e Serviços, Márcio Elias, afirmou que as negociações seguem em andamento e que estão concentradas na defesa dos interesses comerciais do país.
5: Não sairemos da mesa de negociação em momento algum. E não permitiremos jamais que um tema que não diga respeito à relação comercial, à relação econômica, à boa relação política que o Brasil sempre teve com os Estados Unidos, ela deixe de presidir ou orientar as conversas, né? Não há espaço para discussão de outra natureza que não seja a defesa da soberania e a defesa dos reais interesses do Brasil.
2: Segundo o ministro Márcio Elias, a reunião foi uma continuidade às conversas iniciadas na semana passada. Os temas foram divididos por áreas e uma das frentes tratou também da cooperação no combate ao crime transnacional.
5: Há um reconhecimento de que é possível avançarmos nesse ponto. O Ministério da Justiça aqui no Brasil fez um trabalho. Nós já tínhamos apresentado na visita do presidente Lula ao presidente Trump e hoje nós detalhamos um pouco mais esse plano bilateral.
2: O prazo final para o governo dos Estados Unidos definir a aplicação de novas tarifas sobre produtos brasileiros é 15 de julho. Outra reunião entre os dois governos deve acontecer esta semana. Reportagem Luana Karen.
1: Vício em jogos de azar é prejudicial à saúde mental e financeira dos apostadores.
0: O aplicativo Meu SUS Digital oferece acompanhamento e tratamento.
1: Um teste identifica os sinais e, por meio do aplicativo, é feito o encaminhamento com consultas online com especialistas.
6: Seduzida pela promessa de dinheiro fácil, a educadora Zélia Fernandes apostou online pela primeira vez em 2024. Com o passar do tempo, os ganhos deram lugar à dívida e à mudança de comportamento. Ela só parou de jogar no início deste ano.
7: Quando eu perdi um dinheiro, no qual que eu precisava muito dele, a conta estava toda zerada, eu tinha perdido tudo, e eu falei assim, eu não posso ficar assim.
6: O quadro de saúde enfrentado pela Zélia tem nome, ludopatia, distúrbio psiquiátrico de quem tem compulsão por jogos de azar. Uma pesquisa da Universidade Federal de São Paulo aponta que quase 1,5 milhão de brasileiros acima de 14 anos apresenta algum sinal deste transtorno. Com a expectativa de atender até 600 pessoas por mês, o aplicativo Meu SUS Digital começou a oferecer teleatendimento gratuito para quem enfrenta esta enfermidade, como explica Marcelo Quimatti, diretor do Departamento de Saúde Mental, Álcool e

0: e outras drogas do Ministério da Saúde.
1: A pessoa ela vai saber se ela tem problemas ou não com jogos e apostas. Ela vai primeiro ser acolhida, vai fazer uma marcação de atendimento, vai passar por um acolhimento e depois vai entrar num programa de cuidado.
0: Para utilizar o serviço, é preciso acessar o aplicativo e realizar um autoteste, com perguntas que ajudam a identificar sinais de risco. Nos casos mais graves, o ciclo de cuidados inclui até 13 consultas por vídeo, com duração média de 45 minutos. O atendimento é gratuito e confidencial e realizado por psicólogos ou terapeutas ocupacionais, com o apoio de médico psiquiatra quando necessário. Marcelo Quimatti aponta sinais de quando procurar ajuda.
1: Ela deixa de ter algumas outras atividades, ela começa a comprometer a renda pessoal ou familiar ao longo de um mês. Quando ela começa a perder e ela continua jogando para recuperar o que ela perdeu. Quando uma pessoa ela começa a fazer isso, ela já está com um problema bem instalado.
0: O Meu SUS Digital pode ser baixado gratuitamente nas lojas Android ou iOS, ou acessado na versão web em meussusdigital.saude.gov.br. Reportagem Graziele Bezerra.
2: E a Polícia Federal realiza operação para investigar operações ilegais em empresas de aposta online, as chamadas bets.
3: A Operação Véu de Maia investiga um suposto esquema de lavagem de dinheiro e evasão de divisas envolvendo 87 empresas.
2: Foram cumpridos 9 mandados de busca em municípios de Goiás, São Paulo e Rio Grande do Sul.
3: Os investigados podem responder por crimes como lavagem de dinheiro, evasão de divisas e organização criminosa.
2: A Receita Federal abriu consulta à restituição automática do Imposto de Renda.
3: A partir de amanhã, os contribuintes podem checar se têm direito ao lote especial de restituição automática.
2: Ele é destinado a contribuintes que não apresentaram declaração e possuem um cronograma próprio.
4: O lote automático beneficia contribuintes que não eram obrigados a declarar o imposto de renda em 2025, não entregaram a declaração, tiveram o imposto retido na fonte em 2024 e têm até R$ 1.000 a receber. Para receber, é necessário que o CPF esteja regular e vinculado a uma chave Pix. Para saber se tem direito, a consulta poderá ser feita pelo site ou pelo aplicativo da Receita Federal a partir desta quarta-feira. Também será possível conferir a declaração simplificada feita pela Receita e incluir informações, se necessário, além de fazer ajustes antes da conclusão do processamento. O órgão orienta que a consulta seja realizada apenas pelos canais oficiais para garantir a segurança das informações. O pagamento vai ser feito no dia 15 de julho, diretamente na conta vinculada à chave Pix do tipo CPF. Graziela Mendonça para a Voz do Brasil.
3: A Receita Federal ressalta que este lote especial de restituição automática não faz parte do calendário regular de restituições.
2: Os lotes regulares continuam sendo pagos normalmente aos contribuintes que entregaram a declaração dentro do prazo legal. O próximo lote regular está previsto para o dia 31 de julho.
3: Começaram hoje os pagamentos do seguro defeso referentes a períodos de proibição da pesca anteriores a 2026.
2: No valor de um salário mínimo por mês, o seguro é destinado a quem precisa interromper a atividade durante o defeso para proteger a reprodução dos peixes.
5: Márcio Luiz Nascimento é pescador em Santa Catarina e ele conta como se prepara para o período de defeso em que a pesca fica proibida.
6: A gente que é pescador, a gente sempre pensa no inverno, né? Que é para nós esse período agora, então a gente tem que se programar, guardar uma moedinha trocada, né? Para se manter sustentável com a família.
5: Nos períodos de defeso, ou seja, a pausa devido à reprodução das espécies, os pescadores artesanais têm direito ao seguro defeso, no valor de um salário mínimo mensal. Nesta terça-feira, começaram os pagamentos referentes aos períodos de defeso anteriores a 2026. Os valores estão sendo depositados em parcela única para pescadores artesanais que tiveram o direito ao benefício reconhecido e aguardavam a emissão do pagamento. Tem em direito os trabalhadores que já solicitaram auxílio dentro do prazo, cumpriram todos os requisitos e tiveram o pedido aprovado pelo Instituto Nacional do Seguro Social, INSS. Os pescadores artesanais podem consultar a situação do pagamento pelo aplicativo Carteira de Trabalho Digital ou pelo portal

0: Emprega Brasil no endereço empregamaisbrasil.trabalho.gov.br/trabalhador. Quem ainda possui pedidos em análise pode acompanhar o andamento do processo pelos canais oficiais Meu INSS, site e aplicativo e Central 135. Reportagem Gabriela Noronha.
1: E também sobre o assunto, eu e Mariana Jungmann conversamos mais cedo com a presidente do INSS, Ana Cristina Silveira. Vamos ouvir.
2: Presidente Ana Cristina Silveira, um prazer ter a senhora com a gente aqui na Voz do Brasil mais uma vez. Vamos falar então de seguro defeso? Ele começou a ser pago aí para os pescadores. E aí a minha primeira pergunta é, ele vai ser pago agora para pescadores de todo o país ou isso varia de acordo com cada região, com cada tipo de pesca, por exemplo, se de rio ou de mar?
3: O seguro defeso pescador artesanal, ele vai ser pago para todo o país, para quem fez o requerimento até outubro de 2025 junto ao INSS. Já foi feita a análise e a gente está pagando entre 7 a 11 de julho de 2026 a 121 mil pessoas no valor de 721 milhões de reais.
1: E quem está apto a receber?
3: Todos que fizeram a solicitação dentro do prazo até outubro de 2025, que levaram as documentações necessárias, porque a partir de novembro de 2025 a competência passou a ser do Ministério do Trabalho e Emprego. Então, a partir daí será pago pelo Ministério do Trabalho.
2: Agora, presidente, se o pescador tiver um emprego com carteira assinada, por exemplo, ele pode receber o seguro mesmo assim?
3: Não. O seguro defeso pescador artesanal, ele é direcionado a pescadores profissionais que exercem a pesca como única fonte de renda. Ele não pode receber nem benefício assistencial, nem outro benefício previdenciário, exceto o auxílio acidente e pensão por morte de um salário mínimo.
2: Eu faço essa pergunta porque a gente lembra que alguns pescadores, às vezes, também trabalham em outras atividades rurais. Mas, então, nesse caso, seguro defeso só para quem tem a pesca como atividade exclusiva.
3: Isso, quem exerce a pesca de forma profissional, sozinho ou com sua família, em regime de economia familiar.
1: Presidente, quais são os documentos que o pescador deve apresentar ao INSS para solicitar o seguro e por onde ele começa a fazer esse pedido?
3: Então, a partir de novembro de 2025, ele vai fazer esse requerimento no portal Emprega Brasil ou na carteira de trabalho digital, uma vez que a gestão do seguro defeso pescador artesanal passou a ser do Ministério do Trabalho e Emprego. A documentação permanece a mesma. São os documentos pessoais, o registro geral de pesca a partir de um ano e também o comprovante de contribuição referente ao produto que ele comercializa.
2: E, aliás, aqui é muito importante a gente lembrar que os pescadores precisam manter os seus registros atualizados. Isso é feito com o Ministério do Trabalho, não é feito com a Previdência Social, mas é sempre bom a gente reiterar aqui a importância de que eles tenham um registro regularizado para que eles possam ter direito ao seguro defeso, né, presidente?
3: Isso, ele faz a partir de um aplicativo do Ministério da Pesca e Agricultura e ele tem que ter esse registro há mais de um ano para poder ter direito ao seguro defeso pescador artesanal.
2: Perfeito.
1: E os pescadores que já fizeram pedido e não receberem, podem recorrer? Como é que procede nesse caso?
3: Então, essa pergunta ela é muito importante, porque nesse período de 7 a 11 de julho de 2026, serão pagos os pedidos já analisados, mas ainda não analisamos todos. Nós vamos analisar o restante nos próximos 60 dias. Então, só cabe recurso quando o requerimento for negado. Então, enquanto tiver em análise, não cabe recurso.
2: Muito bem, nós conversamos com Ana Cristina Silveira, presidente do INSS. Presidente, muito obrigada pela sua entrevista aqui à Voz do Brasil.
3: Eu agradeço, é um prazer estar aqui com vocês na EBC e na Voz do Brasil.
4: O câncer de mama é a principal causa de morte por câncer entre mulheres no Brasil e no mundo.
1: E para tratar os casos mais agressivos da doença, foi aprovado esta semana um novo tratamento que consiste na ampliação do uso de um medicamento já disponível no país.
5: Pacientes com câncer de mama poderão usar uma nova medicação para o tratamento da doença. A Agência Nacional de Vigilância Sanitária aprovou uma nova indicação terapêutica para o medicamento Enhertu, Trastuzumab deruxtecana, que já é registrado no Brasil para câncer de mama. A indicação é para o tratamento auxiliar de pacientes adultos com câncer de mama HER2 positivo, que apresentam doença invasiva residual, mesmo após quimioterapia e cirurgia. O câncer de mama é o tipo de câncer mais diagnosticado no mundo e a principal causa de morte por câncer entre mulheres. Aqui no Brasil, entre 10% a 19% dos casos casos, há a presença do HER.

0: 2, o subtipo associado à maior agressividade e pior prognóstico. A nova indicação da Anvisa se baseou em estudo que demonstrou melhora clinicamente relevante na sobrevida livre de progressão. Os resultados mostraram redução de 53% no risco de recorrência invasiva ou morte com o uso do Enhertu. Daniele Popov para a Voz do Brasil.
1: E a Anvisa alerta que as canetas emagrecedoras de tisepatida, contrabandeadas do Paraguai e comercializadas ilegalmente no Brasil, não têm a mesma eficácia e segurança dos medicamentos registrados no país.
2: Segundo a agência, não há evidências de que esses produtos sejam equivalentes aos aprovados para uso no Brasil.
3: A Agência Nacional de Vigilância Sanitária informou que não há comprovação de que as canetas de tisepatida contrabandeadas sejam equivalentes aos medicamentos registrados no Brasil. Uma análise realizada pelo Centro de Informação e Assistência Toxicológica da Unicamp testou marcas vendidas ilegalmente em redes sociais no país. Segundo a Anvisa, os testes realizados identificaram apenas a presença do princípio ativo, além da concentração e da estrutura molecular da substância. A agência explica que para comprovar que dois medicamentos são equivalentes, é preciso fazer estudos específicos em centros credenciados. Esses testes avaliam, por exemplo, como o medicamento é absorvido pelo organismo, quanto da substância chega à corrente sanguínea e quanto tempo ela leva para ser eliminada. A agência também informou que as análises feitas pela Unicamp não verificaram aspectos como a absorção do medicamento, a presença de impurezas ou contaminantes, a esterilidade do produto e o cumprimento das boas práticas de fabricação. Por isso, segundo a Anvisa, não é possível concluir que as canetas tenham a mesma eficácia, segurança e qualidade dos medicamentos aprovados para uso no Brasil. Thaís de Araújo, para a Voz do Brasil.
1: O Ministério da Saúde e o IBGE realizam a terceira edição da Pesquisa Nacional de Saúde.
2: A coleta de dados vai até 30 de novembro.
1: A pesquisa reúne informações sobre as condições de saúde da população, fatores de risco, acesso aos serviços de saúde e determinantes sociais.
2: Nesta edição, aproximadamente 140 mil domicílios serão visitados. O questionário individual será aplicado a um morador com 15 anos ou mais.
1: Desta vez, a Pesquisa Nacional de Saúde vai contar com coleta de sangue e urina em uma amostra da população de 15 mil a 20 mil participantes com 35 anos ou mais.
2: Entre os exames previstos estão hemograma, hemoglobina glicada, creatinina, ácido úrico, sódio e potássio, além de sorologia para chikungunya e dosagem de chumbo e mercúrio.
1: Proprietários de imóveis rurais podem acessar por meio do aplicativo Meu Imóvel Rural documentos e informações sobre seus imóveis em um único ambiente digital.
2: A plataforma permite também o compartilhamento de dados com bancos e cooperativas, além de informar sobre condições climáticas.
4: Proprietários de imóveis rurais podem reunir em um único aplicativo documentos e informações que antes precisavam ser consultados em diferentes sistemas públicos. Disponível gratuitamente para celulares Android e iPhone, o acesso é feito com a conta GovBR. O coordenador-geral da Secretaria de Transformação do Estado do Ministério da Gestão e Inovação em Serviços Públicos, Carlos Guedes de Guedes, destaca as vantagens do serviço.
5: O agricultor hoje tem na palma da mão os seus documentos, os documentos da propriedade.
4: Além de consultar dados do Cadastro Ambiental Rural, do Sistema Nacional de Cadastro Rural, do Sistema de Gestão Fundiária e do Cadastro Nacional da Agricultura Familiar, o aplicativo permite emitir o certificado de cadastro de imóvel rural e compartilhar informações com cooperativas, instituições financeiras e assistência técnica, sem informar a senha da conta GovBR. Duas novas funcionalidades ampliam os serviços oferecidos pelo aplicativo. O Tô em Dia verifica possíveis pendências que podem dificultar o acesso ao crédito rural e orienta como regularizar a situação. Já o Produção Certa reúne informações que ajudam o produtor no planejamento da produção, como detalha o coordenador Carlos Guedes de Guedes.
5: Se ele planta milho, o zoneamento climático vai dizer para o agricultor qual é a melhor época de plantar milho e que ali ali ele vai poder pegar o crédito rural oficial, ali ele vai poder pegar o seguro rural, porque ele está plantando na hora certa. Da mesma maneira, se ele planta, né, milho, ele quer saber o custo de produção do milho, ele vai ter a informação a partir dessa

0: parceria com a Conab, aonde está o custo de produção e o preço do milho nos principais centros produtores e consumidores do país. E se ele quiser saber a previsão do tempo, ele consegue também ver essa informação a partir do Zoom no município da localização da propriedade.
1: O aplicativo Meu Imóvel Rural atende tanto os agricultores familiares quanto médios e grandes produtores rurais. Reportagem Caroline Blaut.
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3: Filmes e festivais de cinema nacionais podem se inscrever para receber apoio do Banco Nacional de Desenvolvimento Econômico e Social, o BNDES.
4: Serão destinados recursos a 5 filmes de longas metragens e a 3 festivais de cinema nacionais.
3: Saiba como participar na reportagem de André de Barros Lima.
5: O banco vai patrocinar 15 filmes de longas metragens divididos em 5 categorias: ficção grande público, ficção destaque de crítica, documentário, animação e selecionado em festival internacional. O edital também vai apoiar 3 festivais de cinema nacionais e vai contar com reserva de vagas pelo critério de indução regional para participantes da cadeia produtiva do audiovisual das regiões Norte, Nordeste e Centro-Oeste. As inscrições para o edital de cinema do BNDES estão abertas até o dia 13 de agosto. Você pode obter mais informações sobre o edital no site bndes.gov.br. Reportagem André de Barros Lima.
4: Audiovisual nacional na palma da mão.
3: A plataforma Tela Brasil, que reúne filmes, documentários e animações brasileiras, agora está disponível na loja de aplicativos do sistema Android.
4: O catálogo reúne 555 obras, incluindo longas, curtas e produções premiadas internacionalmente.
6: Já está disponível para Android e iOS o aplicativo do Tela Brasil. Agora é possível assistir a produções nacionais de filmes na palma da mão. O Tela Brasil é a primeira plataforma pública de streaming do audiovisual nacional. No aplicativo estão reunidas de forma gratuita mais de 500 obras brasileiras entre 1910 e 2025. O acesso é feito apenas com o login na plataforma gov.br. O aplicativo oferece praticamente os mesmos recursos da versão para navegador, como busca por títulos, navegação por categorias, criação de listas, histórico de exibição e reprodução automática. A plataforma também possui recursos de acessibilidade na maior parte do catálogo dos filmes, como legendas descritivas, audiodescrição e tradução em libras. O acervo reúne obras audiovisuais brasileiras, abrangendo diferentes gêneros, como ficção, documentário, animação e experimental. São produções em longa, média e curta metragem. Há ainda uma seleção especial com produções e coproduções brasileiras que marcaram presença no Oscar desde 1960. Para assistir, basta acessar o site telabrasil.cultura.gov.br ou buscar o Tela Brasil na loja de aplicativos do seu celular. Reportagem Edinaldo Júnior.
3: O Ministério da Cultura, em parceria com o CNPq e o Ministério do Trabalho e Emprego, lançou uma chamada pública para implantação de incubadoras da economia criativa.
4: A medida atende a quem trabalha com expressões artísticas e entidades culturais.
3: Pesquisadores e instituições de todo o país já podem enviar projetos científicos e tecnológicos que ofereçam suporte técnico e de formação a trabalhadores, coletivos e empreendimentos culturais.
4: As propostas devem ser enviadas até o dia 10 de agosto. O resultado será divulgado no dia 30 de outubro.
3: O edital completo com as regras de participação já está disponível na página do Ministério da Cultura, em gov.br/cultura.
4: E essas foram as notícias do Governo do Brasil.
3: Uma realização da Secretaria de Comunicação Social da Presidência da República.
4: Com produção da empresa Brasil de Comunicação.
3: Fique agora com as notícias do Poder Judiciário e do Congresso Nacional. Uma boa noite.
4: Boa noite para você e até amanhã.
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0: Valida a lei da Bahia contra desinformação sobre epidemias e pandemias.
1: Justiça Eleitoral inicia convocação de mesários nesta terça-feira.
0: STJ afasta possibilidade de reconhecimento de papiloscopistas da Polícia Federal como peritos oficiais.
1: Boa noite, eu sou Marcela Luiza.
0: Eu sou Walter Lima.
1: O Supremo Tribunal Federal decidiu que é constitucional a lei da Bahia que estabelece multa para a divulgação de informações falsas sobre epidemias e pandemias.
0: A decisão foi tomada por maioria de votos em sessão do plenário virtual. Judite Aragão.
2: A lei baiana prevê multa de 5 mil a 20 mil reais para quem divulgar informações falsas por meios impressos, televisão, rádio ou plataformas eletrônicas, sem citar a fonte primária. A norma também alcança quem produz ou dissemina esse conteúdo de forma dolosa e quem utiliza mecanismos automáticos para ampliar a circulação das informações falsas. A ação foi proposta pelo Partido Liberal, que alegava invasão da competência da União para legislar sobre telecomunicações e radiodifusão, além de violação à liberdade de manifestação do pensamento e à liberdade de imprensa. Mas prevaleceu o voto do ministro Alexandre de Moraes. Para a maioria, a lei trata principalmente da proteção da saúde pública. Temem que estados também podem legislar. Segundo o ministro, a referência aos meios de comunicação é apenas acessória e não transforma a norma em legislação sobre telecomunicações.
1: Justiça Eleitoral inicia convocação de mesários.
0: Eles vão atuar nas eleições deste ano. Fábio Ruas.
3: As juízas e os juízes eleitorais têm até 28 de agosto para publicar edital com a nomeação das mesárias e mesários que vão atuar no primeiro e em um eventual segundo turno das eleições 2026. A carta de convocação vai informar a função a ser desempenhada, além de data e local da eleição e do treinamento. Em caso de impedimento legal, a pessoa tem até 5 dias para recusar. As mesárias e mesários têm direito a 2 dias de folga para cada dia trabalhado. Auxílio alimentação de R$ 65,00 por turno. Tem preferência em caso de empate em concursos públicos que tem essa previsão no edital e pode contar como atividade extracurricular em universidades conveniadas.
1: STJ afasta possibilidade de reconhecimento dos papiloscopistas da Polícia Federal como peritos oficiais.
0: Esse reconhecimento poderia levar a um movimento de equiparação salarial. Fátima Uchoa.
4: O papiloscopista tem a função de identificar pessoas, por exemplo, por meio das impressões digitais. A decisão da segunda turma do STJ reformou o acórdão do TRF1 que havia mantido a sentença favorável à ação civil pública do Ministério Público Federal para invalidar atos administrativos da Corregedoria Geral da Polícia Federal que proibiam o reconhecimento dos papiloscopistas como peritos. Para o ministro relator Teodoro Silva Santos, os papiloscopistas policiais federais não estão incluídos no rol de peritos oficiais de natureza criminal previsto em lei, que menciona apenas peritos criminais, médicos legistas e odontolegistas.
1: Brasil bate recorde histórico na contratação de jovens aprendizes, segundo o Ministério do Trabalho e Emprego.
0: E o Judiciário Trabalhista contribui com essa conquista, fortalecendo o acesso ao mercado de trabalho. Rossini Gomes.
5: O Brasil registrou 726 mil jovens aprendizes contratados entre janeiro e abril deste ano. Para a Justiça, esse balanço é reflexo das iniciativas de combate ao trabalho infantil. Por isso, atualmente, mais de 10 tribunais regionais do trabalho desenvolvem ações para incluir quem tem entre 14 e 24 anos no mercado formal, por meio do programa Jovem Aprendiz. Dentre os direitos trabalhistas e previdenciários estão carteira de trabalho assinada, 13º salário, vale transporte e férias no mesmo período da escola ou da faculdade. A Justiça do Trabalho quer garantir acesso seguro ao emprego com formação educacional.
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1: Uma boa noite.
0: E até amanhã.
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1: Está no ar o Jornal do Senado.
2: Eu sou Paula Groba.
3: E eu sou Humberto Pinheiro.
2: E estes são os destaques de hoje do Jornal do Senado, que começa agora.
3: Senado aprova e segue para sanção aumento de penas para crimes sexuais contra crianças em ambiente virtual.
2: Partidos podem ser incluídos em fiscalização contra lavagem de dinheiro.
3: Avança no Senado criação do Programa Nacional Metano Zero.
2: Boa noite.
3: Boa noite.
2: O avanço da inteligência artificial trouxe novas possibilidades, mas também abriu espaço para crimes cada vez mais sofisticados.
3: Para enfrentar essa realidade e reforçar a proteção de crianças e adolescentes, o Senado aprovou um projeto que aumenta as penas para diversos crimes sexuais, inclusive quando a tecnologia é usada para produzir ou manipular imagens e outros conteúdos de exploração sexual infantil. O texto segue agora para sanção presidencial. Repórter Pedro Pincer.
4: Nos casos de produção, reprodução, direção, fotografia, filmagem ou registro de conteúdo de violência sexual contra criança ou adolescente, assim como a sua venda ou exposição, a pena atual é de 4 a 8 anos de reclusão e multa. O projeto eleva essa punição para 4 a 10 anos de reclusão e multa. O texto ainda aumenta a pena em um terço se a venda ou a exposição ocorrer por meio da internet, das redes sociais ou de outras tecnologias da informação e comunicação. O relator, senador Fabiano Contarato, do PT do Espírito Santo, informou que entre janeiro e julho de 2025 foram registradas 49.336 denúncias anônimas de abuso e exploração sexual infantil.
5: Nesse cenário, temos que o incremento de penas, sua inserção no rol de crimes hediondos e a ampliação de condutas delitivas promovidas pelo projeto são medidas adequadas e necessárias.
4: O texto também aumenta a punição para quem oferece, troca, disponibiliza, transmite, distribui, publica ou divulga material de violência sexual contra criança ou adolescente. Hoje, a pena prevista para esses atos é de 3 a 6 anos de reclusão e multa. O texto proposto permite aumentar a pena para 4 a 10 anos de reclusão e multa.
2: O senador Plínio Valério, do PSDB do Amazonas, cobrou a votação que amplia a autonomia do Banco Central e inclui o PIX na Constituição. A proposta foi aprovada pela Comissão de Constituição e Justiça em junho. E o senador, que foi relator, lembrou que já expirou o prazo solicitado pelo governo para analisar o texto antes da votação em plenário.
3: Para Plínio Valério, além de fortalecer a autonomia financeira e orçamentária do Banco Central, a PEC garantirá que o PIX permaneça sob responsabilidade exclusiva da instituição, vedando sua terceirização e garantindo a gratuidade para pessoas físicas.
6: Está no nosso relatório. O PIX é do Banco Central. O Banco Central não pode terceirizar e não pode cobrar jamais, taxar jamais pessoas físicas. Garantia maior do que essa não há.
2: E segue para a Câmara dos Deputados um projeto de lei que facilita a importação de bens destinados à pesquisa científica e tecnológica. A proposta busca desburocratizar o processo de importação de insumos por pesquisadores e instituições credenciadas, além de ampliar os mecanismos de isenção tributária.
3: O texto também determina que o CNPq envie periodicamente dados sobre as importações à Receita Federal e à Secretaria de Comércio Exterior para fins de fiscalização e estatística. Além disso, permite que pesquisadores entrem no país com bens científicos como bagagem acompanhada, desde que credenciados. Para o relator, senador Isalci Lucas, do PL do Distrito Federal, o objetivo é dar mais transparência e agilidade ao processo de importação, sem criar exigências desnecessárias ou contrariar outras leis.
2: A Comissão de Segurança Pública aprovou o projeto de lei que inclui os partidos políticos e suas fundações no rol de entidades sujeitas aos mecanismos de controle e fiscalização de lavagem de dinheiro.
3: A proposta quer aumentar a transparência e evitar que recursos de origem criminosa financiem a atividade política no país. Repórter Bruno Lourenço.
7: Os partidos políticos e suas fundações podem passar a ser fiscalizados pelas regras de combate à lavagem de dinheiro. A Comissão de Segurança Pública aprovou a proposta proposta que obriga as legendas registradas no Tribunal Superior Eleitoral a prestar informações sobre movimentações financeiras aos

0: órgãos de controle. A relatora, senadora Ivete da Silveira, do MDB de Santa Catarina, defendeu o endurecimento das regras para garantir a integridade do processo democrático.
1: A experiência recente de investigações de grande repercussão nacional evidenciou que estruturas partidárias podem se tornar canais de circulação e ocultação de valores de origem criminosa, com reflexos diretos sobre a lisura das campanhas e a igualdade de condições entre competidores.
0: O texto dá aos partidos políticos as mesmas obrigações de rastreabilidade financeira já aplicadas a bancos, corretoras e joalherias, entre outras. O projeto baseou-se em propostas da campanha Unidos contra a Corrupção.
2: Muito mais potente que o gás carbônico na retenção de calor na atmosfera, o gás metano é um dos principais responsáveis pelo aquecimento global. Grande parte dessas emissões vem da decomposição de resíduos orgânicos em lixões e aterros, além da agropecuária e de atividades industriais.
3: Para reduzir esse impacto ambiental e transformar parte desses resíduos em energia renovável, a Comissão de Assuntos Econômicos do Senado aprovou a criação do Programa Nacional de Metano Zero. A proposta também incentiva a coleta seletiva e o reaproveitamento de materiais recicláveis e orgânicos. Repórter Márcio Maturana.
4: Para reduzir as emissões de metano, incentivar a coleta seletiva e estimular o reaproveitamento de resíduos recicláveis e orgânicos, a Comissão de Assuntos Econômicos aprovou a criação do Programa Nacional do Metano Zero. O gás é um dos principais responsáveis pelo aquecimento global. A proposta do Metano Zero pretende também estimular tecnologias capazes de transformar resíduos agropecuários, industriais e urbanos em energia renovável. O autor do projeto é o senador Fernando Dueire, do PSD de Pernambuco.
5: Esse projeto, senhor presidente, cria um ambiente de segurança jurídica, de previsibilidade para investimentos. Estimula tecnologias como a biodigestão, a anaeróbica e a recuperação energética de resíduos. Fortalece a participação das cooperativas, mecanismos transparentes de certificação, governança e comercialização de créditos ambientais.
4: O texto segue para a Comissão de Meio Ambiente com emendas do relator, o senador Eduardo Braga, do MDB do Amazonas. Uma delas dá caráter voluntário à certificação de origem metano zero para empreendimentos que comprovarem redução de emissões de gases do efeito estufa.
2: E o Brasil vai ganhar uma Universidade Federal do Esporte. Após a aprovação do Senado, foi sancionada a lei que cria a universidade. A instituição terá sede em Brasília.
3: A universidade vai atuar no ensino, na pesquisa, na extensão e na inovação em ciência do esporte. Repórter Henrique Nascimento.
6: A proposta também prevê a formação de profissionais para áreas como treinamento de atletas, gestão esportiva, políticas públicas, saúde, educação e para desporto. Para o atleta paralímpico Leomon Moreno, a criação da universidade pode abrir novas oportunidades para quem vê no esporte um caminho de formação e transformação social.
7: Eu fico muito feliz de ter saído de Ceilândia, aqui em Brasília, ter ganhado a vida através do esporte, que eu e todos os outros atletas teremos a oportunidade de poder nos capacitar, nos graduar e contribuir também para que o nosso país seja o país do esporte. Quando a gente alinha o esporte, a educação, transformando em cultura dentro do país, a gente constrói ótimos cidadãos, olhando principalmente para a pessoa em si e não para um detalhe.
6: A proposta foi aprovada pelo Senado em junho, com voto favorável da senadora Leila Barros, do PDT do Distrito Federal. Ela defendeu a formação esportiva como instrumento de cidadania.
8: O esporte, ele é mais do que formar atletas. Nós temos aqui uma nata de grandes atletas e para-atletas que representam com muito amor a nossa pátria. Mas, para além disso, a promoção da cidadania. Nós sabemos o que o esporte fez nas nossas vidas, o quanto o esporte é um braço na saúde, na segurança pública, na educação. Um dos maiores legados que eu trago para a política é o seguinte: na política, infelizmente, a gente não ama todos, como na vida a gente não ama todos. Mas eu aprendi no esporte que o meu era coletivo. A gente tem que se respeitar.
6: Segundo o Ministério da Educação, a previsão é que a universidade comece as aulas em 2027.
3: Edição de Paula Groba e trabalhos técnicos de Eliseu Caires. O Jornal do Senado fica por aqui. Acompanhe.

0: Acompanhe agora as notícias da Câmara dos Deputados. Boa noite.
1: Boa noite e até amanhã.
2: Jornal Câmara dos Deputados. Câmara aprova a criação de Programa Nacional de Combate ao Câncer.
3: Comissão rejeita substituição do dinheiro em espécie por moeda digital.
2: Deputados garantem ressarcimento de violência doméstica pelo agressor.
3: Boa noite. Já está no Senado o projeto aprovado pelas comissões da Câmara que determina o ressarcimento pelo agressor de despesas provocadas por violência doméstica. A repórter Maria Neves tem os detalhes sobre a questão.
4: A Comissão de Constituição e Justiça da Câmara dos Deputados aprovou o projeto que obriga companheiro agressor a ressarcir sozinho os danos causados à mulher vítima de violência doméstica, com a sua parte da divisão dos bens. O objetivo da medida é preservar o patrimônio da mulher. De acordo com o autor da proposta, deputado Jonas Donizete, do PSB de São Paulo, há casos em que agressores condenados pela justiça propõem pagar o ressarcimento dos danos causados à mulher com o patrimônio comum do casal.
5: A aprovação desse projeto é muito importante porque a mulher vítima de violência já é um sofrimento muito grande, sofrimento físico, sofrimento psicológico, e teve uma causa na justiça que a pessoa entrou porque estava tirando o próprio patrimônio dela para fazer aí a reparação da violência. Então, esse nosso projeto, ele deixa claro que toda reparação que tiver financeira vem do patrimônio do agressor, da pessoa que praticou o ato de agressão, porque é um absurdo a vítima pagar para ela mesma.
4: Atualmente, o Código Civil já determina que nos casamentos com regime de comunhão parcial de bens, as obrigações provenientes de atos ilícitos não podem entrar na reparação. Isso significa que o agressor deve pagar sozinho pelos prejuízos causados. A Lei Maria da Penha também já estabelece que o ressarcimento de mulher vítima de violência não poderá trazer prejuízo ao seu patrimônio ou de seus dependentes. Ainda assim, especialistas afirmam ser necessário deixar mais explícito que a vítima não pode contribuir para reparar os prejuízos causados por parceiros violentos. De acordo com Jonas Donizete, a ideia do projeto foi proposta pelo Centro de Estudos Judiciários do Conselho da Justiça Federal. Da Rádio Câmara de Brasília, Maria Neves.
2: Ayrton Faleiro, do PT do Pará, cobra a aprovação urgente do projeto de lei que combate a misoginia. Ele argumenta que o Congresso precisa se sintonizar com o sentimento das ruas e com as demandas urgentes da sociedade antes do encerramento do semestre legislativo.
3: Para ilustrar a necessidade inadiável da aprovação da lei, Ayrton Faleiro cita o caso de uma mulher estrangulada pelo marido, encontrada morta com um filho de um ano mamando em seu peito. O congressista pede à Câmara que supere visões conservadoras e aprove a lei contra a misoginia.
2: Justiça. Adriana Ventura, do Novo de São Paulo, denuncia a suposta parcialidade de órgãos de controle que estariam paralisando investigações criminais envolvendo familiares de autoridades do Poder Executivo para evitar impactos no processo eleitoral.
3: Segundo Adriana Ventura, existe um aparelhamento generalizado envolvendo a Procuradoria da República e as cúpulas dos três poderes, resultando no arquivamento de denúncias. Ela cobra a instalação de comissões parlamentares para investigar a situação e colocar um fim à impunidade.
2: Márcio Gerri, do PCdoB, contesta a contratação de uma operação de crédito de R$1,3 bilhão entre o governo do Maranhão e o Banco do Brasil. Ele aponta que a liberação dos recursos em ano eleitoral exige transparência sobre a finalidade e o impacto da nova dívida.
3: Márcio Gerri cita a decisão judicial que chegou a suspender o empréstimo, depois liberado pelo Tribunal de Justiça do Maranhão, sem análise de mérito da ação. O parlamentar pede que o Banco do Brasil não compactue com a transação, a fim de preservar o equilíbrio do jogo democrático no Estado.
2: O Tony de Paula, do PSD, critica a atuação de uma promotora do Ministério Público do Rio de Janeiro durante um evento da Associação dos Conselheiros Tutelares do Estado. Ele acredita que a representante do MP desrespeitou a organização ao contestar uma apresentação musical que fazia referência a Deus.
3: O Tony de Paula argumenta que houve intolerância contra as manifestações religiosas. O parlamentar também presta apoio à direção da entidade organizadora e critica a relação entre

0: entre o Ministério Público e os conselhos tutelares.
1: Segurança Pública. Coronel Crisóstomo, do PR de Rondônia, comemora a criação de uma comissão especial para analisar a proposta que reduz a maioridade penal para 16 anos em casos de crimes graves e hediondos. Na avaliação do legislador, a proposta atende o anseio de 80% da população brasileira.
0: Coronel Crisóstomo,

0: do adolescente.
1: Saúde. Os deputados aprovaram a criação de um programa para combate ao câncer. A repórter Paula Bittar acompanhou a votação.
2: A Comissão de Constituição e Justiça da Câmara aprovou uma proposta que prevê a criação do Programa Nacional de Combate ao Câncer e de Assistência a Portadores. A medida busca ampliar a prevenção, o diagnóstico e o tratamento da doença no país. O programa será executado pelo Ministério da Saúde. Entre as prioridades estão realizar campanhas educativas, fazer exames para detecção precoce da doença e ampliar a oferta de tratamento de alta complexidade em todas as regiões do país, com o objetivo de reduzir as desigualdades no acesso aos serviços de saúde. O texto também prevê apoio do poder público à pesquisa científica e à inovação tecnológica voltadas à prevenção, ao controle e ao tratamento do câncer. O relator do projeto, o deputado Átila Lira, do PP do Piauí, considerou a medida conveniente e oportuna.
3: Recursos nós temos leis orçamentárias pela obrigatoriedade com gasto de saúde e com um programa como esse, eu não tenho dúvida que nós vamos ter mais recursos tendo destinado para a gente combater o tratamento e também a prevenção e dar mais estrutura aos nossos hospitais e também às nossas pesquisas para que a gente possa ter mais vacinas, mais drogas e mais estruturas, máquinas e inovações na área do combate ao câncer.
2: A proposta que cria o Programa Nacional de Combate ao Câncer e de Assistência a Portadores já pode seguir direto para o Senado, a menos que haja recurso para votação antes pelo plenário da Câmara. Na Rádio Câmara, de Brasília, Paula Bittar.
1: Comissões.
0: Ismael, do PL de Santa Catarina, pede a criação de uma comissão especial para debater projetos em defesa das comunidades terapêuticas. Ele argumenta que o tema merece mais atenção por envolver entidades que acolhem milhares de jovens em tratamento contra a dependência química.
1: Ismael sustenta que a comissão deve aprimorar a legislação, regulamentar o funcionamento e garantir padrões de qualidade, fiscalização e financiamento das comunidades terapêuticas. Ele também defende a expansão das parcerias com sistemas públicos de saúde e de assistência social.
0: Osmar Terra, do PL do Rio Grande do Sul, condena a autorização de plantio e uso de maconha para fins medicinais no Brasil. Segundo o parlamentar, as autoridades responsáveis pela decisão usurparam a competência do Congresso para legislar em nome do povo sobre o tema.
1: Segundo Osmar Terra, a substância agrava surtos e está associada, em sua avaliação, à maioria das interdições de jovens no país, além de contribuir para o aumento de acidentes fatais no trânsito gaúcho. Ele pede ao Congresso que anule as decisões da Justiça e de órgãos reguladores sobre o tema.
4: Direitos Humanos.
0: Luiz Lima, do Novo do Rio de Janeiro, alerta para o crescimento de mais de 90% no número de moradores de rua no Brasil desde 2022, segundo dados do Cadastro Único. O deputado responsabiliza o governo federal, afirmando que a situação reflete a queda no poder de compra da população.
1: Luiz Lima questiona as explicações apresentadas pelo Ministério do Desenvolvimento e Assistência Social, Família e Combate à Fome, que aponta o desemprego entre as causas do problema, enquanto o próprio Executivo Federal afirma que a taxa de desocupação caiu.
0: Ranieri Paulino, do Republicanos da Paraíba, pede a sanção do projeto que cria a Semana Nacional da Ética e da Cidadania. Segundo o deputado, que é autor da proposta, a iniciativa busca estimular a reflexão sobre respeito e tolerância em contraposição aos discursos de ódio.
1: Ranieri Paulino afirma que o projeto aprovado pelo Congresso incentiva o diálogo em escolas, universidades e órgãos públicos na primeira semana de todo o mês de maio. Ele acredita que as pautas humanitárias estão acima das diferenças partidárias e devem unir o país em torno de propostas positivas.
0: Patrus Ananias, do PT de Minas Gerais, anuncia o relançamento da Frente Parlamentar em defesa da soberania nacional, orientada pelo fortalecimento do Estado Democrático, pela participação social e pela implementação de políticas públicas de inclusão.
1: Coordenador do Grupo Parlamentar, Patrus Ananias defende que um país forte precisa de investimentos na educação e no SUS, com tributação justa e resistência a pressões políticas externas. O legislador defende ainda a União Nacional para proteger as riquezas nacionais e a dignidade dos brasileiros.
4: Consumidor.
0: Comissão rejeita a possibilidade de extinção de dinheiro em espécie. A repórter Silvia Munhato explica a questão.
5: A Comissão de Desenvolvimento Econômico da Câmara dos Deputados aprovou o projeto de lei que proíbe a extinção do papel moeda e a substituição dele por moeda digital. Foi rejeitada a proposta.

0: proposta que buscava a extinção gradual. A relatora, a deputada Bia Kicis, do PL do Distrito Federal, diz que é importante manter o papel moeda.
1: O papel moeda ainda desempenha função relevante para milhões de brasileiros, especialmente para populações vulneráveis, para cidadãos com limitado acesso a serviços financeiros digitais e para aqueles que habitam em localidades com insuficiente infraestrutura tecnológica. Ademais, o dinheiro em espécie constitui importante instrumento de liberdade econômica, inclusão financeira e segurança operacional, funcionando como alternativa em situações de falhas tecnológicas, indisponibilidade de sistemas eletrônicos ou interrupções de serviços.
0: A relatora, no entanto, suprimiu o trecho que limitava o acesso do Banco Central aos dados de transações e contas particulares. Outra emenda excluiu a exigência de aprovação do Congresso Nacional, por maioria absoluta, de proposta para extinguir o papel moeda. A proposta que não permite a extinção do dinheiro em espécie ainda será analisada pelas comissões de Finanças e Tributação e de Constituição e Justiça e de Cidadania. Da Rádio Câmara de Brasília, Silvia Minhato.
2: Meio Ambiente. Milton Tato, do PT de São Paulo, coordenador da Frente Ambientalista, critica o esvaziamento do mês do meio ambiente e repudia o retrocesso na pauta ecológica e a aprovação de projetos que enfraquecem a fiscalização, a preservação e o combate ao desmatamento.
3: Milton Tato condena a Câmara por ignorar as 35 propostas de conservação sugeridas pela Frente e pela sociedade civil e por esvaziar o debate sobre o desenvolvimento sustentável, ameaçando a biodiversidade e distanciando o Brasil das metas globais de enfrentamento da crise climática.
2: Relações Exteriores. Tadeu Venere, do PT do Paraná, critica a atuação de parlamentares brasileiros nos Estados Unidos, acusando integrantes da oposição de agir contra os interesses nacionais ao discutir tarifas comerciais. Para o deputado, a postura favorece interesses estrangeiros e prejudica o Brasil.
3: Tadeu Venere acrescenta ainda que integrantes da oposição colocam interesses políticos acima dos interesses nacionais. Na visão do deputado, esse tipo de conduta enfraquece a direita e pode ter consequências políticas e jurídicas.
2: Trabalho. Átila Lins, do PSD do Amazonas, apresentou projeto que cria regras para o auxílio fardamento de policiais militares, bombeiros militares e guardas municipais. O congressista esclarece que a proposta uniformiza critérios de concessão anual do benefício para evitar disputas judiciais nas corporações.
3: Átila Lins pontua que o texto preserva a autonomia de estados, do Distrito Federal e de municípios na regulamentação das despesas. Ele acrescenta que a proposta prevê pagamento em caso de promoção quando a mudança de função exige novos padrões, insígnias ou peças do uniforme.
2: Transportes. Pompeu de Matos, do PDT do Rio Grande do Sul, defende dois projetos voltados à proteção dos ciclistas. As propostas, segundo ele, preveem a criação de espaços seguros para bicicletas nas rodovias e o planejamento de vias que garantam mais segurança para quem pedala.
3: Pompeu de Matos também propõe aumentar as penas para motoristas que atropelarem ciclistas após dirigir embriagados, participar de rachas, trafegar em alta velocidade ou fugir sem prestar socorro. Ele explica que as medidas buscam reduzir acidentes e preservar vidas.
2: Merlong Solano, do PT, comemora o início das operações de exportação em grande escala pelo porto de Luiz Correia, no litoral do Piauí. Segundo o deputado, o funcionamento do terminal encerra uma longa espera e amplia a capacidade logística do estado para o escoamento da produção.
3: Merlong Solano acredita que o porto deve reduzir os custos de exportação, além de impulsionar a geração de empregos no Piauí. O parlamentar também destaca a participação do governo estadual e da iniciativa privada na viabilização do empreendimento.
2: Economia. Comissão da Câmara aprova a inclusão da Confederação Nacional do Transporte no Conselho Deliberativo do SEBRAE Nacional. Mais informações com Sofia Peçanha.
4: A Comissão de Indústria, Comércio e Serviços aprovou o projeto que inclui a Confederação Nacional do Transporte no Conselho Deliberativo do SEBRAE Nacional. Atualmente, o Conselho conta com representantes da Confederação Nacional da Agricultura, da Confederação Nacional do Comércio e da Confederação Nacional da Indústria. A medida busca incluir o setor de transportes, que, segundo o deputado Gilmar Tato, do PT de São Paulo, autor do projeto, é um elo vital entre as diversas atividades econômicas, facilitando o escoamento da produção agrícola e industrial, além de viabilizar o comércio e serviços. Apenas em março de 2025, o setor de transporte

0: rodoviário de carga atingiu mais de 20 mil novos CNPJs cadastrados como microempreendedores individuais, sendo o setor com o maior número de pequenos negócios criados, de acordo com o levantamento realizado pelo Sebrae, como ressalta o deputado Guilherme Uchoa, relator na comissão.
1: Além disso, a expressiva participação das microempresas nesse setor reforça a necessidade de inclusão da sua representação no Conselho.
0: O projeto busca reconhecer a importância estratégica do setor de transportes, ampliar a pluralidade de vozes no colegiado e permitir que as demandas específicas do setor sejam devidamente debatidas no âmbito da entidade. O Serviço Brasileiro de Apoio às Micro e Pequenas Empresas, mais conhecido como SEBRAE, é uma entidade privada que promove a competitividade e o desenvolvimento sustentável dos empreendimentos de micro e pequenas empresas. Agora, o projeto que inclui a Confederação Nacional do Transporte no Conselho Deliberativo do Sebrae Nacional será analisado pela Comissão de Constituição e Justiça. Da Rádio Câmara de Brasília, Sofia Pessanha.
2: Desenvolvimento regional.
3: Juliana Cardoso, do PT de São Paulo, condena a prestação dos serviços da Sabesp e denuncia que moradores enfrentam falta de água, ausência de coleta de esgoto e cobranças indevidas. Segundo ela, há comunidades que recebem tarifas de esgoto, mesmo sem contar com rede de coleta.
4: Juliana Cardoso cobra explicações da Sabesp, a revisão das cobranças e mais fiscalização dos serviços. A deputada também pede a ampliação do acesso ao saneamento básico, afirmando que vai continuar acompanhando a situação no estado de São Paulo.
3: Ao prestar contas de seu mandato, Ricardo Maia, do MDB da Bahia, declara que viabilizou a inauguração de uma unidade de pronto atendimento em Ribeira de Pombal e a entrega de veículos para o município de Tucano.
4: Ricardo Maia também ressalta que participou de obras de pavimentação, reformas de escolas e unidades básicas de saúde nos municípios de Heliópolis e Fátima. Ele afirma que os investimentos vão ampliar a infraestrutura e melhorar o atendimento público na região.
3: Ao fazer um balanço das entregas do governo federal em Salvador, Lídice da Mata, do PSB da Bahia, destaca avanços nas áreas de mobilidade e cultura. Entre as ações, a deputada cita o início da operação assistida do VLT e a reinauguração do Teatro Castro Alves.
4: De acordo com Lídice da Mata, os investimentos em infraestrutura e transporte público contribuem para a revitalização urbana da capital baiana. A parlamentar menciona ainda a implantação de uma pista de skate de padrão internacional no subúrbio ferroviário de Salvador.
2: Agricultura.
3: Daniel Almeida, do PCdoB, registra o primeiro festival gastronômico do Aipim, em Entre Rios, na Bahia. Ele acredita que o evento fortalece a agricultura familiar, valoriza as comunidades quilombolas e incentiva a produção derivada da mandioca.
4: Daniel Almeida também celebra a edição de número 73 da Festa dos Vaqueiros do município de Curaçá. Na opinião do deputado, a tradição, além de movimentar a economia local, contribui para preservar a cultura nordestina.
3: Daniel Trzeciak, do PSDB, comemora a reabertura, depois de 16 anos de espera, do Teatro 7 de Abril, em Pelotas, no Rio Grande do Sul. O congressista lembra que o espaço, de 192 anos, é o quarto mais antigo do Brasil e foi tombado pelo Instituto do Patrimônio Histórico e Artístico Nacional.
4: Daniel Trzeciak critica a demora na entrega do Teatro 7 de Abril à população, mas afirma que a casa será fundamental para fomentar a cultura local, valorizar o passado e impulsionar novos investimentos em Pelotas, sua terra natal, que completa 214 anos neste 7 de julho e em todo o estado.
3: Termina agora o Jornal Câmara dos Deputados, produzido pela Rádio Câmara, com trabalhos técnicos de Everson Urani e apresentação de José Carlos Andrade e Márcio Aquilissardi. Uma boa noite para você.
4: Ótima noite para você. A Voz do Brasil volta amanhã.
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0: 8 horas.
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0: O programa Aplauso recebe hoje o cantor e compositor Vidal Assis. Vidal é parceiro musical de sambistas da tradição e é inclusive um estudioso do samba e um intérprete impecável. Vidal Assis está lançando o álbum Negro Samba Lírico. Vidal Assis canta Elton Medeiros. Como o título entrega, Vidal visita o repertório de Elton Medeiros, Elton que é autor de clássicos, como Onde a Dor Não Tem Razão, Mascarada, Peito Vazio e Pressentimento, sambas que ele compôs com parceiros como Paulinho da Viola, Zequete Cartola e Hermínio Belo de Carvalho. Nesse álbum, Vidal Assis também apresenta repertório inédito deixado por Elton Medeiros, Elton que morreu em 2019 depois de uma vida produtiva e muito bem vivida. Como o álbum é longo e Vidal Assis conhece detalhes preciosos da trajetória de Elton Medeiros, eu decidi dividir a conversa em duas partes. A primeira parte do programa, sobre o álbum Negro Samba Lírico, foi ao ar na semana passada. E a segunda parte você acompanha a partir de agora. A prosa é com Vidal Assis. Ô Vidal, vamos dar uma continuidade aí nessa prosa sobre Elton Medeiros. A gente vai ouvir o samba Maioria Sem Nenhum, inteirinha daqui a pouco. Maioria Sem Nenhum é uma parceria do Elton Medeiros com Mauro Duarte. O refrão, inclusive, infelizmente é muito atual. Ele diz assim: uns com tanto, outros tantos com algum, mas a maioria sem nenhum. E no registro do seu disco novo, esse samba vem acompanhado de um texto inédito que você fez próximo ali à linguagem do rap. Eu queria que você revelasse como que foi a construção dessa faixa do álbum Negro Samba Lírico, que a gente vai ouvir na sequência, Vidal.
1: Essa faixa, Carmen, para mim, ela chamou muita atenção quando eu estava escolhendo o repertório. Porque é um samba lírico, é um samba que tem raízes no choro, mas que traz uma denúncia em relação à desigualdade social que assola o Brasil há décadas. Então, é um tema que é pouco presente na obra do Elton e também pouco presente na obra do Mauro Duarte, que é o coautor do samba. Então, eu pensei nesse samba como um porta-voz ou uma linha condutora com o que está acontecendo hoje no Brasil. Então, desigualdade social não é uma novidade, né? E a música não pode passar, a meu ver, assim, sem trazer esses temas tão fundamentais para o seu escopo. Então, nós, do samba, aprendemos muito com todos os movimentos e nos misturamos com eles. O samba não está estático, então o samba se mistura com o rock, dando samba rock, o samba se mistura com funk, dando samba funk, o samba se mistura com reggae, dando samba reggae, o samba se mistura com a canção, dando samba canção, o samba adora flertar, né? E com os movimentos musicais urbanos não é diferente. E existe o samba rap, né? Existe a música urbana que se une ao samba para falar de amor, para denunciar mazelas sociais, né? E esse samba tinha tudo a ver com isso. Por conta disso, eu pensei numa união entre esse samba de 1966, do Elton e do Mauro Duarte, com os movimentos musicais interessantíssimos da música urbana. Então, isso resultou numa mistura boa, né, a meu ver, saudável, entre passado, presente e futuro, entre samba tradicional e música urbana, porque tudo é música, e mais do que isso, quando eu trago influências da música urbana, eu também estou trazendo um conceito africano de tempo. Porque o conceito africano de tempo não separa passado, futuro e presente. Está tudo misturado. O tempo, ele é algo maior, ele é algo sublime. E no seu escopo, presente, passado e futuro estão amalgamados, né? Isso faz com que a gente consiga rever coisas do passado, entretanto sem ficar nele. Nós estamos no presente e conseguimos revisitar o passado e conseguimos projetar o futuro, mesmo estando no presente, né? Essa visão também, assim, essa visão africana do tempo, também é uma maneira de trazer um conhecimento

0: fora do eixo ibérico-ocidental, que nos assola tanto. Então, eu estou buscando nessa faixa realmente mexer um pouco, não só com a estrutura musical do samba tradicional, porque o samba gosta disso, né? Como eu disse, o samba se mistura mesmo com outras vertentes da música, e isso dá belíssimos frutos, mas também trazer, né, uma noção de tempo mais ampla, uma noção de tempo fora desse eixo ocidental que muitas vezes engessa a nossa visão de mundo. Então, é uma outra contribuição, a contribuição de um olhar africano de onde o samba vem.
1: Muito bem, esse é o cantor e compositor Vidal Assis e é com esse samba rap que a gente abre o programa Aplauso de hoje.

0: Esse foi Vidal Assis, de Elton Medeiros e Mauro Duarte, Maioria Sem Nenhum. Essa é uma das faixas do álbum Negro Samba Lírico, onde o cantor e compositor Vidal Assis visita o repertório de Elton Medeiros, sambas antigos e sambas inéditos. E a conversa é com Vidal Assis. Ô Vidal, eu gostaria que você dissesse por que você fez questão de ressaltar a palavra negro nesse samba lírico tratado aí nesse disco novo. Um negro samba lírico muito ligado, inclusive, à canção, à poesia e à delicadeza, né, Vidal?
1: Esse samba lírico, que começa no Cartola, que passa pelo Paulinho da Viola, pelo Elton Medeiros, ele é um samba negro porque eu busco, a partir desse tipo de música, dessa linhagem, reinventar um mundo em que o negro seja símbolo de delicadeza também.
0: E esse negro samba lírico, como eu disse, tem letras poéticas, tem melodias muito gostosas e muito sofisticadas, né, Vidal? Eu acredito que o ouvinte está aí acompanhando o programa e está percebendo muito bem isso, né?
1: Sim, exatamente. Isso é uma característica muito forte nessa linhagem de samba. Por isso que eu chamei de lírico, por conta dessa proximidade com a poesia, com os trovadores simbolizados pela figura da lira. Não à toa presente no anel de sambista do Cartola, que o Hermínio tem hoje.
0: Ô Vidal, só de estar perto de alguém que esteve perto do Cartola já é uma maravilha, né?
1: Muito, muito. Aprendo muito com o Hermínio e aprendi muito com o Elton. São as minhas escolas de música.
0: Muito bem. Esse é Vidal Assis, aluno de Elton Medeiros e de Hermínio Belo de Carvalho, que, por sua vez, é discípulo de Cartola. O programa de hoje não está fraco, não. A gente dá mais uma paradinha na conversa com o Vidal para ouvir o samba Colhendo Imagens, que é uma parceria do próprio Vidal Assis com o mestre Elton Medeiros. Daqui a pouco, segue a conversa sobre o álbum Negro Samba Lírico.

0: Esse foi Vidal Assis, dele e de Elton Medeiros, colhendo imagens, retomando a conversa com Vidal Assis. Ô Vidal, pelo que deu para perceber, a letra desse samba Colhendo Imagens faz referência aí a uma questão de saúde do Elton, não é isso?
1: O Elton, em 2013, assim, 2014, o Elton ficou completamente cego. Né? E isso limitou muito a vida dele, né? Limitou a vida dele no sentido da vida prática, mas também no sentido da autoestima, né? O Elton sempre foi uma pessoa muito independente, muito, né, bem articulada, né? E de repente se vê cego, né? Por conta de questões de saúde mesmo. Então, nesse samba, nessa melodia que o Elton fez, ele fez inclusive essa melodia na casa do Hermínio, nessa melodia eu quis abordar a memória de uma pessoa que perdeu a visão.
0: Uhum.
1: Então, uma pessoa que olha para a natureza, sempre olhou, né, para as ruas, captando poesia, colhendo poesia das ruas, da natureza, das conversas, e que, no momento em que ele fica cego, o que ele tem é memória. E com essa memória é que ele constrói as novas tintas com as quais ele vai pintar a realidade a partir de então. Então, quando eu falo na letra, mas é na noite também que ainda choro por ela, dissolvendo as imagens que um dia eu guardei no olhar. As imagens guardadas no olhar são as imagens de quando ele enxergava. E quando eu termino o samba dizendo, e assim faço a dor, e meu peito é a tela onde insisto em traçar o perfil da saudade, o desejo de vê-la voltar. É essas tintas que ele usa para traçar a saudade dele, as tintas da memória, que ele não está enxergando mais.
0: Muito bem, esse é o cantor e compositor Vidal Assis, que está lançando o álbum Negro Samba Lírico, onde ele visita o repertório de Elton Medeiros, de clássicos a sambas inéditos. Como está dando para perceber, o Vidal foi muito próximo de Elton Medeiros e essa conversa está aí esclarecendo vários pontos da trajetória do velho sambista. Eu vou rodar agora mais uma faixa do disco novo de Vidal Assis. Eu separei um samba chamado Mais Feliz, que é uma parceria de Elton Medeiros com Carlinhos Vergueiro e com Paulo César Feital. Participação especial de Ayrton Montarroios. Vamos ouvir.

0: Esses foram Vidal Assis e Ayrton Montarroios, de Elton Medeiros, Carlinhos Vergueiro e Paulo César Feital, Mais Feliz. Vidal Assis, como a gente percebeu, a letra desse samba cita personalidades emblemáticas da cultura brasileira, né? Perceber que o Brasil já produziu tanta gente maravilhosa te dá saudades do passado ou não? É pra frente que a vida anda, ô Vidal.
1: Eu não sei se eu diria saudade. Como eu não vivi esse momento, eu diria que a contribuição dessas personalidades, assim como de outras que não estão citadas na letra, né, forjaram um Brasil no qual a gente bebe até hoje. Então, eu acho que o Gilberto Gil disse uma coisa muito certa, dizendo que a seta, né, da vida, ela sempre aponta para frente.
0: Correto.
1: Mas é claro que a gente bebe até hoje da herança musical tão intensa que foi formada principalmente a partir dos anos 50, né? E que os personagens citados na letra, né, que é uma letra muito característica da poética do Paulo César Feital, né? Essas citações são muito características da obra do Paulo César Feital, esse grandiosíssimo poeta da música brasileira, e que essa formação musical do Brasil, ela, a meu ver, ela é tão importante que se o Brasil é um país de excelência culturalmente, isso se deve em grande parte à contribuição poética, musical, em relação a essas pessoas, a essas personalidades, a esses artistas, essas artistas citadas na letra. Uhum. Então, eu não sei se eu sinto saudades, mas eu sinto que essas personagens, esses personagens citados na letra, merecem, no mínimo, serem relembrados e com gratidão pelo tanto que contribuíram para a formação de um Brasil de excelência que nós temos, respeitado no mundo todo. A música do Brasil não deve em nada para a música de nenhum lugar do mundo. E isso se deve à contribuição do Vinícius de Moraes, à contribuição da Elis Regina, da Elisete Cardoso, né? A contribuição do Assis Valente, do Cartola, do Antônio Carlos Jobim, de todas essas figuras que estão aí na letra. Então, essa letra, cantada por mim, pelo Ayrton, nesse disco eu trago como um muito obrigado pelo que vocês fizeram.
0: Ah, bonito. E tem outro samba desse disco Negro Samba Lírico que eu quero mostrar para os ouvintes do Aplauso agora, Vidal. O nome é Baile dos Amores. É uma música sua, do Elton Medeiros e do Cristóvão Bastos. Cristóvão, que inclusive participa dessa faixa com aquele piano maravilhoso dele, né? Eu tentei descobrir sozinha, mas eu não consegui achar como que nasceu esse samba. Eu queria que você contasse pra gente, Vidal.
1: O Cristóvão tinha essa melodia com o Elton.
0: Ah, tá.
1: E certa vez nós,

0: estávamos fazendo um programa na TV Brasil, em homenagem ao Elton, estava produzindo, né, esse programa, e o Cristóvão disse para mim, olha, tem uma melodia aí, o Elton, que eu queria mostrar para você, e mostrou. Eu, espertamente, peguei o celular e gravei, na hora, aquela música que ele mostrou no piano, porque ele abria esse especial sobre o Elton Medeiros e com o próprio Elton, né, presente, né?
1: Sim.
0: Foi um especial muito bonito com o Elton, né, o Sargento, Zé Renato, Cristóvão, Hermínio. E lá ele me mostrou essa música, o Cristóvão me mostrou essa música. E eu levei para casa e disse assim, nossa, pô, que melodia bonita e tudo, né? O que, que eu vou fazer aqui? Então, eu tentei pensar em um tema universal, né? Como os grandes trovadores, né, costumam abordar, temas universais como o amor, a saudade, como o tema da insatisfação por conta de mazelas sociais, né? Os trovadores, de modo geral, de todas as épocas, né? Temas universais que eles abordam. Então, eu tentei abordar o amor. Só que tentei juntar nessa proposta duas características que me parecem contraditórias no amor. A intensidade e a característica de ser imprevisível.
1: Uhum.
0: Então, o amor é tão intenso quanto imprevisível. Intenso porque ele muda a nossa vida, né? Intenso porque... como diz o próprio Chico na música Eu Te Amo, você queima navios por causa do amor. Você muda de rota, você muda de porto, às vezes muda até de país. O amor, ele é um vendaval na vida da gente. Entretanto, um segundo depois, não sabemos se ele estará lá. Então, essa dupla de características, né, a intensidade e essa característica de ser imprevisível, eu tentei abordar nessa letra, de maneira a comparar o amor com um baile, em que, muitas vezes, os casais trocam mesmo, né? Assim, os casais se trocam, né? Quem dança com uma pessoa hoje, amanhã está dançando com outra e vice-versa, é da vida. Mas a música nunca para.
1: A música não para, é isso. Vamos seguir então com Baile dos Amores, da Trinca Vidal Assis, Elton Medeiros e Cristóvão Bastos.

0: Acabamos de ouvir Vidal Assis em Baile dos Amores, samba dele, de Elton Medeiros e de Cristóvão Bastos. No próximo bloco, segue a conversa com o cantor e compositor Vidal Assis sobre o álbum Negro Samba Lírico que nós estamos conhecendo hoje. Aliás, você pode acessar a primeira parte dessa conversa com o Vidal, que foi ao ar na semana passada. O áudio está disponível na página da Rádio Câmara, que é radio.câmara.leg.br. Dá uma passadinha lá.
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2: 8:32.
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0: O cantor e compositor Vidal Assis está conversando com a gente sobre o álbum Negro Samba Lírico. Vidal Assis canta Elton Medeiros. Ô Vidal, na contracapa do disco, você escreveu um texto que eu achei bem interessante. Você diz que o samba é uma das maiores revoluções culturais do Brasil. Você pode detalhar esse pensamento, por favor? Eu achei bem bacana.
1: Sem dúvida. Acho que o samba é uma das maiores revoluções culturais do Brasil. Por quê? O samba ele foi criado e desenvolvido por negros e negras descendentes, muitas vezes diretos, ou com uma relação geracional muito próxima a africanos escravizados. Então, Cartola, por exemplo, nasceu em 1908, né? Num período muito próximo à abolição da escravatura. Esses negros que produziram, que criaram, que desenvolveram o samba, eles

0: tiveram muito pouco acesso a estudo formal, tiveram muito pouco acesso a espaços de poder, tiveram muito pouco acesso aos meios de produção, tanto que alguns deles, como o próprio Cartola, só veio a gravar suas próprias músicas depois dos 60 anos. Então, esse lado histórico, né, que perpassa o samba, vai dizer para nós que o samba, apesar de todo esse histórico de marginalização e também de uma certa perseguição, como acontecia na década de 30 com o pessoal do Estácio, essa perseguição ela não foi suficiente para conter o samba. Apesar disso tudo, o samba se impõe como uma das principais manifestações culturais do Brasil. É um dos principais cartões postais culturais do Brasil no mundo. Mas é um ritmo historicamente perseguido. Então, isso é uma revolução. O samba, apesar de tudo que sofreu, apesar da dor que sofreu, ele não só se impõe como um dos principais cartões postais culturais do Brasil no mundo, como, apesar da dor das pessoas que o produziram, o samba ainda leva alegria para as pessoas. Isso é a grande revolução.
1: É isso, o samba é filho da dor, mas leva alegria para quem tiver ouvidos para ouvir. Eu estou entrevistando o cantor e compositor Vidal Assis, ele está lançando o álbum Negro Samba Lírico. Vamos dar uma paradinha na conversa para ouvir agora um dos sambas mais conhecidos do repertório de Elton Medeiros, Pressentimento. Na gravação viabilizada por Vidal Assis, uma participação para lá de especial, João Bosco, que divide os vocais com Vidal, mas que também não economiza no violão. Vai ouvindo.

0: Acabamos de ouvir Vidal Assis e João Bosco em Pressentimento, um samba assinado por Elton Medeiros e por Hermínio Belo de Carvalho. E a conversa é com ele, Vidal Assis. Ô Vidal, é impressionante como Pressentimento, mesmo sem rimas, esse samba ficou impresso na memória da gente, né? É um samba clássico do Elton, né?
1: É um samba clássico do Elton mesmo. A meu ver, é um dos mais clássicos. E ter o João Bosco cantando esse samba é muito simbólico para mim. Porque o João Bosco, ele diz, repete em várias entrevistas, que ele tem como uma das suas principais influências a Clementina de Jesus. E a Clementina de Jesus foi, entre aspas, descoberta, levada à indústria fonográfica pelo Hermínio.
0: Pelo Hermínio, é verdade.
1: Então, isso tudo se entrelaça no samba Pressentimento. E o próprio Hermínio fez questão de participar do dia da gravação.
0: Olha.
1: Ele estava lá no dia da gravação com o João, vendo cada detalhe, olhando cada detalhe, opinando em cada detalhe. Então, essa união entre a influência da Clementina na obra do João, o violão encantador do João, a liberdade poética do Hermínio, deságua nesse samba que é atemporal. Então, tem tudo a ver, né? Foi uma confluência de rios. João Bosco, Hermínio, Elton, que desagou nesse feat.
0: Bacana, Vidal. Grande feat. Seguindo aqui com a audição do álbum Negro Samba Lírico, você gravou um samba choro, que é uma parceria sua com o Elton. O nome é Iluminada. Eu sei que tem uma história aí, né, Vidal? Conta pra gente.
1: Tem sim. Iluminada é das parcerias que eu fiz com o Elton, que eu mais gosto. Geralmente, eu levava pro Elton um início de melodia para ele começar a fazer, né? Continuar. E aí ele ia embora. E o Elton estava me dizendo, né, que queria fazer uma música à moda do Radamés Inácio e do Valzinho. Nossa, Valzinho, caramba! E eu fui procurar melhor sobre o Valzinho. Eu conhecia a partir de uma amiga minha, né, chamada Zezé Gonzaga, que hoje não está mais aqui, mas que foi muito importante na minha vida. E ela era muito amiga do Valzinho e falava muito desse compositor, Valzinho, né? E aí eu fui procurar mais saber do Valzinho, ouvi o Valzinho, e eu levei um pedacinho de melodia pro Elton. Larorira, pororira, rirororirara. E aí o Elton já começou, né? E foi embora, porque o Valzinho também era amigo dele. Então, essa linha, né, de melodia, o Elton dominava muito bem, né? Desse samba choro, né? Dessa união do samba com choro, né? Que deu canções tão bonitas na música brasileira. Então, eu tentei seguir essa estética do Valzinho, né? Que é um compositor pouco lembrado na música brasileira. Muito pouco lembrado. Que foi pré-Bossa Nova e que influenciou todo mundo que veio depois, inclusive da Bossa Nova. E aí, nessa letra, eu tentei trazer um pouco dessa filigrana, um pouco dessa delicadeza que a melodia do Elton estava trazendo. Por isso esse título Iluminada. Talvez seja a letra em que eu tenha mais trabalhado as imagens mesmo, sabe, poéticas,

recursos, né, poéticos, né, na letra. Então, eu tentei nessa música, é isso, né, reinventar um tempo. Reinventar um tempo em que você ainda fazia declarações de amor para alguém. E eu chamei a Beatriz Rabelo para cantar comigo. Não a

0: agradecendo a geração do Elton Valzinho e do próprio Paulinho, né? Uhum. Nós somos a geração que veio depois. E essa geração que veio depois, ela orgulhosamente carrega a bandeira desse tipo de samba que eu estou chamando de lírico.
1: Muito bem, esse é Vidal Assis, que reinventou o tempo com poesia, muito bem acompanhado por Beatriz Rabelo, num samba lírico chamado Iluminada. Vamos ouvir.

0: Esses foram Vidal Assis e Beatriz Rabelo, de Elton Medeiros e Vidal Assis, Iluminada. E a conversa é com Vidal Assis, dono do álbum Negro Samba Lírico. Ô Vidal, vamos conversar um pouco sobre os instrumentistas que estão com você no álbum Negro Samba Lírico. Fala do Chorão Trio Júlio, que está te acompanhando na maioria das faixas. Por favor, Vidal, qual que é a sonoridade característica desse trio e qual que foi a conversa de vocês nesse disco?
1: O samba, ele é muito primo do choro. Ele é um primo muito próximo do choro, é um primo irmão do choro. Esse gênero tão importante, né, na formação musical do Rio de Janeiro, principalmente naquela virada do século XIX para o XX, uhum, né, com expoentes como Pixinguinha, Jacó do Bandolim, dentre outros. E o Trio Júlio, que é formado pelo Maicon, tocando bandolim, pelo Marlon, violão de sete cordas, e o Magno, percussão, é um trio de músicos que tocam samba e choro, com raízes profundas no choro. Então, essa sonoridade dessa linha de conexão entre o samba e o choro está presente de maneira muito intensa no álbum, né? Pela delicadeza, pelo apuro das melodias, inclusive das melodias que eles fazem, melodias que são paralelas à melodia principal, né? As frases melódicas, tudo isso é herança do choro. Então, a sonoridade que o Trio Júlio trouxe para o álbum é muito compatível com o tipo de samba que o Elton faz, que é um samba sofisticado, que é um samba lírico, que é um samba que traz novidades harmônicas e melódicas, assim como o choro também traz. Então, o trio foi muito feliz nessa abordagem de repertório, uhum, né? E nós trabalhamos esse repertório juntos, pensamos esse repertório, pensamos as tonalidades, pensamos as frases, um pouco a oito mãos, né? Eu juntamente com eles. Eles são o alicerce desse álbum. Sem eles, o álbum não seria do jeito que é, não teria a filigrana que tem. Então, o Trio Júlio é peça fundamental na construção desse trabalho.
0: Bonito, Vidal. E falando de coisas bonitas, eu quero uma palavrinha sua sobre a capa do álbum Negro Samba Lírico. É uma foto onde você aparece vestido de branco, empunhando ali o seu violão, e ao fundo, um mar maravilhoso, um sol inspirador, de aberto, né, Vidal? Diz muito do repertório do álbum, né?
1: Exatamente, demonstrando de onde o samba vem. O samba vem de Alemar. E chega aqui reinventando essa terra. O samba reinventou o Brasil, no sentido de fazer com que um Brasil forjado com a presença, né, de muita gente nos saqueando ao longo de tantos séculos, o samba reinventou esse Brasil, reinventou o Brasil nas rodas de samba, nas ruas, reinventou o Brasil da alegria. Uhum. O samba traz alegria, isso reinventa um país. Então, esse samba que vem de Alemar, ele deixa o nosso ambiente azul. Então, a essa intenção que eu trago nessa capa. O samba, mesmo sendo filho da dor, trazendo alegria, reinventando o mundo para melhor.
0: E nessa pegada de reinventar o mundo melhor, o álbum fecha com uma música bem para cima, O Sol Nascerá. Esperança no ar, né, Vidal? Isso aqui é Elton Medeiros e Cartola. Que delícia! Eu vou encerrar o programa justamente com O Sol Nascerá.
1: Pois é. O Sol Nascerá, ele está presente no disco, encerrando o disco, mesmo apontando uma perspectiva de futuro.
0: Sim.
1: Né? Enquanto o samba chega, né, de além mar na capa do disco, ele encerra com O Sol Nascerá. Ele encerra com uma noção de futuro bacana, ensolarada, alegre, feliz, reinventando o mundo. Né? Então, do início ao final, o

samba está buscando formas de reinventar o mundo, né? Para melhor, reinventar o mundo para bondade, para delicadeza. Eu diria, em poucas palavras, que esse álbum ele propõe uma revolução pela delicadeza. E o Sol Nascerá reforça isso.

0: Acabamos de ouvir O Sol Nascerá, na voz de Vidal Assis, convidado de hoje aqui no programa Aplauso. O Sol Nascerá é uma parceria de Elton Medeiros e Cartola. O Aplauso termina aqui. Hoje eu entrevistei o cantor e compositor Vidal Assis sobre o lançamento do álbum Negro Samba Lírico. Vidal Assis canta Elton Medeiros. Essa foi a segunda parte da entrevista. A primeira foi ao ar na semana passada. As duas edições você recupera na página da Rádio Câmara. O endereço é radio.câmara.leg.br, radio.câmara.leg.br. Na semana que vem, eu estarei de volta com mais prosa boa sobre música brasileira do passado e do presente. Muito obrigada pela audiência, viu, pessoal? Agradecimento especialíssimo aos ouvintes das emissoras parceiras de norte a sul, de leste a oeste, que retransmitem o programa Aplauso. Valeu!
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2: 9 horas.
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